0: agricultores.
1: Estudo divulgado pelo Ministério do Desenvolvimento Social mostra aumento da renda e redução da dependência de programas assistenciais.
0: Hoje, na apresentação da Voz do Brasil, eu, Mariana Jungmann e Luciano Seixas.
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0: Que um bem de consumo, o aparelho celular concentra atualmente a identidade digital do cidadão.
1: Nele estão aplicativos bancários, documentos, senhas, meios de pagamento, autenticações eletrônicas e acesso a serviços públicos.
0: E a cadeia envolvida no roubo desses aparelhos aumenta a violência urbana e abastece o crime organizado.
1: Por isso, o governo lançou hoje a nova fase do Programa Nacional Celular Seguro, criando um banco de dados nacional para consulta sobre aparelhos roubados ou furtados.
2: Foi inaugurada nesta terça-feira uma nova etapa no enfrentamento ao roubo de celulares no Brasil. O presidente Lula assinou o decreto que institui o Banco Nacional de Celulares com restrição. Essa ferramenta reunirá informações sobre aparelhos roubados, furtados ou extraviados em todo o território nacional, como detalhou o secretário nacional de Segurança Pública, Chico Lucas.
3: Agora, qualquer policial do Brasil vai ver todos os registros, seja do Amapá, do Piauí, do Rio Grande do Sul, do Amazonas, todos vão ser vistos no mesmo sistema, porque nós vamos colocar o combate ao roubo e furto de celulares como prioridade da agenda nacional.
2: Por meio dessa integração, será possível identificar aparelhos com registro de roubo ou furto em utilização e encaminhar notificações aos usuários para devolução voluntária e regularização da situação junto às autoridades policiais. Desde 2020, já foram registrados cerca de 3 milhões de aparelhos aptos à recuperação. Com essa iniciativa, o governo passa a atuar diretamente sobre a cadeia econômica que sustenta esse tipo de crime, de acordo com o ministro da Justiça e Segurança Pública, Wellington Lima.
4: Não tem efeito apenas no que diz respeito ao celular. A violência urbana dos grandes centros, que é afetada com essa prática, que atemoriza tantos, vai ser modificada completamente na medida em que o programa ganha corpo e adesão. Toda a cadeia criminosa se modifica e esse incentivo diminui da prática do crime.
2: Em outra frente, os próprios cidadãos podem fazer sua parte por meio de uma ferramenta pública de consulta, que permite verificar se o aparelho possui restrição. O presidente Lula destacou a integração de bases públicas e privadas que viabilizou a medida e a importância de cada cidadão fazer a sua parte.
5: Vai ter a participação dos 27 governadores de estado, no governo federal, das agências reguladoras, das empresas de comunicação. Então, o que a gente está dizendo é que se você comprou um telefone sem saber que era roubado, mas comprou, você tem que procurar uma delegacia para entregar. Se você souber de onde você comprou, melhor ainda, porque a gente quer punir quem rouba, a gente quer punir quem vende, a gente quer punir o crime organizado.
2: Por meio do site ou do aplicativo do Programa Celular Seguro, o cidadão pode verificar a procedência de um telefone celular, tendo em mãos o número e-mail. Um código de 15 dígitos que é como se fosse a identidade do celular. Esse número pode ser encontrado na caixa do aparelho, atrás da bateria ou discando asterisco Jogo da Velha 06 Jogo da Velha. Nesse último caso, o código aparecerá automaticamente. Reportagem Natália Kozlik.
0: Novos equipamentos para o tratamento de câncer.
1: E aparelhos de ressonância para todas as regiões do país.
0: Investimentos de mais de 160 milhões de reais do Ministério da Saúde para ampliar o atendimento especializado no país.
1: O presidente Lula esteve hoje em São Paulo anunciando os investimentos.
6: O acelerador linear de alta tecnologia entregue ao Hospital Santa Marcelina, na zona leste de São Paulo, vai ampliar o tratamento de câncer na unidade. O equipamento é capaz de gerar raios-x precisos, exatamente no local do tumor, sem causar maiores danos no tecido saudável. O presidente Lula, que concluiu sessões de radioterapia este mês, destacou a alta tecnologia do equipamento.
5: A máquina que vocês vão fazer radioterapia aqui na Zona Leste é muito mais moderna do que aquela que eu faço em Brasília. E eu acabei de fazer 15 sessões de radioterapia. E nós não estamos fazendo favor. O que nós queremos é que, independentemente do lugar onde mora, independentemente da cor, independentemente da religião, todos têm direito a um tratamento igual, justo e de boa qualidade.
6: Também nesta terça-feira foram entregues aceleradores lineares em Fortaleza, Ceará, e em Sinop, no Mato Grosso. Em Sinop, que tem 500.000 de habitantes, a chegada do aparelho vai facilitar a vida de pacientes que percorriam até 1.800 quilômetros para receber atendimento em cidades como Cuiabá e Barretos. Já em Fortaleza, o acelerador linear vai para o Instituto do Câncer do Ceará, referência na região. A ampliação do cuidado aos pacientes com câncer é uma prioridade do programa Agora Tem Especialistas, que busca reduzir o tempo de espera por consultas, exames e cirurgias, incluindo os procedimentos radioterápicos. O ministro da Saúde, Alexandre Padilha, destacou as entregas dos aceleradores lineares em todo o país.
7: Nós estamos comprando nesses 3 anos 105 aparelhos, nenhum país do mundo está fazendo essa compra. Graças a essa expansão, todos os estados brasileiros têm agora um centro de radioterapia para cuidar da sua população. O último que faltava era o estado de Roraima, o equipamento já chegou lá, tratando a população inteira.
6: Durante o evento, Lula e Padilha assinaram ainda contrato que vai garantir a compra de 20 aparelhos de ressonância magnética para 15 estados. Os novos equipamentos contarão com investimento de 111 milhões de reais. Reportagem Graziele Bezerra.
0: Inaugurada hoje a primeira etapa das obras da nova Serra das Araras, na Via Dutra, no Rio de Janeiro.
1: O trecho de 4 quilômetros no sentido para São Paulo vai dar mais segurança viária e conforto para os motoristas e pedestres.
0: A inauguração contou com a presença do presidente Lula, que ressaltou a importância econômica do investimento para o estado.
2: Com investimento de 1,5 bilhão de reais, a nova Serra das Araras integra a modernização da Via Dutra. Com mais de 70% das obras executadas, o projeto deve aumentar a segurança e melhorar o fluxo de veículos. Nesta primeira etapa, foram liberados 4 quilômetros da pista de subida, no sentido São Paulo, com 4 faixas de rolamento e 8 novos viadutos. Segundo o ministro dos Transportes, Jorge Santoro, as obras resolvem um problema antigo da região.
8: Resolve um problema de uma rodovia que fica mais de 40 dias do ano fechada, se somar todas as interrupções que acontecem nela todos os dias, por acidente. A ideia aqui é segurança, olhar as pessoas.
2: O trecho recebe cerca de 390 mil veículos por mês, sendo mais de 1/3 de carga. Segundo a ministra-chefe da Casa Civil, Miriam Belchior, os benefícios vão além da infraestrutura.
9: E a gente investe em infraestrutura que a gente chama econômica, mas também infraestrutura social. É aumentar esse tipo de investimento que melhora a economia brasileira e melhora a qualidade de vida das pessoas nas cidades.
2: O presidente Lula destacou os impactos da obra para o desenvolvimento econômico e a geração de empregos no estado.
5: Eu tenho certeza que o resultado dessa obra aqui vai significar mais desenvolvimento para o Rio de Janeiro, mais empresas para o Rio de Janeiro e mais emprego de qualidade para o Rio de Janeiro.
2: Ao todo, serão 16 quilômetros de extensão, 8 em cada sentido. A nova configuração contará com 4 faixas por direção, 24 viadutos, 2 rampas de escape, 3 passarelas, iluminação integral, monitoramento inteligente e cobertura 4G. Reportagem Luciana Colares de Holanda.
1: Estudo divulgado pelo Ministério do Desenvolvimento e Assistência Social, Família e Combate à Fome apurou os resultados do Programa de Aquisição de Alimentos, o PAA, sobre a vida dos agricultores familiares.
0: Os números apontam aumento da renda de aumento de cerca de 30% na renda per capita das famílias.
1: E queda da permanência desses agricultores em programas de transferência de renda.
0: Agricultores familiares parceiros do Programa de Aquisição de Alimentos, o PAA, registraram aumento de até 30% na renda per capita,
10: Além disso, estes agricultores reduziram até 57% a probabilidade de permanência no Cadastro Único, porta de entrada de programas sociais. Atualmente, 75% dos agricultores participantes do PAA, na modalidade compra com doação simultânea, estão inscritos no CadÚnico. Os dados são de uma pesquisa realizada pela Universidade Federal do ABC e pelo Centro Brasileiro de Análise e Planejamento. Os resultados foram divulgados pelo Ministério do Desenvolvimento e Assistência Social, Família e Combate à Fome, que é gestor do PAA. O secretário de Avaliação, Gestão da Informação e Cadastro Único, Rafael Osório, falou sobre o PAA como ferramenta de emancipação econômica dos agricultores familiares.
11: Então, acessando o PAA, esse agricultor familiar que está no Cadastro Único, ele pode investir na sua produção, ele pode vir acessar outros programas, receber assistência técnica e dessa forma sair de uma forma definitiva do Cadastro Único e da necessidade de ter apoio de programas sociais.
10: A pesquisa mostra que os beneficiários na modalidade compra com doação simultânea tiveram aumento médio de R$50 na renda per capita. Isso equivale a um crescimento de 30%. Entre os participantes da modalidade PAA Leite, o aumento foi de R$32 por pessoa, um avanço de 19% na renda destes produtores. A secretária de Segurança Alimentar e Nutricional do MDS, Lilian Raal, destaca a importância do PAA para a garantia de comida na mesa dos brasileiros e para a economia.
12: Recurso público investido no programa de aquisição de alimentos retorna com muitos bons investimentos para a nossa sociedade, para cada pessoa que participa, mas também para a nossa sociedade como um todo, ao promover a venda de alimentos, comprando da agricultura familiar, principalmente agricultores do Cadastro Único, povos e comunidades tradicionais, povos indígenas, incluindo, abrindo a porta do mercado da comercialização para muita gente que vinha ficando para trás, ao mesmo tempo mostrando para os municípios a importância das compras públicas da agricultura familiar e de ações de segurança alimentar e nutricional.
10: O ministro do Desenvolvimento Social, Wellington Dias, elenca como meta para o PAA alcançar uma quantidade maior de pessoas, tanto os que produzem alimentos quanto os que precisam deles.
13: Mas é preciso uma jornada que possa alcançar maior escala e possa, a partir daí, colocar produtores, produtoras em condição de uma linha direto com o mercado. E é claro, com isso, elevar a renda.
10: Em 2024, o PAA alcançou 3.334 municípios brasileiros. 84% deles relataram ampliação da busca ativa de agricultores familiares. 76% apontaram avanços na identificação de pessoas em situação de insegurança alimentar. 29% dos municípios realizaram levantamentos junto a povos e comunidades tradicionais, o que ampliou estratégias de inclusão desses públicos no PAA. 86% dos municípios consideram decisivo o suporte oferecido pelo governo federal para a execução do programa. Para acessar a pesquisa na íntegra e conhecer detalhes sobre o PAA, busque por gov.br/mds. Reportagem Érica Brás.
0: Pois é, e além de melhorar a vida dos agricultores familiares, o programa de aquisição de alimentos também ajuda a melhorar a qualidade da merenda consumida pelos estudantes de todo o país.
1: É que parte dos alimentos frescos comprados pelo PAA é destinada à alimentação escolar, que agora usa menos ultraprocessados.
0: E comida fresca, feita na hora, abre espaço também para a criatividade das merendeiras.
1: Hoje, o governo do Brasil premiou as melhores receitas preparadas por essas profissionais.
14: Tem receita que vai muito além do sabor, tem afeto, cuidado e uma vontade enorme de ver os estudantes bem alimentados. Foi assim que 55 merendeiras de todo o Brasil conquistaram um lugar entre as melhores receitas da alimentação escolar do país. A Vânia Patrícia, de Boa Vista, em Roraima, apostou no frango flambado com creme de abóbora, prato cheio de sabor e memórias da culinária local.
15: Prato foi aprovado pelas crianças, gostaram e pedindo para repetir mais.
14: Já o Evandro dos Santos, de Francisco Beltrão, no Paraná, levou para a disputa um yakisoba vegano, receita de tradição e sabor.
16: Na composição dele, macarrão, os legumes, que os alunos não tinham tanta saída com os legumes e verduras. Então, veio essa inspiração, vamos fazer alguma coisa com nossos legumes, com a nossa agricultura familiar, que geralmente está com produtos orgânicos.
14: As receitas estão entre as vencedoras da terceira edição do concurso Melhores Receitas da Alimentação Escolar, realizado nesta terça-feira em Brasília. A iniciativa do Fundo Nacional de Desenvolvimento da Educação, o FNDE, valoriza o trabalho das merendeiras que todos os dias ajudam a levar uma alimentação saudável, equilibrada e de qualidade aos estudantes da rede pública. Fernanda Pacobaíba, presidente do FNDE, lembra que o Programa Nacional de Alimentação Escolar repassa anualmente cerca de 6 bilhões de reais para garantir mais de 50 milhões de refeições diárias. Em 2023, após anos sem reajuste, o FNDE elevou os valores para a compra de merenda. Também subiu de 30% para 45% a obrigatoriedade para a compra direta de alimentos da agricultura familiar e restringiu ultraprocessados nas escolas.
17: Cerca de 3 bilhões de reais do orçamento total do programa vão ser destinados à agricultura familiar. Mais oportunidades para pequenos produtores, mais alimentos frescos nas escolas e mais desenvolvimento nos municípios.
14: Com foco em alimentos mais saudáveis, o Programa Nacional de Alimentação Escolar quer mostrar com o prêmio que o principal ingrediente está todos os dias no prato servido aos estudantes. O carinho de quem sabe que alimentar também uma forma de educar, um exemplo para os profissionais que fazem toda a diferença na vida das crianças, disse a primeira-dama Janja Lula da Silva, embaixadora da Aliança Global contra a Fome e a Pobreza.
18: São pessoas que conhecem os estudantes, as estudantes que acolhem com um sorriso, que oferecem afeto e oferecem também uma refeição saudável e ajudam a construir um ambiente escolar mais humano e acolhedor.
14: Além do reconhecimento, cada merendeira vencedora recebe um prêmio de 5 mil reais. As escolas representadas pelas receitas também recebem 8 mil reais para investir em equipamentos e melhorar a estrutura das cozinhas escolares. Reportagem Pablo Mundinho.
0: O Brasil anunciou hoje um pacote integrado de ações voltadas para a população em situação de rua durante a programação da Semana Nacional de Políticas sobre Drogas.
1: A iniciativa interministerial prevê recursos para a qualificação de cozinhas solidárias, ampliação do atendimento em saúde e inclusão social de pessoas em contexto de vulnerabilidade.
0: Durante o evento, a ministra dos Direitos Humanos e da Cidadania, Janine Mello, reforçou que o país precisa avançar nas ações integradas de assistência para garantir direitos à população de rua.
19: A agenda de população em situação de rua, ela não é a agenda de um ministério só. O que importa é que a gente tenha um governo federal todo unido em prol e em defesa da proteção dos direitos da população em situação de rua. Não é um espaço de disputa, é um espaço de construção, é um espaço de avanço.
1: O Ministério da Justiça e Segurança Pública anunciou o maior esforço orçamentário da história para ações voltadas à população de rua.
0: Os repasses vão ser destinados à criação de novos Centros de Acesso a Direitos e Inclusão Social, os CAIS, executados em parceria com a sociedade civil e universidades.
1: O secretário executivo do Ministério da Justiça, Ademar Borges, detalhou a distribuição dos recursos.
20: Nós aplicamos 46 milhões para 263 centros POP, 27 milhões da implantação de 30 unidades CAIS. Nós também fizemos um investimento para a formação de mais de 5 mil profissionais de segurança pública, para que esses profissionais tenham acesso a uma cultura orientada pela proteção de direitos humanos, além de mais 70 milhões de investimento junto com o Ministério de Direitos Humanos para o programa Cidadania POP.
0: Já na área da saúde, vão ser investidos 120 milhões de reais anuais para as equipes do consultório na rua, o que deve garantir atendimento em todas as unidades da federação.
1: O pacote também engloba o Ministério do Trabalho e Emprego e o Ministério do Desenvolvimento e Assistência Social, com a implantação de novas cozinhas solidárias e a formação profissional.
0: Atenção contribuinte, a Receita Federal abriu hoje as consultas para o segundo lote de restituição do Imposto de Renda 2026.
1: Trata-se do maior lote de restituição da história do país. Ao todo, o governo federal vai injetar 11 bilhões de reais na economia.
0: O valor vai beneficiar mais de 9 milhões e 500 mil contribuintes em todo o Brasil.
1: Desse total, cerca de 8 milhões e 900 mil pessoas utilizaram a declaração pré-preenchida ou optaram por receber via Pix.
0: A restituição será paga na na próxima terça-feira, dia 30 de junho.
1: Para consultar o segundo lote, basta acessar gov.br/Receita Federal ou utilizar o aplicativo do Imposto de Renda no seu celular.
0: Projetos culturais, de esporte, muitas das políticas públicas são patrocinadas por empresas estatais do governo do Brasil.
1: Esse contrato ou esses contratos são acompanhados de perto pela Secretaria de Comunicação Social da Presidência da República.
0: E para isso, a SECOM conta com uma plataforma que permite checar a implementação dos projetos patrocinados em todo o país.
3: É com o patrocínio que muitos projetos conseguem sair do papel. E quando esse patrocínio parte de empresas e órgãos públicos, regras devem ser seguidas para garantir, por exemplo, a transparência do processo. O acompanhamento da gestão desses recursos é feito pela Secretaria de Comunicação Social da Presidência da República, a SECOM, que agora ganhou uma plataforma mais moderna. Como explica Ana Luísa Fraga, diretora de patrocínios da SECOM.
21: O patrocínio hoje agrega muito à política pública. Então a gente está fazendo essa caminhada de melhorar a nossa ferramenta e transformar o patrocínio como política pública, agregando os dados que as estatais nos prestam de informação com relação ao que elas vão fazer.
3: 50 empresas parcial ou completamente controladas pelo governo federal ofertam patrocínios no país. Só em 2025 foram mais de 2.400 ações de patrocínio feitas por estatais. A secretária de Publicidade e Patrocínio da SECOM, Samantha Marchiori, afirma que a expectativa é que a nova ferramenta ajude a identificar onde os investimentos estão chegando e quais resultados estão sendo alcançados.
22: A gente avalia muito isso, se aquele projeto ele faz sentido para aquela região que está recebendo, seja um projeto de esporte, seja um projeto de cultura, e claro, se ele está dentro das condicionantes, né, que a própria governança dos órgãos passa.
3: A ferramenta incorpora recursos de monitoramento, avaliação de resultados e inteligência de dados para tornar a gestão mais transparente e eficiente, permitindo acompanhar em tempo real os impactos sociais, econômicos, culturais, esportivos, ambientais e territoriais dos investimentos. Reportagem Luana Karen.
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1: R$1 bilhão investidos na retomada econômica de comunidades rurais na bacia do Rio Doce.
0: A ação vai beneficiar comunidades rurais de 49 municípios de Minas Gerais e Espírito Santo atingidos pelo rompimento da barragem do Fundão.
1: O recurso é destinado ao fortalecimento da agricultura familiar, ao incentivo à produção de alimentos saudáveis e à regularização gratuita de propriedades rurais.
0: De acordo com o Ministério do Desenvolvimento Agrário e Agricultura Familiar, o foco também é em recuperar o solo da região e abrir novos mercados para os produtores locais.
1: O governo federal já havia repassado mais de R$400 milhões para a retomada das produções rurais.
0: E essas foram as notícias do governo do Brasil.
1: Uma realização da Secretaria de Comunicação Social da Presidência da República.
0: É a produção da empresa Brasil de Comunicação.
1: Fique agora com as notícias do Poder Judiciário e do Congresso Nacional. Boa noite.
0: Boa noite para você e até amanhã.
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26: STJ aprova regras para que juízes decidam sobre participação de crianças e adolescentes em conteúdos digitais.
27: TSE determina a remoção de publicações que associavam político e partido a organizações criminosas.
26: TST divulga levantamento sobre risco de endividamento por motoristas por aplicativo.
27: Boa noite, eu sou Marcela Luiza.
26: Eu sou Walter Lima.
27: Conselho Nacional de Justiça aprova regras para a atuação de crianças e adolescentes na produção de conteúdo para plataformas digitais.
26: A medida é uma consequência da entrada em vigor do chamado Estatuto da Criança e do Adolescente Digital em março deste ano. Marta Ferreira.
2: A norma estabeleceu que crianças e adolescentes precisam de autorização judicial em casos de exposição nas redes sociais, tanto em perfil próprio quanto em canais de adultos, e quais são os procedimentos a serem adotados pelos magistrados. Entre os pontos a serem analisados estão o grau de exposição, a carga horária semanal e a remuneração. A resolução define prazos para a validade dessas autorizações. Os alvarás terão duração máxima de 12 meses para crianças e de 18 meses para adolescentes, podendo ser alterados a qualquer momento por decisão judicial.
27: TSE determina a remoção de publicação que associa Flávio Bolsonaro a facções criminosas.
4: Em outra decisão, o tribunal já havia determinado remoção de publicação que associava o PT a organizações criminosas. Mariana Fabri.
5: A ministra Estela Aranha, do Tribunal Superior Eleitoral, determinou a remoção de vídeo e imagens veiculados por diversos perfis em redes sociais que associam o pré-candidato à presidência Flávio Bolsonaro à operação da Polícia Federal denominada Unha e Carne. Para a relatora, o conteúdo extrapola os limites da crítica política admissível e constrói uma narrativa sem indicação de dado concreto, investigação formal ou imputação jurídica. Em outra decisão liminar concedida pelo vice-presidente do TSE, ministro André Mendonça, foi determinada a remoção de vídeo publicado nas redes sociais que associava o Partido dos Trabalhadores ao financiamento de campanhas eleitorais por organizações criminosas. O ministro entendeu que a publicação extrapola os limites da crítica política ao atribuir suspeita ao partido sem demonstração mínima de veracidade. Em ambos os casos, as decisões liminares determinaram a remoção das publicações em até 24 horas, sob pena de multa diária. O plenário do TSE ainda vai analisar os casos.
27: Levantamento do Tribunal Superior do Trabalho aponta que motoristas por aplicativo têm risco maior de se endividarem.
4: O que influencia isso são os custos e riscos com a atividade, além das condições de trabalho. Rossini Gomes.
6: O levantamento concluiu que o motorista tem um custo mensal que gira em torno de R$ 5.600. Para superar esse valor e ter lucro, é preciso trabalhar por no mínimo 8 horas diárias durante 22 dias sob uma condição instável de trabalho. Como o modelo não garante previsão, folga remunerada nem assistência médica, as chances de endividamento aumentam. Segundo o estudo, é possível pegar dinheiro emprestado direto com as plataformas de transporte. E para pagar, os valores são descontados do pagamento recebido pelas corridas.
27: Pessoa relativamente incapaz pode ser sócia em holding familiar, que é um tipo de empresa criada para administrar o patrimônio de uma família, facilitando a gestão e o planejamento sucessório.
4: Essa decisão é do STJ. Fátima Uchoa.
7: Uma mulher curadora do esposo relativamente incapaz ajuizou ação para criar uma sociedade limitada do tipo holding familiar, tendo como sócios ela e o marido, casados em comunhão parcial de bens, cada um titular de 50% das cotas. As instâncias ordinárias julgaram a ação improcedente. No STJ, a terceira turma deu provimento ao recurso especial da mulher. Para a relatora ministra Nancy Andrighi, o incapaz não pode ser impedido de participar de sociedade, pois há previsão expressa no Código Civil que admite isso em contratos sociais.
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27: Uma boa noite.
4: E até amanhã.
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1: Eu sou Paula Groba.
2: E eu sou Humberto Pinheiro.
1: E estes são os destaques de hoje do Jornal do Senado, que começa agora.
2: Congresso vai analisar socorro de 8 bilhões para companhias aéreas.
1: Cota do Senado para vítimas de violência doméstica completa 10 anos e inspira lei federal.
2: Projetos e análise no Senado podem fortalecer combate ao crime organizado.
1: Boa noite.
2: Boa noite.
1: O Congresso vai analisar uma medida provisória que pretende evitar cortes de voos e o fechamento de rotas aéreas no país.
2: O texto prevê um aporte de 8 bilhões de reais para as empresas do setor afetadas pela alta do preço do querosene de aviação. Mais informações com a repórter Marcela Cunha.
3: Segundo o governo, o objetivo é amenizar os impactos da guerra no Oriente Médio sobre o setor, principalmente por causa da alta do querosene de aviação. As companhias aéreas alegam que tiveram uma elevação rápida dos custos, provocada pelo aumento de 70% no preço do combustível. O socorro financeiro busca dar fôlego às empresas para evitar cortes de voo e a descontinuidade de rotas, mas não significa redução automática no preço das passagens. Para o senador Marcos Rogério, do PL de Rondônia, a baixa concorrência no setor aéreo aumenta o risco de prejuízo aos e a descontinuidade de rotas, mas não significa redução automática no preço das passagens. Para o senador Marcos Rogério, do PL de Rondônia, a baixa concorrência no setor aéreo

0: acessarem a linha de crédito, terão que devolver os recursos com juros. Segundo regulamentação do Conselho Monetário Nacional, a taxa será de 4% ao ano, com prazo de pagamento de até 5 anos. A medida provisória já está em vigor, mas ainda precisa ser aprovada pelo Congresso Nacional. O texto foi encaminhado à Comissão Mista de Orçamento e, se aprovado, ainda precisa passar pelos plenários da Câmara dos Deputados e do Senado. O prazo de deliberação vai até 31 de agosto.
1: E o presidente do Senado, Davi Alcolumbre, prorrogou por mais 60 dias a validade de 6 medidas provisórias. Entre elas está a que criou o novo Desenrola Brasil, programa do governo federal voltado à renegociação de dívidas. Pelo texto, pessoas com renda mensal de até R$ 8.105 podem refinanciar dívidas de até R$ 15.000 por banco. A proposta também traz regras específicas para beneficiar pequenas e microempresas, além de contemplar estudantes com débitos do FIES, o Fundo de Financiamento Estudantil.
2: As outras medidas prorrogadas são propostas que destinam recursos para a renovação da frota de caminhões, ônibus e micro-ônibus, ampliam as garantias de acesso ao crédito, reforçam o Fundo de Garantia à Exportação, subsidiam a importação de gás de cozinha para conter a alta dos preços e liberam 305 milhões de reais para ações emergenciais de proteção e defesa civil em diferentes regiões do país. A prorrogação garante que as regras continuem em vigor enquanto os textos são analisados por deputados e senadores. As medidas provisórias entram imediatamente em vigor, mas precisam ser analisadas pelo Congresso Nacional antes de perder a vigência.
1: Pichações e atos de vandalismo que danificam prédios, monumentos e outros bens públicos ou privados poderão receber punições mais severas.
2: Um projeto apresentado no Senado propõe o aumento das penas para esses crimes, com o objetivo de reforçar a proteção do patrimônio em todo o país. O repórter Pedro Pincer tem mais informações.
3: A atual legislação prevê detenção de 3 meses a 1 ano e multa para pichação. Pelo projeto, ficaria entre 2 a 5 anos, além da multa. Se o ato afetar monumento ou edificação tombada, a pena atual de 6 meses a 1 ano iria para 3 a 6 anos, mantendo a multa. Para o autor do projeto, senador Hermes Clã, do PL de Santa Catarina, a legislação praticada não tem sido suficiente para enfrentar um problema que afeta cidades de todo o país e gera custos significativos para a população.
4: O que está em discussão é o modelo de cidade que queremos deixar para as nossas próximas gerações. Queremos cidades limpas ou cidades degradadas? Queremos patrimônio preservado ou patrimônio vandalizado? Eu não tenho dúvida da resposta e acredito que a imensa maioria dos brasileiros também não.
3: Pelo projeto, quem financiar ou promover a pichação também passará a ser punido com prisão de 3 a 6 anos e multa. A proposta ainda prevê que os autores sejam obrigados a reparar os prejuízos causados.
1: E o Senado poderá retomar a análise de propostas voltadas ao combate ao crime organizado e a sua influência sobre agentes e estruturas do poder público.
2: São projetos que integravam o relatório final da CPI do crime organizado. A reportagem é de Alexandre Campos.
5: Uma das propostas do senador Alessandro Vieira, do MDB de Sergipe, prevê o monitoramento contínuo e aprofundado de relações econômico-financeiras de pessoas expostas politicamente, com o objetivo de combater a corrupção, a lavagem de dinheiro e outros ilícitos econômicos. Serão submetidos a esse regime detentores de mandatos eletivos nos poderes executivo e legislativo da União, ministros de Estado, integrantes de tribunais superiores, presidentes de partidos políticos, entre outras autoridades estaduais e municipais. O senador ainda propôs sindicâncias patrimoniais aleatórias de agentes públicos para detectar enriquecimento ilícito ou prevenir a prática de crimes.
6: São projetos importantes para que a gente possa avançar no combate ao crime organizado, especialmente na questão da lavagem de dinheiro e na recuperação de ativos. São caminhos importantes, a gente tem identificado isso desde o momento da tramitação do PL antifacção e também da CPI do crime organizado.
5: Para fortalecer o trabalho de comissões parlamentares de inquérito, o senador defende o prazo de 5 dias para que as autoridades policiais e judiciárias atendam à requisição do colegiado de compartilhamento de provas.
1: O Senado vai analisar um projeto aprovado pela Câmara que garante atestado ao trabalhador que precisa acompanhar filho doente. A proposta vale para responsáveis por crianças menores de 12 anos e prevê licença de até 14 dias quando não houver outra forma de conciliar o trabalho com o cuidado.
2: No Senado, um projeto semelhante já está em análise na

0: Comissão de Assuntos Sociais. Repórter Henrique Nascimento.
1: O projeto aprovado na Câmara prevê que o atestado informe o período de repouso da criança e a necessidade de acompanhamento direto. Sempre que possível, o trabalho poderá ser cumprido por teletrabalho, compensação de jornada ou outra forma prevista em lei ou acordo coletivo, como explica a advogada trabalhista Elaine Ruman.
2: O projeto prevê emissão de atestado para acompanhante, ausência justificada no trabalho, proteção ao vínculo empregatício, mais segurança jurídica para as famílias, respeito ao direito da criança de receber cuidados.
1: No Senado, já está em discussão uma proposta semelhante do senador veneziano Vital do Rego, do MDB da Paraíba. O texto permite o abono de faltas de pais e mães que acompanham filhos com patologias graves ou hospitalizados. Quando a proposta passou pela Comissão de Direitos Humanos, o senador Flávio Arns, do PSB do Paraná, defendeu a medida.
3: Não é razoável esperar que o trabalhador continue a trabalhar normalmente caso tenha algum ente querido gravemente enfermo ou hospitalizado. Tal expectativa chega a ser desumana.
1: O projeto está agora na Comissão de Assuntos Sociais.
4: E o Senado celebra 10 anos de uma iniciativa que ajuda mulheres vítimas de violência doméstica a reconstruírem suas vidas por meio do trabalho.
0: Nos contratos de terceirizadas do Senado, 2% das vagas são reservadas para essas trabalhadoras. Repórter Patrícia Oliveira.
5: Desde 2016, contratos terceirizados com 50 ou mais vagas no Senado reservam 2% dos postos para mulheres em situação de vulnerabilidade causada por violência familiar. A seleção das candidatas é feita em parceria com a Secretaria da Mulher do Distrito Federal, que identifica e encaminha mulheres aptas a ocupar essas vagas. Atualmente, 44 trabalhadoras do Senado foram contratadas por meio da cota. A terceirizada Jaqueline Couto Alves é uma delas.
6: Eu passei até uma independência financeira e me livrei do ciclo de violência doméstica. É a libertação da mulher. E além de ser acolhida, tem a questão da proteção aqui dentro. Esse projeto que o Senado criou foi uma coisa maravilhosa.
5: Em 2023, a iniciativa do Senado inspirou a legislação federal, que passou a prever a reserva de 8% das vagas em contratos da administração pública para mulheres vítimas de violência doméstica.
0: Edição de Paula Groba e trabalhos técnicos de João Lira, o Jornal do Senado fica por aqui. Acompanhe agora as notícias da Câmara dos Deputados. Boa noite.
4: Boa noite e até amanhã.
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8: Câmara aprova incentivo à participação dos jovens em serviço voluntário.
9: Prevenção obrigatória da trombose em hospitais vai à sanção presidencial.
8: Deputados aprovam exigência de qualidade para registro de medicamento.
9: Boa noite. Câmara aprova regras mais rígidas para registro de medicamentos. A repórter Sofia Peçanha tem mais detalhes sobre a proposta, que já foi aprovada também no Senado e segue para a sanção presidencial.
10: A Comissão de Constituição e Justiça da Câmara dos Deputados aprovou o projeto que altera regras para o registro de medicamentos no país. O texto já foi aprovado pelo Senado e altera a Lei de Vigilância Sanitária sobre Produtos Farmacêuticos. A proposta altera a legislação para exigir que todo medicamento e insumo farmacêutico, nacional ou importado, comprove que foi produzido seguindo as regras das boas práticas de fabricação, que são um conjunto de normas que garantem padrões de qualidade, segurança e controle na produção de medicamentos, e são fiscalizadas pela Anvisa, a Agência Nacional de Vigilância Sanitária. Atualmente, no caso de medicamentos importados, prioriza-se principalmente a comprovação de que o medicamento já é registrado no país de origem. Com a mudança, o foco passa a ser a qualidade do processo de fabricação, tanto para produtos nacionais quanto estrangeiros. A relatora na Comissão de Constituição e Justiça, a deputada Laura Carneiro, do PSD do Rio de Janeiro, destacou que a medida reforça a segurança dos pacientes.
11: Seja esse produto nacional ou estrangeiro, para uso da população, ele tenha um certificado de boas práticas, o que é ótimo, porque a gente está tratando de medicamentos, portanto a gente está tratando de saúde, a gente está tratando de vida.
10: Segundo o parecer aprovado na Comissão de Saúde, a regra atual pode dificultar a entrada de novos medicamentos no mercado brasileiro, especialmente quando a produção ocorre em parceria com empresas no exterior. O relator na comissão, o deputado Júnior Mano, do PSB do Ceará, apesar de recomendar a aprovação da proposta, alertou para esse risco em seu parecer. Lido pela deputada Adriana Ventura, do Novo de São Paulo.
12: Aliás, essa é uma barreira que pode impedir que produtos regulares e de efeito comprovado circulem no mercado nacional, prejudicando pacientes e a própria cadeia de comercialização.
10: O projeto pretende fortalecer o sistema de vigilância sanitária no Brasil, coordenado pela Anvisa, e busca garantir a qualidade dos medicamentos sem criar barreiras desnecessárias para o setor. Da Rádio Câmara de Brasília, Sofia Peçanha.
7: Saúde.
13: Deputados aprovaram a prevenção obrigatória à trombose em hospitais com internação. Depois de aprovado pelo Senado e pela Câmara, o texto aguarda sanção presidencial, como informa a repórter Daniele Lessa.
14: A Comissão de Constituição e Justiça da Câmara dos Deputados aprovou o projeto que torna obrigatória a adoção de medidas de prevenção ao tromboembolismo venoso em hospitais públicos e privados e em unidades de saúde com internação. Pelo projeto, hospitais deverão manter uma estrutura voltada à prevenção da doença. O tromboembolismo venoso acontece quando um coágulo se forma nas veias e se desloca, fazendo obstruções que podem causar a morte. O relator da proposta, deputado Hildo Rocha, do MDB do Maranhão, recomendou a aprovação do projeto com uma mudança de redação. Em vez de estabelecer a criação de uma comissão, como no texto aprovado pelo Senado, o projeto passa a usar o termo estrutura para dar mais flexibilidade às unidades de saúde. Segundo o relator, a proposta pode ajudar a reduzir complicações durante internações hospitalares, especialmente em tratamentos mais complexos.
15: Formar o protocolo para evitar esse tipo de doença, que é uma consequência de um tratamento. Todo tratamento que é feito nos grandes hospitais do Brasil de combate ao câncer, ele já tem. Os nossos hospitais públicos não existe.
14: O projeto que obriga hospitais a adotarem medidas de prevenção ao tromboembolismo venoso já foi aprovado pelo Senado e Câmara. Da Rádio Câmara de Brasília, Daniele Lessa.
7: Direitos Humanos.
9: A Câmara dos Deputados aprovou uma proposta que incentiva a participação de jovens em serviço voluntário. A repórter Paula Bittar acompanhou a votação.
16: Uma proposta aprovada pela Câmara busca incentivar a participação de jovens em serviço voluntário voltado ao amparo de idosos, pessoas com deficiência e crianças. De acordo com o texto aprovado, os programas de amparo voltados para crianças e adolescentes, para moradores de rua, para idosos e pessoas com deficiência poderão contar com serviço voluntário de jovens entre 15 e 29 anos. Os jovens que precisarem terão acesso a um serviço de acolhimento durante o voluntariado, conforme regulamentação futura, mas a participação em serviço voluntário não pode ser colocada como condição para esse acolhimento. A relatora na Comissão de Constituição e Justiça, deputada Laura Carneiro, do PSD do Rio de Janeiro, comentou a importância da proposta.
11: É uma tentativa de unir jovens com pessoas idosas e com pessoas com deficiência. Então, esse jovem, né, que está no serviço voluntário, vai ser habilitado para trabalhar nos abrigos, enfim, nas áreas de recebimento, que são de acolhimento, tanto de pessoas com deficiência como de idosos.
16: O projeto, que busca incentivar a participação de jovens em serviço voluntário voltado ao amparo de idosos, pessoas com deficiência e crianças, vai ser analisado agora pelo Senado. Da Rádio Câmara de Brasília, Paula Bittar.
7: Educação.
13: Avança na Câmara projeto que garante o uso gratuito de espaços das universidades por estudantes e funcionários. A repórter Júlia Lopes tem mais informações sobre a proposta.
17: A Comissão de Educação da Câmara dos Deputados aprovou o projeto de origem do Senado que autoriza universidades federais a cederem espaços de forma gratuita para associações de estudantes, professores e servidores. Atualmente, a legislação proíbe instituições federais de ensino de doar ou ceder imóveis gratuitamente, independente da finalidade. A proposta altera essa regra ao reconhecer que essas entidades fazem parte da própria comunidade universitária e contribuem para a missão acadêmica, o debate interno e o desenvolvimento institucional. A relatora do projeto, deputada Dandara, do PT de Minas Gerais, explica que hoje esses grupos precisam pagar taxas para utilizar os espaços das universidades, mesmo quando se reúnem para atividades internas. Segundo ela, o projeto vem justamente para garantir esse uso sem custos.
18: De garantir a cessão de espaços da universidade à sua comunidade acadêmica, ou seja, professores, estudantes, técnicos, sem ter que cobrar uma contrapartida de volta. Porque, infelizmente, alguns regramentos exigiam pagamento de taxas. Então, você imagina os estudantes tendo que fazer uma reunião do conselho do curso, a convocar uma assembleia com todo o curso e ter que pagar para usar aquele espaço que é da universidade.
17: A deputada também destacou que a Constituição Federal assegura a autonomia universitária. Por isso, algumas universidades já resolveram essa questão internamente, por meio de decisões dos conselhos superiores, enquanto outras ainda enfrentam dificuldades para avançar nesse tema. O texto, que trata da disponibilização gratuita dos espaços das universidades para suas entidades, já foi aprovado pelo Senado e segue agora para análise na Comissão de Constituição e Justiça da Câmara. Da Rádio Câmara de Brasília, Júlia Lopes.
7: Votação.
9: Deputados podem votar proposta que exclui construção e reforma de escolas do limite legal de gastos orçamentários. O repórter Antônio Vital tem as informações.
19: Ganhou o regime de urgência e pode ser votado a qualquer momento no plenário da Câmara, projeto que tira dos limites de gastos do arcabouço fiscal os recursos destinados ao programa do MEC responsável pela construção e reformas de escolas de educação básica. O projeto apresentado pela comissão especial que analisou o Plano Nacional de Educação exclui esses gastos dos cálculos do resultado final, que é a diferença entre as despesas e as receitas do setor público. De acordo com a deputada Tabata Amaral, do PSB de São Paulo, que presidiu a comissão especial e assina o projeto, os recursos do Programa Nacional de Infraestrutura Escolar virão dos royalties de petróleo e gás. A justificativa apresentada para excluir esse total dos limites do arcabouço fiscal decorre da necessidade de ampliar os investimentos nas escolas. Para a presidente da comissão especial, isso vai ajudar a alcançar as metas previstas no Plano Nacional de Educação para os próximos 10 anos. Com regime de urgência, o projeto pode ser votado diretamente no plenário da Câmara, sem passar pela análise das comissões permanentes da Casa. A urgência foi aprovada de maneira simbólica, mas foi criticada por deputados da oposição. Para o deputado Bibo Nunes, do PL do Rio Grande do Sul, a proposta desrespeita os limites dos gastos públicos.
20: O PL orienta não, porque existe aí um aumento velado, indireto, para estourar o teto de gastos públicos. E nós somos contra estourar o teto de gastos públicos. Precisamos colocar ordem, disciplina e respeito aos gastos públicos.
19: Já o relator do projeto, o deputado Moses Rodrigues, do União do Ceará, disse que a exclusão dos gastos do arcabouço vai permitir investimentos de 280 bilhões de reais nas instalações físicas das escolas da educação básica. Segundo ele, 15% do total serão investidos na melhoria das universidades e institutos federais.
21: Nós estamos garantindo 280 bilhões de reais para a educação brasileira nos próximos 10 anos, para que nós possamos garantir que todas as metas do Plano Nacional sejam atingidas. Nós encontramos esse recurso dentro dos recursos extraordinários do pré-sal, e aí todo o excedente do pré-sal nos próximos 10 anos, ele seria colocado fora do arcabouço fiscal, viriam atender toda a demanda de infraestrutura escolar no Brasil.
19: Ainda não há data para votação no plenário da Câmara do projeto que tira dos limites de gastos do arcabouço fiscal os recursos destinados à construção e reformas de escolas públicas. Da Rádio Câmara de Brasília, Antônio Vital.
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7: Transportes.
23: Os
13: Os deputados analisam proposta que pode aumentar a punição contra a perturbação do sossego com níveis de ruído de caixas de som, carros e motos. O repórter José Carlos Oliveira tem as informações.
1: O deputado Hugo Leal, do PSD do Rio de Janeiro, apresentou projeto de lei para agravar as sanções contra quem perturba o sossego alheio por meio de barulhos estridentes, como o uso de caixas de som com volume elevado ou a descarga aberta de carros e motos. A proposta altera a Lei de Contravenções Penais e o Código de Trânsito Brasileiro. Hugo Leal apelidou o texto de Lei do Sossego.
2: Estamos ampliando essa punição, inclusive saindo a multa de R$ 1.000 até R$ 500 mil, para aqueles casos, por exemplo, eventos não autorizados. No CTB, para som, também carros com som, e para descargas, aqueles aí, as famosas motocicletas que tiram o miolo e fica aquele barulho ensurdecedor. Então nós estamos também ampliando a multa, a suspensão da carteira, né, da carteira de habilitação.
1: Segundo Hugo Leal, dados da Organização Mundial de Saúde mostram que níveis de ruído acima de 50 decibéis podem causar efeitos físicos, como dores de cabeça e irritabilidade, e também emocionais, como ansiedade e depressão. A intenção da proposta de lei do sossego é prevenir esses danos à população.
2: Na realidade, tem a ver com perturbação do sossego lato sensu, ou seja, no seu sentido mais amplo, né? Que há uma coisa que mais incomode e que mais afeta a saúde mental das pessoas é você estar no seu descanso ou até no seu trabalho e ter um som alto, ter um veículo ou uma motocicleta, né? Quem nunca foi cortado dentro da sua fala, dentro da sua casa, com barulho, aquele barulho estridente? Então, nós propusemos aqui um PL do sossego, ou seja, da perturbação do sossego.
1: A proposta ainda está em fase inicial de análise na Câmara e vai passar pelas comissões de Viação e Transporte, de Constituição e Justiça, antes da votação final no plenário. Da Rádio Câmara de Brasília, José Carlos Oliveira.
7: Agricultura.
9: Avança na Câmara projeto que proíbe conversão de leite em pó importado para a forma líquida pela indústria de alimentos. A repórter Maria Neves explica por que a medida foi proposta.
14: A Comissão de Agricultura da Câmara dos Deputados aprovou o projeto que proíbe a conversão de leite em pó e outros derivados importados para a forma líquida para uso em indústrias, laticínios ou qualquer outra empresa alimentícia. Atualmente, segundo o autor, deputado Zé Silva, do União de Minas Gerais, a indústria alimentícia utiliza leite em pó reconvertido na elaboração de produtos como queijo, iogurtes, leite condensado e creme de leite. Como o leite em pó importado é mais barato, de acordo com o parlamentar, essa prática traz prejuízos para os produtores nacionais. Segundo Zé Silva, os pecuaristas brasileiros estão vendendo o leite a um preço menor que o custo de produção. Produzir um litro de leite, de acordo com ele, custa R$ 2 e o produto estaria sendo vendido a R$ 1,50.
3: Ao proibir o consumo e a reconstituição de leite, seus derivados, soro, por exemplo, em pó de origem importada, nós vamos forçar os laticínios, forçar as indústrias a comprar o leite brasileiro. Esse leite brasileiro, ele tem melhor qualidade e vai garantir também ao consumidor um produto de melhor qualidade e também de preço mais baixo. O consumidor brasileiro, ele tem o Brasil entre os 5 maiores produtores de leite do mundo. O mundo inteiro protege os seus produtores e nós precisamos fazer essa mobilização no Brasil. Afinal de contas, é 1.100.000 produtores, 5 milhões de pessoas que estão trabalhando.
14: Zé Silva explica que no ano passado o Paraná adotou uma lei semelhante, que proíbe a conversão para a forma líquida do leite em pó importado para uso industrial. De acordo com o relator do texto, deputado Welter, do PT do Paraná, a medida já apresenta resultados. Segundo afirma, desde a entrada em vigor da lei, houve uma redução de cerca de 50% das importações de leite em pó no estado. Além disso, Welter afirma que ocorreu uma interrupção na trajetória de queda do preço do leite e os preços do produto já começaram a se recuperar no mercado. O projeto que proíbe a conversão de leite em pó importado para a forma líquida pela indústria de alimentos ainda será votado pela comissão.
0: Comissão de Constituição e Justiça. Da Rádio Câmara de Brasília, Maria Neves.
5: Relações Exteriores.
6: O plenário da Câmara ratifica acordo internacional sobre compra, venda e manutenção de aeronaves civis e seus componentes. A repórter Daniele Lessa acompanhou a votação e tem os detalhes.
23: A Câmara dos Deputados aprovou o projeto para ratificar a adesão do Brasil a acordo internacional da Organização Mundial do Comércio sobre o comércio de aeronaves civis. O projeto foi enviado ao Congresso pelo Poder Executivo, que defendeu a adesão ao acordo como algo positivo para atrair investimentos na indústria nacional de aviação civil. Com a aprovação, o Brasil passa a integrar um conjunto de regras internacionais que tratam da compra, venda e circulação de aeronaves civis e seus componentes, incluindo serviços de manutenção e reparo. Esse acordo está em vigor desde 1980 e conta hoje com 33 membros, incluindo Estados Unidos, União Europeia e Japão. Entre os principais pontos, o acordo prevê a eliminação de tarifas de importação para aeronaves civis e diversos itens do setor, como turbinas, simuladores de voo e equipamentos de bordo. Também estabelece diretrizes para reduzir barreiras comerciais e garantir condições mais previsíveis para o mercado. Relator da proposta na Comissão de Viação e Transportes, o deputado Júlio Lopes, do PP do Rio de Janeiro, disse que o acordo aumenta a segurança jurídica e insere o Brasil de forma mais ativa nas decisões globais sobre aviação civil. Ele destacou também os efeitos positivos no setor aéreo.
24: Para o setor de transporte, os efeitos são diretos: redução de custos operacionais para as companhias aéreas, facilitação do acesso a insumos e tecnologias, estímulo à modernização e à expansão da frota nacional, com impactos positivos na conectividade e na qualidade dos serviços prestados à população.
23: Na balança comercial brasileira, o comércio de produtos cobertos pelo acordo movimenta cerca de 41 bilhões de dólares por ano. Os principais parceiros do Brasil nesse setor são Estados Unidos, China, Alemanha e Argentina. O país importa a maior parte dos equipamentos, mas também tem presença importante na exportação de aeronaves de médio porte, principalmente por causa da Embraer. O projeto que aprova o Acordo Internacional da Organização Mundial do Comércio sobre o comércio de aeronaves civis seguiu para análise no Senado. Da Rádio Câmara de Brasília, Daniele Lessa.
9: Termina agora o Jornal Câmara dos Deputados, produzido pela Rádio Câmara, com trabalhos técnicos de Alan de Souza e apresentação de Val Monteiro e Márcio Aquilissardi. Uma boa noite para você.
6: A Voz do Brasil volta amanhã. Boa noite.
25: 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Boa noite.

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0: Obrigado, Guilherme Santiago. Que bom. Deus te abençoe, meu querido. Deus te abençoe. Obrigado, obrigado.
1: Valeu. Tchau, Mariana.
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0: Eduardo Costa.
1: Belo, meu companheiro.
0: Estamos juntos.
1: Você cantou demais, né, Guilherme?
0: Que é isso, filho? Estamos juntos. Eduardo Costa!
1: Um dos maiores cantores do planeta, meu amigo Belo!
0: Tchau, gente. Beijo!

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1: Energia São Paulo, energia, energia, energia, energia pra cima, nas palmas, nas palmas, nas palmas, nas palmas. Todo mundo. Fala. Vocês. Vocês não escutaram. Todo mundo lá em cima, nas palmas, todo mundo, vai. Levanta, levanta.
2: Você se foi, legítimo.

0: Guilherme Santiago. Que bom. Deus te abençoe, meu querido. Deus te abençoe. Obrigado, obrigado.
1: Tchau, Mariana.
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1: É um garoto que duvidaram que ele não tocava sanfona e eu apostei com quem quisesse que ele tocava sanfona e cantava. Então, se hoje nós estamos mostrando para todos para ouvir esse DVD, você ainda vai cantar todas as festas suas essa música, que é mais ou menos assim.

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1: Bom dia, agora são 6:01.
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9: Bom dia. Peço licença para entrar na sua casa e saudar com carinho. Bênção, vovô, bênção vovó. Que essa bênção me traga felicidade e que traga também para você, porque com fé, com água e os produtos GF8 salvam vidas e podem salvar a minha e a sua também. Eu sou Emanuel Lucas, chegando com as principais notícias, com credibilidade, responsabilidade e compromisso com a verdade. Falo direto da rede de rádios Verdes Camposati, para todo o Brasil e para o mundo via internet. Está no ar o Jornal Verdes Campos, primeira edição. Na rádio do vovô, da vovó, na rádio do amigo caminhoneiro e de todos os meus irmãos camponeses.
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0: Olá, muito bom dia. Estamos começando mais uma edição do seu Jornal Verdes Campos, primeira edição nessa manhã de quarta-feira, dia 26 de junho de 2026. São exatamente 6:08, agora vai virar 6:09. Aqui do meu lado está ela, Aline Portela, minha parceira de bancada. Muito bom dia.
1: Bom dia, Emanuel. Bom dia a todos que acompanham a nossa programação, para quem está vendo aí pelo YouTube, acompanhando também pela Banda KU, canal 365. Já viu que eu já estou no clima, viu? Hoje tem jogo do Brasil e, claro, como todo brasileiro, né? Mesmo aí chateado às vezes, mas no dia do jogo a gente está firme e forte aí na torcida, né? E eu já estou aqui na minha torcida pelo nosso Brasil. Daqui a pouquinho tem jogo logo mais às 7, né? Isso, Emanuel?
0: 7 da noite.
1: Então continue com a gente. Vamos iniciando essa manhã especial de quarta-feira. Como o Emanuel já disse, 24 de junho de 2026. São 6:09. Fique com a gente.
0: E vamos aos destaques de hoje.
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0: INSS estabelece diretrizes para cadastro de biometria.
1: PIX por aproximação passa a mostrar saldo antes do pagamento. Daqui a pouquinho, uma nova função.
0: Cubanos superam venezuelanos em pedidos de refúgio no Brasil no ano passado.
1: Conab detalha abastecimento de cozinhas solidárias em encontro em Teresina, no Piauí.
0: Hiprosopia, entenda, você vai entender já a condição rara em Bezeu que repercutiu no estado do Maranhão.
1: Você vai conferir também, governo corta mais de 56 milhões de reais do seguro rural.
0: As notícias policiais, cerca de 400 quilos de pasta base de cocaína são apreendidas em caminhão no Piauí.
1: Você vai conferir também, dois operários ficam feridos em desabamento em obra na Avenida dos Holandeses, em São Luís do Maranhão.
0: Homem é preso por suspeita de estuprar duas irmãs adolescentes no interior do Ceará.
1: E mulher que confessou ter matado o companheiro após anos de agressões é absolvida pela justiça no Piauí.
0: E olha esse caso absurdo no Ceará. Um homem que usava imagem de inteligência artificial para pedir doações para a falsa filha com câncer é preso.
1: E falta de medicamento na FEME preocupa pacientes no Maranhão.
0: Estas e outras informações a partir de agora. 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Quer mandar o seu alô, o seu recado ou a sua denúncia? 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Esse é o Jornal Verdes Campos, primeira edição, que está começando agora.
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0: Abraçando aos nossos amigos ouvintes nessa manhã de quarta-feira, né? Você, amigo, irmão agricultor, irmão caminhoneiro, você motorista de ônibus, de aplicativo, de táxi, você que está se preparando para sair para mais um dia de serviço, sintam-se abraçados pelo seu amigo Emanuel Lucas e pela sua amiga Aline Portela. Permita que a gente possa entrar aí na sua casa, no seu carro, no seu caminhão, no seu ônibus, para que a gente possa levar a melhor informação de tudo que está acontecendo no Brasil e no mundo até você. Abraçando a você que nos acompanha através das nossas afiliadas espalhadas por todo o Brasil, através da TV Verdes Campos, aplicativo GF Play, Banda KU no canal 365 em todo o Brasil, né? Mais de 20 milhões de ouvintes em sintonia conosco. Você que nos acompanha também pelo nosso canal no YouTube, estamos ao vivo para toda a rede mundial de computadores. E você também que nos acompanha através das nossas redes sociais, seja através do Instagram, Facebook, né? Lá atualizações do dia a dia das notícias, né? É o grupo de comunicação Verdes Campos, multiplataforma, para você não perder nada da melhor programação do Brasil.

0: 6:17, vamos iniciar aqui o nosso noticiário falando sobre atualizações do INSS, porque o Instituto Nacional de Seguro Social publicou uma portaria com diretrizes sobre a obrigatoriedade do cadastro biométrico para concessão de benefícios previdenciários e assistenciais. A medida vai trazer orientações técnicas e procedimentos operacionais sobre a biometria por parte dos servidores do INSS.
1: E segundo informou a assessoria do INSS, as orientações técnicas e os procedimentos operacionais para a verificação e o tratamento da biometria de que trata a portaria serão publicadas no portal do INSS, no boletim de serviço eletrônico, por se tratar de conteúdo restrito aos servidores.
0: A informação consta na portaria publicada anteontem, no dia 22, no Diário Oficial da União.
1: As normas sobre exigência do cadastro biométrico para os requerimentos de benefícios previdenciários e assistenciais estão valendo para os benefícios realizados a partir de 21 de novembro de 2025.
0: Vale lembrar que a exigência já era aplicada desde setembro de 2024, desde o dia 1º de setembro, nos requerimentos de BPC LOAS.
1: E a diretriz atualmente em vigor determina que quem for realizar o pedido do benefício ou seu representante deve comprovar a existência de registro biométrico em uma das seguintes bases oficiais do governo:
0: na carteira de identidade nacional,
1: no título eleitoral ou
0: na carteira nacional de habilitação.
1: Pela regra atual, são dispensados da apresentação do registro biométrico
0: pessoas com idade superior a 80 anos, bastando a confirmação do Cadastro Nacional de Informações Sociais ou apresentação de documento de identificação válido com foto.
1: Migrantes, refugiados ou apátridas com protocolo de solicitação de refúgio, protocolo de solicitação de reconhecimento de apátrida ou com carteira de registro nacional migratório, documento provisório de registro nacional migratório.
0: Também aqueles residentes no exterior que apresentem declaração consular, declaração de residência com apostila de AIA ou acordo internacional de previdência, ou requerimento de benefício por meio do organismo de ligação previsto em acordo internacional de previdência.
1: Pessoas com impossibilidade de deslocamento por período superior a 30 dias em razão de motivo de saúde ou deficiência, mediante apresentação de atestado médico emitido nos últimos 30 dias de sua apresentação, que declare também expressamente a impossibilidade de deslocamento e o respectivo prazo.
0: Também aquelas pessoas que residem em localidade de difícil acesso, mediante apresentação de atestado de residência firmado por autoridade policial ou judicial, notificação do imposto de renda do último exercício ou recibo da declaração de imposto de renda referente ao exercício em curso, contrato de locação em que figure como locatário ou requerente.
1: E também aqueles cônjuge ou companheiro, companheira, filhos ou representante legal, conta de luz, água, gás ou telefone em nome do requerente, cônjuge ou companheira, também filhos ou representante legal emitidos a menos de 30 dias do pedido do benefício, ou também uma declaração de residência em local de difícil acesso registrada no CadÚnico.
0: Além disso, a regra em vigor diz que são isentos da obrigatoriedade do registro biométrico requerentes dos benefícios de salário maternidade, benefício por incapacidade ou pensão por morte. Não perca o seu compromisso, falando agora sobre o Pix, que agora vai ter aí uma nova atualização, Aline.
1: Olha, o Pix por aproximação ganhou uma nova etapa de integração com o Open Finance, compartilhamento legal de dados entre instituições financeiras. Desde a última segunda-feira, os usuários podem agora autorizar o compartilhamento de informações de saldo e limite da conta para visualizar esses dados antes de concluir um pagamento por meio de carteiras digitais.
0: A novidade, chamada pelo Banco Central de jornada otimizada, busca reduzir falhas causadas por falta de saldo e tornar o processo de pagamento mais rápido. A funcionalidade é opcional e depende da autorização ativa do cliente.
1: Com a mudança, ao conectar uma conta bancária a uma carteira digital ou autorizar movimentações automáticas via Open Finance, o consumidor vai poder consultar na tela informações como
0: saldo disponível em conta,
1: limite autorizado para transações.
0: E também a possibilidade de conclusão do pagamento antes da confirmação.
1: Segundo o Banco Central, a atualização reúne em uma única etapa procedimentos que antes eram separados, como o consentimento para compartilhar dados e a autorização para vincular a conta ao serviço de pagamento.
0: A medida vale para duas modalidades dentro do Open Finance.
1: Quando o cliente vincula uma conta bancária a uma instituição iniciadora de pagamento, incluindo o Pix por aproximação.
0: E quando autoriza transferências automáticas entre contas do próprio titular, chamadas de transferências inteligentes.
1: O chefe de subunidade no Departamento de Regulação do Sistema Financeiro do Banco Central, Matheus Halber, afirma que a mudança pode abrir espaço para novas soluções financeiras.
0: O compartilhamento dos dados não pode ser ativado automaticamente. O usuário precisa selecionar essa opção durante o processo de autorização.
1: E o consentimento pode ser cancelado a qualquer momento. O consumidor pode interromper apenas a exibição de saldo e limite ou encerrar também a vinculação da conta para pagamentos.
0: E o Banco Central reforça que o Open Finance exige consentimento explícito, autenticação forte em várias etapas e participação apenas de instituições autorizadas.
1: E segundo o Banco Central, a nova etapa deve ajudar a diminuir transações recusadas por saldo insuficiente e estimular novos modelos de pagamentos digitais no país.
0: O Pix por aproximação continua em expansão como parte da estratégia do Banco Central para integrar pagamentos instantâneos, carteiras digitais e serviços financeiros dentro do Open Finance. Seis horas e 24 minutos, vamos agora trazer as informações diretas da nossa central de jornalismo, a edição João dos Patos, no estado do Maranhão. Alô, bom dia.
2: Muito bom dia para você, Manuel Lucas, bom dia, Aline Portela, e vamos com informações nesta manhã do dia 24 de junho, dia de São João Batista, que é o padroeiro aqui da cidade de São João dos Patos. Portanto, hoje acontece aqui o grande encerramento do festejo, uma programação muito especial para a família patoense. Olha, agora vamos com informações aqui da Central de Jornalismo de São João dos Patos. A primeira informação vem do município vizinho, aqui de Paraibano, que fica na região do Sertão. A Polícia Militar do Maranhão prendeu na cidade de Paraibano um homem suspeito de agredir a própria companheira em um caso de violência doméstica. A ação foi realizada pelos policiais do 35º Batalhão de Polícia Militar, sob o comando do tenente-coronel Fernando Lustosa, com a coordenação em campo do sargento Avelar Muniz. De acordo com informações da PM, a guarnição foi acionada após receber uma denúncia relatando uma agressão contra uma mulher. Ao chegar ao local, os policiais constataram a situação e efetuaram a prisão do suspeito em flagrante. Após a detenção, o homem foi conduzido à Delegacia de Polícia Civil do município de Paraibano, onde foram realizados os procedimentos legais cabíveis. Olha agora a informação, chega lá da cidade de Balsas. Na tarde da última segunda-feira, um trabalho integrado entre a Polícia Militar e a Polícia Civil resultou na prisão em flagrante de um homem suspeito pela prática do crime de estupro de vulnerável, que teve como vítima sua própria mãe. Fato ocorrido no bairro Nova Açucena, no município de Balsas. A prisão teve como base denúncias de familiares que apontavam que os abusos eram constantes. De acordo com as informações apuradas pela Delegacia Especial da Mulher, a vítima seria uma idosa de 66 anos de idade, que possui histórico de acidente vascular cerebral, o AVC, né? Que além de sofrer os abusos sexuais, também seria vítima de violência patrimonial e física. O suspeito foi autuado em flagrante pelo crime de estupro de vulnerável e posteriormente encaminhado para uma unidade prisional, onde vai permanecer à disposição da justiça. A vítima foi submetida aos cuidados médicos necessários e, em seguida, encaminhada para ficar sob os cuidados dos familiares. A ação policial foi realizada no âmbito da Operação Mulher Segura, iniciativa voltada ao enfrentamento da violência contra a mulher e à garantia do cumprimento das medidas judiciais de proteção às vítimas. Essas são as informações aqui da Central de Jornalismo de São João dos Patos, e eu volto à bancada do Jornal Verdes Campos, primeira edição.
0: Valeu, Messias, Jeff 8, trazendo as informações direto aí da nossa central de jornalismo de São João dos Patos, no estado do Maranhão, 6:27. Vamos aqui trazer mais informações para você, para a gente encerrar aqui o nosso primeiro bloco, né, de notícias. Trazendo agora esse dado estatístico, né, falando que os cubanos, né, segundo dados do Observatório de Migrações Internacionais, indicam que em 2025 os cubanos ultrapassaram pela primeira vez os venezuelanos e assumiram o primeiro lugar no ranking de pedidos de refúgio no Brasil.
1: O estudo Refúgio em Números 2026, divulgado na última segunda-feira, revela que ao longo de todo o ano passado foram registrados 75.599 pedidos de refúgio no Brasil, sendo 41.919 solicitações por parte de cubanos, que foram 55,4% do total.
0: E o número de cubanos que solicitaram reconhecimento da situação de refugiado no Brasil no ano passado representou aí um aumento de 88,1% em relação ao total contabilizado no ano anterior.
1: Os venezuelanos aparecem em seguida no ranking com 21.233 pedidos de refúgio, respondendo por 28,1% do total de solicitações registradas ao longo do ano de 2025.
0: E também, em seguida, aparecem os pedidos de refúgio no Brasil feitos por colombianos com 1.432, angolanos com 1.253, marroquinos com 888 e ganeses com 792.
1: O volume de solicitações verificado para o ano de 2025, de acordo com o estudo, deve ser compreendido no contexto de retomada de fluxos em direção ao Brasil, já verificados anteriormente nos anos de 2022, 2023 e 2024, após períodos de maiores restrições provocado pela pandemia de Covid-19.
0: O estudo mostra ainda que 52,4% das solicitações atendidas pelo Comitê Nacional para os Refugiados, o CONARE, foram registradas na região norte, enquanto que o sudeste respondeu aí por 29,2%.
1: No norte, os solicitantes de reconhecimento da condição de refugiado tinha como origem principalmente a Venezuela, Cuba e, além disso, a Colômbia também.
0: E também a região nordeste, por outro lado, foi a que registrou menor percentual de solicitações atendidas pelo CONARE, sendo aí 1,9%. Já o Sul registrou 13,3% e o Centro-Oeste 3,2%. São exatamente 6:30 e daqui a pouco no Jornal Verdes Campos você vai acompanhar.
1: Companhia Nacional de Abastecimento, a Conab, detalha abastecimento de cozinhas solidárias em encontro em Teresina, no Piauí.
0: Diprosopia, entenda, você vai entender já a condição rara que atingiu aí, acometeu esse bezerro, né, que repercutiu aí no Maranhão e também nas redes sociais.
1: E o governo federal cancela quase 56 milhões de reais do orçamento do programa de subvenção ao prêmio do Seguro Rural.
0: Estas e outras informações já no seu Jornal Verdes Campos, primeira edição.
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Verdes Campos, primeira edição desta quarta-feira, 24 de junho de 2026. São 6:37, sempre um prazer estar aqui com você, o Aline Portela e o nosso querido Emanuel Lucas, trazendo informações, fazendo companhia para você que já está aí no trabalho, né? Muita gente já está a postos como nós, também para você que ainda está em casa fazendo aquele cafezinho ou também tá na cama ainda se espreguiçando, mas conferindo a nossa programação. Você que já tá na lida, na roça, um abraço para você, muita paz, muita fé, muita força, né? E esperança. Você que tá aí na estrada, você que é meu amigo caminhoneiro também, acompanhando a nossa programação aí não só pelas nossas redes sociais, Instagram, Facebook, mas também pelo YouTube e canal 365 da Banda KU, de qualquer lugar do Brasil e do mundo, sinta-se abraçado por nós, tá bom? Aonde você estiver, estaremos coladinhos com você. 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
2: 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Abraço para dona Honorinda e todos da Sambaíba. Para dona Raimunda Feitosa e todos do Buqueirão. Para seu Chico Altino no Juazeiro do Piauí. Para dona Jesus, seu Estevão e seu Raimundo Januário no Bucambinho, Nossa Senhora de Nazaré. Um abraço aí para nosso amigo Sérgio Lima, em Coelho Neto, no Maranhão. Muito obrigado pelo espaço e até a próxima oportunidade.
3: Valeu, Raimundo Cunha. Boas vendas para você. Alô aqui para o nosso amigo Zé Piracuruca, né? Ele querendo aí mandar... Na verdade, ele mandou o programa errado, tá? Mas eu vou mandar o alô mesmo assim. Ele quer lá da Lagoa de São Francisco, né? Ele pediu aí um alô para dona Lucinda e para o seu amigo, seu Zé, o mestre. Então tá aí. Tá feito aí o alô, só que ele mandou aqui para os apresentadores errados, tá sendo mais. Se ele mandou para cá, então a gente lê com o maior prazer. 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Alô também para o seu Milton Brandão, né? Que já tá na escuta, né? E também aqui para o nosso amigo Elias Santos. Alô, Francisca Torres, bom dia.
4: Bom dia, Emanuel Lucas. Bom dia, Aline. Passando para desejar a todos uma abençoada quarta-feira, cheia de luz, cheia de muitas bênçãos. Para cá, muita chuva neste momento, Emanuel Lucas. Muita chuva, graças a Deus. Bom dia a todos.
3: Valeu, minha amiga Francisca Torres. Deu para ouvir aí, né, o chiado da água, né, batendo aí no telhado. Aí muita chuva na localidade da nossa amiga Francisca Torres. Alô também para ele, Chico Rita.
5: Olá, Manel, olá, Aline, bom dia.
0: Bom dia.
5: Vai. Barras Piauí. Manel, por aqui foi muita chuva agora, às 5 da manhã. Chuva muito mesmo. Chegou o grande dia da nossa seleção hoje. É a partir das 19 horas. Vamos torcer todo mundo esperando a nossa seleção. Eu confio muito na nossa seleção. Se a seleção está jogando aí, tá, ó. O jogo está tudo feio, mas na seleção, eu acho que ela está uma das melhores seleções da nossa Copa. Vamos pensar positivo, que Deus, né, abençoe a nossa seleção e todos os brasileiros. Bom dia para você e todos os seus ouvintes.
3: Valeu, Chico Rita. Obrigado pelo carinho da sua audiência. É hoje, 7 da noite, tem Brasil e Escócia. Jogo que vale aí pela última rodada do grupo C da Copa do Mundo. Brasil que precisa vencer para não depender de resultado nenhum, né? Para poder assegurar o primeiro lugar do grupo e, digamos assim, se afastar, né, de seleções mais cascudas no chaveamento do mata-mata. Daqui a pouco mais participações, 6h45, não perca o seu compromisso. Vamos agora trazer essa informação que vem do estado do Piauí, onde tivemos aí o encontro das cozinhas solidárias na capital piauiense, Aline.
0: Isso mesmo, a Companhia Nacional de Abastecimento, a Conab, participou ontem do encontro das cozinhas

0: solidárias em Teresina com uma palestra sobre o abastecimento das unidades com produtos da agricultura familiar e sobre o novo termo de execução do programa. O evento acontece desde a última segunda-feira com foco em segurança alimentar, participação social e agricultura familiar.
1: A apresentação foi conduzida pelo superintendente regional da Conab no Piauí, Danilo Viana. Segundo ele, o encontro foi uma oportunidade para ajustar procedimentos, ouvir as cozinhas e as organizações fornecedoras e alinhar critérios técnicos de execução com o objetivo de garantir a aplicação integral dos recursos conforme os planos de atendimento.
0: A programação foi realizada no centro de Guadalupe, na Vila Operária em Teresina, e incluiu mesa de abertura, falas institucionais, painéis temáticos, debate com participantes e plenária de encaminhamentos sobre o trabalho das cozinhas e a relação com parceiros institucionais. A atividade foi organizada pela Cáritas Arquidiocesana de Teresina, com participação de órgãos federais e estaduais, além de representantes das cozinhas habilitadas.
1: Em 2026, a Conab consolidou o atendimento a 21 cozinhas solidárias no Piauí. Desse total, 10 estão na capital, 3 estão na cidade de Altos, 2 na cidade de Picos e 1 em cada um dos municípios, né, de Campo Maior, Campo Largo do Piauí, Campinas do Piauí, Cristalândia do Piauí e Parnaíba. As unidades recebem alimentos para o preparo de refeições destinadas à população em situação de vulnerabilidade social.
0: E para abastecer essas cozinhas, 12 organizações da agricultura familiar foram selecionadas para fornecer alimentos de forma contínua ao longo de 2026. De acordo com a Conab, a medida garante o escoamento da produção dos agricultores familiares e integra a produção local ao atendimento das demandas das cozinhas.
1: Com o apoio do Programa de Aquisição de Alimentos, o PAA, está previsto um investimento superior a 6,7 milhões de reais na compra de cerca de 442 toneladas de alimentos para as cozinhas solidárias no estado. Mensalmente, as unidades podem receber até 17 tipos de produtos, entre eles arroz, feijão, farinha de mandioca, frutas, hortaliças, carne bovina, frango caprino, peixes e ovos.
0: O encontro em Teresina reuniu a rede de execução do programa no Piauí em um momento de alinhamento técnico para o atendimento das cozinhas e para a continuidade das compras da agricultura familiar em 2026.
1: 6 horas e 48 minutos, trazendo agora as informações diretas da nossa central de jornalismo de Coelho Neto, no Maranhão. Alô, bom dia.
2: Bom dia, Manuel Lucas, bom dia, Aline Portela, bom dia, ouvintes. Olha, um homem condenado por tentativa de homicídio foi preso na tarde de ontem, terça-feira, em Coelho Neto. De acordo com a Polícia Militar, Francisco Adão Martins da Rocha, de 27 anos, possuía um mandado de prisão em aberto desde outubro de 2024. A prisão ocorreu durante uma ronda ostensiva realizada na Travessa Duque de Caxias, no bairro Bom Sucesso. Segundo a PM, ao ser abordado, os policiais constataram que se tratava de um foragido da justiça. Ainda conforme a corporação, o homem tentou fugir e resistiu à prisão, mas foi contido pelos agentes. Após a detenção, ele foi encaminhado à delegacia de polícia para os procedimentos legais. Francisco Adão foi condenado pelo Tribunal do Júri da 2ª Vara de Coelho Neto por tentativa de homicídio qualificado por motivo torpe, crime ocorrido em 2020. A sentença estabeleceu pena de 10 anos e 8 meses de reclusão em regime fechado. E um jovem de 20 anos foi preso em flagrante na tarde de segunda-feira no bairro Sarney, também em Coelho Neto, durante uma operação da Polícia Militar relacionada às investigações sobre um homicídio ocorrido no município. Segundo a polícia, equipes realizavam diligências para localizar suspeitos ligados à morte de Isaías Nascimento dos Santos, registrada no último dia 20 de junho. Durante a abordagem a uma residência apontada pelo Serviço de Inteligência, os policiais encontraram o suspeito e apreenderam poções de crack, cocaína e maconha, além de munições de arma de fogo de uso restrito e um aparelho celular. Ainda de acordo com a PM, o jovem teria reagido à prisão sendo contido pelos agentes. A polícia também informou que ele é investigado por possível ligação com uma organização criminosa. A participação dele no homicídio e em outras atividades criminosas continua sendo apurada. O suspeito foi encaminhado à Delegacia Regional de Caxias e permanece à disposição da Justiça. 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
1: Valeu, Milton Vieira, trazendo as informações diretas aí da nossa central de jornalismo de Coelho Neto, no Maranhão. 6h51, não perca o seu compromisso. Alô, vovó Lúcia, bom dia.
3: Bom dia, bom dia. Meus amores da minha vida. Vai ter pouco, que eu tô muito ruim da garganta. Bom dia, que Deus te abençoe. Eu abençoe vocês todos, Rádio Verdes Campos Tati, todos que fazem parte da minha vida, onde eu passei com vocês e todos que estão trabalhando em todas as rádios.
1: Então tá aí, um forte abraço, vovó Lúcia, obrigado pelo carinho da sua audiência. Alô, Raimundinho da Saúde.
4: Bom dia, Aline, bom dia, Emanuel Luca, bom dia aos ouvintes, né, da Vendes Campsati. Programa de grande audiência, estender o meu cordial abraço aos ouvintes. E também deixar um abraço especial, né, a minha bênção, a minha afilhada Francisco Alves Júnior, que hoje está aniversariando, né, está completando 14 anos, tá certo? Muitas bênçãos para ele, muita saúde, muita paz, muitas realizações, né? E que ele continue sendo esse jovem assim, determinado, estudioso, né? Obediente e temente a Deus, tá bom? Que Deus abençoe e feliz aniversário. E um abraço especial para minha Zé Fia, tá acordando ali, Cláudia, Remédio, Ricardo, Natália, Lidaine, Wagner, Sozão de Valério, Manassés, né? O meu amigo Zé Negão, também o Artemio de Piripiri, né? Dona Maranhão, Socorro Paraibano também. Um ótimo dia para todo mundo, que Deus abençoe.
1: Valeu, Raimundinho da Saúde, obrigado pelo carinho da sua audiência. 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Agora vamos trazer aqui atualizações sobre esse caso, né, que deixou muitas pessoas em choque, né? Aconteceu no Maranhão e também foi divulgado nas redes sociais. O nascimento, né, desse bezerro, né, com essa rara má formação congênita em uma propriedade rural de Apicumaçu, na Baixada Maranhense, repercutiu aí nos últimos dias nas redes sociais e chamou a atenção de moradores aí da região.
0: Após a divulgação do caso, surgiram dúvidas sobre a condição que levou o animal a nascer com a aparência de duas cabeças.
1: Segundo o Conselho Regional de Medicina Veterinária do Maranhão, a anomalia é compatível com um quadro de disprosopia, que é uma má formação congênita rara, caracterizada pela duplicação parcial ou total das estruturas da face da região craniana.
0: É uma má formação congênita oriunda de uma falha no desenvolvimento embrionário. O animal possui em cada face dois olhos, o focinho e a boca. Não foi como muitos relatam, a questão de nascer com duas cabeças. Ele nasceu com duas faces, foi o que explicou aí o médico veterinário Madison Vidal.
1: Embora o caso tenha sido popularmente descrito como o nascimento de um bezerro com duas cabeças, especialistas reforçam que a condição não tem características próprias e está relacionada a alterações que ocorrem ainda nas primeiras fases do desenvolvimento embrionário.
0: A diprosopia é uma anomalia congênita considerada extremamente rara na medicina veterinária. Ela ocorre quando há duplicação de estruturas faciais durante a formação do embrião, podendo afetar diferentes regiões da cabeça.
1: Dependendo do grau da alteração, o animal pode apresentar duplicação de partes da face, como olhos, nariz e boca. Em casos mais graves, a condição pode dar a impressão de duas cabeças.
0: De acordo com especialistas, trata-se de uma alteração que se desenvolve ainda durante a gestação e não é causada por doenças contagiosas. A origem da diprosopia está associada a falhas no desenvolvimento embrionário e durante a formação do feto, mecanismos responsáveis pela organização das estruturas corporais podem não ocorrer corretamente, levando aí à duplicação de partes da face.
1: A literatura científica aponta que fatores genéticos e alterações espontâneas durante a gestação podem estar relacionados ao surgimento da malformação. No entanto, a maioria dos casos não é possível determinar uma causa específica.
0: Animais com diprosopia frequentemente apresentam outras alterações anatômicas associadas, incluindo malformações em órgãos internos ou sistemas essenciais para a sobrevivência.
1: Por esse motivo, a expectativa de vida costuma ser reduzida. Muitos animais não resistem a logo após o nascimento ou apresentam complicações graves nas primeiras horas de vida.
0: No caso registrado em Apicum-Açu, o bezerro também não sobreviveu. A vaca recebeu atendimento veterinário após o parto.
1: E segundo o Conselho Regional de Medicina Veterinária do Maranhão, esses casos de diprosopia são raros tanto em bovinos quanto em outras espécies animais. Por isso, situações como a registrada em Apicum-Açu costumam repercutir e gerar curiosidade na população.
0: Especialistas ressaltam, porém, que essas ocorrências são esporádicas e não indicam necessariamente um problema que possa se repetir em outros animais do rebanho.
1: Pois é, e profissionais da área reforçam que o acompanhamento veterinário durante a gestação e no parto é fundamental para identificar possíveis complicações e garantir assistência adequada aos animais.
0: Em situações de malformações congênitas, o atendimento especializado ajuda a preservar a saúde da matriz e a avaliar as condições do recém-nascido, além de contribuir para o registro e estudo de casos raros, como ocorrido em Apicum-Açu.
1: 6 horas e 57 minutos, trazendo agora essa última informação que fala sobre o corte do seguro rural ali.
0: O governo federal cancelou, Emanuel, mais de 56 milhões de reais do orçamento do programa de subvenção ao prêmio do seguro rural. O novo cancelamento se soma ao bloqueio de 461 milhões de reais implementado no início deste mês e reduz aí a verba para a política para cerca de 473 milhões de reais em 2026.
1: O montante representa menos da metade do recurso previsto inicialmente para o ano e é menor que o total aplicado em 2025, que foi de 581 milhões. Se mantido o valor para a subvenção, a estimativa do mercado é que a área segurada possa recuar ainda mais, para um patamar próximo de 2,7 milhões de hectares, equivalente a menos de 3% da área agrícola nacional.
0: E olha, Manuel, os 56 milhões de reais do seguro rural foram cancelados e remanejados para outra área de atuação do Ministério da Agricultura, o fomento ao setor agropecuário. Esse caixa é usado geralmente para a compra de máquinas, equipamentos e implementos agrícolas, além de bancar ações de infraestrutura rural, como a manutenção de estradas vicinais.
1: A decisão publicada em portaria nesta segunda-feira ocorre em uma fase decisiva do calendário agrícola brasileiro. Com a entrada em vigência do novo Plano Safra 26-27, na próxima semana, aumentam as buscas por crédito e seguro social. O pico de contratação de apólices ocorre em julho e agosto.
0: O orçamento aprovado na Lei Orçamentária Anual, no LOA, foi de um bilhão de reais. Em maio, houve um primeiro corte, né, de 25 milhões de reais, que reduziu a verba total para 991,8 milhões de reais em 2026. No início de junho, o Ministério da Agricultura bloqueou quase 462 milhões de reais e agora cancelou mais de 56 milhões de reais, que equivale aí a 10% do recurso que havia restado até então.
1: O bloqueio ainda é reversível, caso as contas públicas melhorem. O governo pode autorizar aí o uso da verba, mas o cenário é incerto. Já o cancelamento é definitivo. E para recuperar esse recurso, seria necessária aí uma suplementação orçamentária ou um remanejamento. Seis horas e 59 minutos e daqui a pouco no Jornal Verdes Campos você vai acompanhar. Na volta do intervalo, cerca de 400 quilos de pasta base de cocaína são apreendidas em caminhão no Piauí.
0: E dois operários ficam feridos em desabamento em obra na Avenida dos Holandeses em São Luís do Maranhão.
1: E um homem no Ceará foi preso por suspeita de estuprar duas irmãs adolescentes no interior. Estas e outras informações já já no seu Jornal Verdes Campos, primeira edição.
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1: Muito bom dia, agora são 7:01.
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0: Muito bem, de volta com o seu jornal Verdes Campos, primeira edição, olho na hora, 7:06. 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

0: Bom dia, Manoel Lucas.
1: Bom dia, Raimundo Lima.
0: 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Manoel Lucas, queria lhe pedir que você mandasse um alô para meu amigo Zé do Fumo no povoado Gariba.
1: Alô, Zé do Fumo.
0: Deordete, no povoado Bica.
1: Deordete.
0: Também para meu amigo Ger, meu amigo Nato, dona Nilzete, no povoado Panaca. E meu amigo Raimundo Macaxeira, lá em São Mateus do Maranhão, que está ligado no jornal Primeira Edição. Ele mora na Vila Barreto, São Mateus do Maranhão. Um abraço aí do seu amigo Raimundo Lima, Aline e Manoel Lucas. Ótima quarta-feira para vocês. Bom dia.
1: Bom dia. É o nosso amigo Raimundo Lima aí, agente de vendas lá em Pirapemas, Maranhão. Forte abraço, boas vendas. Alô também aqui para Vanilda Moura, Novo Santo Antônio. Também aqui para o nosso amigo Raimundo Barbosa, lá do povoado Lambedor, no município de Duque Barcelar. Obrigado pelo carinho da sua audiência. Alô, Francisca, bom dia.
2: Oi, Manoel Lucas. Bom dia, Manoel Lucas.
3: Muito bom, saúde e bem-estar para você e sua família. E
4: Passando aqui, meu amigo, para dizer que estamos na escuta do programa.
5: Carne bovina, frango, caprino.
4: Todos os dias fazemos aqui esse itinerário aqui de Chapadinha no Maranhão, a capital Teresina, levando passageiros, trazendo encomendas. Estamos aqui na luta. E todos os dias estamos aqui na escuta do programa, viu?
5: Direto da nossa central.
4: Valeu, meu amigo. Bom dia.
1: Pronto, forte abraço. É o nosso amigo Jadson, né, que está aí já na estrada, mas não está sozinho, está levando aí a Verdes Campos Sat aí para onde quer que ele vá. Alô também aqui para o nosso amigo, deixa eu ver aqui, é o nosso amigo Marco Antônio, ele que faz aqui uma reclamação sobre uma posição da Prefeitura de Alto Longá, sobre a estrada do Pernambuquinho, pois está praticamente intrafegável. Muita areia na entrada, pois o que eles fazem é só levar um trator, tiram fotos e o trator vai embora. A população tem que passar por lá todo dia, é quem sofre, pois a estrada está horrível. A prefeitura está aí, não tem mais desculpa, né? Porque está com período de chuva, né? Está ruim a estrada há quase um ano. Antes era buraco e agora era areia. E além da estrada estar ruim, sempre tem aí algumas pessoas que passam de moto em alta velocidade perto das pessoas, correndo o risco de perder o controle e bater em alguém, né? Então aí... O nosso amigo Marco Antônio fazendo essa reclamação, já vamos repassar essa sua demanda aí para o representante da cidade de Alto Longá para corrigir esse problema. 7:12, trazendo aqui uma pauta agora para você, né, aqui do nosso jornal Verdes Campos Primeira Edição. Já teremos também a participação aqui dos nossos amigos correspondentes, né? Nós temos aqui uma informação que chega agora do nosso portal verdescampos.com.br sobre o fechamento de uma loja de calçados, né? Que gerou aí protesto, uma fábrica de calçados, e que gerou aí protesto e que deixou várias pessoas desempregadas em Pentecostes. Então aí vamos até colocar no ar esse vídeo para você acompanhar, né? Você que está nos acompanhando pela TV Verdes Campos, pelo aplicativo GF Play, né, também pelo nosso canal no YouTube. Vamos colocar esse vídeo no ar para que você possa ver, entender como é que tá, o que está acontecendo aí com esse público. Então vamos lá, rocha aí, produção.
6: E vocês, mas a gente já deu essa produção para vocês, esse dinheiro já veio para a empresa e a gente precisa desse dinheiro.
7: Sim, sim.
6: Esse tempo é eles, pensa, nós trabalhamos,
7: trabalhamos
6: o mês passado todinho.
1: Então tá aí, você tá acompanhando aí através da TV Desconto, os aplicativos de FPI, também nosso canal no YouTube, essa confusão, né, digamos assim, esse bate-boca entre o pessoal que foi demitido e também ali os donos, né, dessa empresa, né, em Pentecoste, no Ceará. Então tá aí, né, os ex-funcionários aí revoltados, porque do nada fecha, né, o estabelecimento. E eles aí estão querendo agora reivindicar os seus direitos, né? Os direitos aí trabalhistas, né? Então aí muitas pessoas desempregadas aí nesse fechamento dessa fábrica de calçados em Pentecoste, no Ceará. Mais detalhes, né? Temos aí uma matéria especial no nosso portal verdescampos.com.br. 7:15, iniciando aqui o nosso terceiro bloco de informações. Trazendo agora essa informação que vem do estado do Piauí, onde cerca de 400 quilos de pasta base de cocaína foram apreendidos na tarde de ontem, né, em Oeiras, no sul piauiense. A droga foi encontrada pela Polícia Rodoviária Federal durante uma fiscalização.
8: E segundo a Polícia Rodoviária Federal, os policiais abordaram um caminhão que tracionava dois semi-reboques. Durante a fiscalização, o motorista apresentou sinais de nervosismo e forneceu aí informações contraditórias sobre a viagem e a carga transportada.
1: Em imagens divulgadas pela polícia, é possível observar o momento em que os agentes, né, encontram os envelopes contendo a droga dentro de um fundo falso em um dos reboques do caminhão.
8: E até a última atualização, a Polícia Rodoviária Federal não havia informado o destino da droga, nem divulgado detalhes sobre a prisão do condutor e os procedimentos adotados após a apreensão.
1: Pois é, Aline, então aí, parabéns aí à Polícia Rodoviária Federal, que fez aí mais uma apreensão e tirou de circulação em todo esse montante de drogas, causando aí prejuízo para as organizações criminosas. 7:16, trazendo agora as informações direto aí da nossa central de jornalismo de Esperantinópolis, no estado do Maranhão. Alô, bom dia.
9: Ok, bom dia, Emanuel Lucas. Bom dia, Aline Portela. Bom dia, ouvintes do jornal Verdes Campos SAT, primeira edição. E eu sigo direto da central de jornalismo de Esperantinópolis, Maranhão. Polícia prende suspeito de participação no assassinato de ex-vereador de Dom Pedro Maranhão. Os dois suspeitos de participação no assassinato do ex-vereador e empresário Fares Miguel, de Dom Pedro Maranhão, foram presos nesta última terça-feira no município de Codó, a 290 quilômetros de São Luís. A prisão foi realizada por equipes do 17º Batalhão da Polícia Militar do Maranhão. De acordo com a Polícia Militar, os suspeitos estavam saindo de uma residência em um carro com indícios de clonagem. Com eles, os policiais apreenderam uma pistola. Segundo as investigações e informações repassadas pela Polícia Militar, os dois fazem parte de um grupo de pistoleiros que atuam na região leste do estado. Fares Miguel, de 46 anos, exerceu 4 mandatos como vereador de Dom Pedro e chegou a presidir a Câmara Municipal. Ele foi assassinado no dia 27 de abril deste ano. Os suspeitos foram encaminhados para a Delegacia Regional da Polícia Civil de Codó, onde passam pelos procedimentos legais. A expectativa é que eles também contribuam para o aprofundamento das investigações e para esclarecimento das circunstâncias do crime. Um grave acidente foi registrado na manhã dessa última terça-feira na MA-006, no trecho conhecido como Ladeira da Lagoa, nas proximidades do povoado Faísa e no entroncamento de acesso à BR-222, sentido à cidade de Arame. A vítima, um caminhoneiro, ficou ferido e precisou ser resgatado por equipes do Serviço de Atendimento de Urgência, o SAMU. O resgate contou ainda com o apoio de produtores rurais e moradores da região, que auxiliaram nos primeiros procedimentos até a retirada da vítima. A ação foi registrada por pessoas que acompanhavam a ocorrência. 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
1: Valeu, meu amigo Braga, em Agricolândia, boas vendas para você. Um abraço aqui também para o Francisco das Chagas, ele pedindo aqui uma demanda, né, para que o prefeito Maxwell da Marinha possa fazer a estrada, né, que já está na hora, agora aqui no assentamento Cais, no município de Altos. É o Francisco, então, já repassamos aqui a sua demanda para as autoridades competentes ali, que, né, falam em nome aí do prefeito Maxwell da Marinha, em Altos, no estado do Piauí.
11: Bom dia, meu amigo Emanuel Lucas.
1: Bom dia.
11: Bom dia, Aline amigo Portela. Rapaz, aqui é o Nonato que tá falando aqui, Emanuel. Aqui da zona rural de Caxias, aqui no Maranhão. Rapaz, você tá elegante como sempre, né? E a Aline Portela hoje tá mais linda ainda, que ela já é linda. E hoje ela tá bonita ainda, ainda mais com a camisa da seleção brasileira que ela tá aí. Aí que ficou mais bonita, viu?
1: Obrigada.
11: Um abraço, garoto. Felicidade.
1: Forte abraço, Nonato, aí. Obrigado pelos elogios.
8: Obrigada,
1: ele
8: Nonato.
1: Que é lá região de Caxias, no estado do Maranhão. Sempre acompanhando aí a nossa programação. 7:21. Vamos agora trazer aqui as informações, né? Uma informação que vem do estado do Maranhão. Porque tivemos aí dois operários que se acidentaram em uma obra em São Luís, Aline.
8: Isso mesmo. Infelizmente, dois operários ficaram feridos após o desabamento de parte de uma estrutura em uma obra na Avenida dos Holandeses, no bairro Olho d'Água, em São Luís, na tarde da última segunda-feira. Um dos trabalhadores sofreu fratura na perna.
1: Segundo as primeiras informações, a estrutura pré-moldada que seria usada na obra acabou cedendo e provocando esse acidente.
8: E o Corpo de Bombeiros, o Serviço de Atendimento Móvel de Urgência, o SAMU, e a Defesa Civil foram acionados para atender a ocorrência e avaliar as condições da estrutura.
1: Um dos operários teve fratura em uma das pernas. Os dois foram socorridos e encaminhados ao Hospital Socorrão 2. Equipes da Blitz Urbana também estiveram no local para verificar a regularidade da obra.
8: A Defesa Civil Municipal identificou risco estrutural e interditou o local. A obra deve permanecer paralisada para evitar novos colapsos, já que o risco ainda persiste. As causas do acidente ainda serão investigadas. Só pelas imagens, né, Manuel? Já
1: exatamente.
8: Vi que é perigosíssimo continuar aí, né, trabalhando nesse local, né?
1: Exatamente. 7:22, trazendo agora as informações direto aí da nossa central de jornalismo de Granja, no estado do Ceará. Alô, bom dia.
12: Olá, meu amigo Emanuel Lucas, muito bom dia. Minha amiga Aline Portela, um lindo dia. Você, amigo ouvinte do jornal Primeira Edição na Verdes Campos SAT, bom dia. E vamos aqui com as notícias, as informações, diretamente da Central de Jornalismo da Verdes Campos SAT Granja, região norte, no estado do Ceará. Olha, acidente na noite de ontem, terça-feira, 23, envolvendo um carro de passeio de marca Onix, que colidiu com um caminhão baú. Caso aconteceu na rodovia CE-187, no município de Itauá, sertão dos Inhamuns, distante a 340 quilômetros de Fortaleza. As vítimas, Antônio Igor, 30 anos, natural de Ipueiras, e Vanessa Ellen, 28 anos, natural de São Paulo. Com a força do impacto, o carro de passeio onde estavam o casal foi consumido pelas chamas. O casal seguia viagem para a cidade de Ipueiras, no sertão de Crateús, a 258 quilômetros da capital do Ceará. 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E atenção, duas mulheres foram presas após invadirem uma residência no distrito de Parazinho, onde está acontecendo uma das maiores festas religiosas do estado do Ceará, que teve início dia 22, vai até 2 de julho. Parazinho fica a 20 quilômetros da sede Granja, aqui na região norte do estado do Ceará. A ação foi registrada pelas câmeras de vídeo monitoramento do imóvel. As duas mulheres levaram uma caixa de som, alimentos e até documentos pessoais da dona do imóvel. Ao retornar para casa, a proprietária encontrou sua residência toda revirada. Acionou a polícia e, através das imagens, conseguiu identificar as suspeitas, onde foram encontradas já em um bar tomando umas. Os objetos foram recuperados e as mulheres foram conduzidas à delegacia para os procedimentos. Você pode obter outras informações no nosso portal Verdes Campos e lá você procura o blog Marcos Tony. 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Voltamos com vocês aí no estúdio, já em clima de Brasil, Brasil, Brasil, Brasil. Logo mais 7 horas, hein? Voltamos com vocês aí, Aline Portela e você, meu amigo, Emanuel Lucas.
1: Valeu, Marcos Tony, trazendo as informações direto aí da nossa central de jornalismo de Granja, no estado do Ceará. Abraçando aqui a nossa amiga Atanil de GF8. Bom dia.
13: Bom dia. Um excelente dia, uma excelente quarta-feira, com muita paz, muita luz, muita sabedoria. 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
1: Valeu, Atanildes. Bom programa para você a partir das 14h. Ela comanda aí o Sucesso Total na Boa Nova FM, né? A partir das 14h, das 14h às 16h. 7h27. Trazendo agora essa informação que vem do estado do Ceará, onde um homem, né, de 45 anos foi preso por suspeita de estuprar as duas irmãs adolescentes na cidade de Tauá, no interior cearense. A prisão aconteceu nessa segunda-feira no bairro Aldeota, naquele município, e as vítimas têm 13 e 17 anos.
8: O nome e a relação dele com as vítimas não foram divulgados para não expor as adolescentes.
1: Após as investigações e a expedição do mandado, uma equipe da Delegacia da Defesa da Mulher de Tauá capturou o suspeito em uma residência.
8: A prisão foi decretada pela juíza da 2ª Vara Criminal de Tauá. O suspeito foi conduzido para a unidade da Polícia Civil, onde os devidos procedimentos foram registrados e ele foi colocado à disposição da Justiça.
14: Bom dia, Manoel Lucas.
1: Bom dia.
14: Gostaria que você divulgasse bem esse convite.
1: É a nossa amiga Nazaré, do povoado Chatinho, em Pau d'Arco, ela que está convidando aí para este sábado, dia 27, o pré-festejo de Nossa Senhora do Perpétuo Socorro. Isso vai acontecer na comunidade dela, comunidade Chatinho, em Pau D'Arco. Vai acontecer no sábado, a partir das 7 da noite. A missa vai ser na casa da Senhora Maria das Graças. Logo na sequência, vai ter aí um leilão. Portanto, aí o convite está feito da nossa amiga Nazaré do Povoado Chatinho, no município de Pau D'Arco, no estado do Piauí. 7:29 e daqui a pouco no Jornal Verdes Campos você vai acompanhar.
8: Mulher que confessou ter matado o companheiro após anos de agressões é absolvida pela justiça no Piauí.
1: Homem que usava imagem de inteligência artificial para pedir doações para falsa filha com câncer é preso no Ceará.
8: E falta de medicamento na FEME, preocupa pacientes no Maranhão. A FEME é a farmácia estadual de medicamentos especializados.
1: Estas e outras informações já no seu Jornal Verdes Campos, primeira edição.
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0: De volta com o Jornal Verdes Campos, primeira edição desta quarta-feira, 24 de junho de 2026. São 7 horas e 36 minutos. Agradecendo a sua companhia, audiência, a todos que estão aí participando através do nosso WhatsApp, que é o 86994475082. Muito obrigada pela sua companhia e audiência, tá bom? Onde você estiver, estaremos coladinhos com você, com muita informação, com muita energia positiva, como os nossos amigos ouvintes já falaram, alguns, né, já comentaram. Estamos aí, né, vestindo a camisa mesmo da nossa seleção para desejar o melhor para mais tarde, né? Nós somos brasileiros e, claro, vamos torcer pela nossa seleção sempre, né? Desejar o melhor sempre para que eles vençam hoje também e a gente consiga ir na segunda-feira, não é isso, Emanuel? Na segunda-feira assistir a um novo jogo da Copa do Mundo e vamos torcendo, tá? Olha, lembrando que toda a programação aqui da Rede de Rádios Verdes Campos Sat, você acompanha não só pelo nosso Instagram, pelo Facebook, também pelo YouTube, né? Muita gente acompanhando aí pelo YouTube ao vivo e também pela Banda KU de qualquer lugar do Brasil, do mundo, pelo canal 365. 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

0: Exatamente, 7h40, trazendo aqui mais informações para você, iniciando aí o nosso quarto bloco. Nós temos aqui agora esse caso, né? Onde uma mulher, né? Que confessou ter matado o próprio companheiro, né? Pelo motivo de que sofria várias agressões por parte dele, né? Tivemos aí o julgamento dela e ela foi absolvida pela justiça, Aline.
1: Isso mesmo, Emanuel. A mulher que confessou ter matado o companheiro foi absolvida no Piauí. A decisão foi divulgada na última...
0: Por parte dele, né? Tivemos aí o julgamento dela e ela foi absolvida pela justiça, Aline.
1: Isso mesmo, Emanuel. A mulher que confessou ter matado o companheiro foi absolvida...

0: A justiça reconheceu, né, que havia provas suficientes para demonstrar que a conduta da mulher estava amparada pela lei, não havendo motivo para o prosseguimento da ação penal.
1: O histórico de violência no relacionamento foi confirmado por testemunhas. Uma delas afirmou que horas antes do crime, o homem que estava alcoolizado e agressivo ameaçou cortar o pescoço da companheira.
0: E olha, a Defensoria Pública do Estado do Piauí informou que na noite do crime, o homem voltou a ameaçá-la e a agrediu com um facão. Durante a luta corporal, ela foi atingida no ombro esquerdo e, ao tentar se defender, ela reagiu usando o mesmo facão e saiu do local.
1: A defensoria afirmou que a mulher agiu para preservar a própria vida e destacou o histórico de violência doméstica, ameaças e situação de vulnerabilidade em que ela vivia.
0: E olha, deve-se considerar o pavor e a vulnerabilidade de uma vítima histórica de violência que não tem a opção de simplesmente ir embora, como a própria ré tentou fazer diversas vezes, sendo sempre encontrada pelo agressor. Então além dela ter vivido essa situação difícil, né? Várias situações de violência, e aí já imaginou ainda ser presa, né? Ficar presa pela morte, pela agressão, né? Por reagir à agressão desse homem. Então, a gente fica feliz com essa absolvição, viu, Emanuel?
1: Até porque se ela fosse buscar a polícia, né? Ela poderia buscar aí a tal medida protetiva, mas a gente sabe que a medida protetiva e o que o cavalo faz é a mesma coisa, né? É somente um papel em que o homem, né, a moça pode dizer, não, você tem uma medida protetiva, se você se aproximar de mim, você vai pra cadeia. Isso não tem valor, né? O homem mesmo assim vai, agride a mulher novamente, e em muitos dos casos, né, que a gente sempre traz aqui no Jornal Verdes Campos, primeira edição, a mulher acaba morrendo. Então aí foi uma importante decisão da justiça, né, em absolver essa mulher, né, que reagiu aí às agressões, né, do ex-companheiro, né, acabou matando ele, né. Então a justiça, né, alegou legítima defesa, ela queria preservar a sua vida, né, para acabar de uma vez por todas aí com os abusos que sofria por parte do companheiro. Então é isso, né, se a mulher tiver a condição de tentar se defender, é importante também, né, de se afastar, né, e ir embora. Né? Claro que a gente não está incentivando a você a matar o seu companheiro, não. Você tenta, né, ali a conversa, né, com o seu companheiro, ó, não dá mais, tudo. E se ele, né, ficar relutando, teimando, querendo lhe perseguir, aí sim você pode chamar a polícia. E se a medida protetiva não der certo, então aí você procura outros meios. Tem também as casas, né, que oferecem defesa pessoal para mulheres, né? Então aí é importante que a mulher possa, né, ser protegida, já que as nossas leis não estão aí protegendo em alguns casos, né, que a mulher possa ter o direito aí de tentar se proteger aí do seu companheiro. 7:44, trazendo agora as informações direto aí da nossa central de jornalismo de Barras, no estado do Piauí. Alô, bom dia.
2: Olá, muito bom dia, Manuel. Bom dia, Aline. Bom dia aos ouvintes do Jornal Verdes Campos SAT, primeira edição. Trazendo agora as informações da Central de Jornalismo da Verdes Campos SAT, aqui na cidade de Barras Norte do Piauí. Um corpo em avançado estado de decomposição foi encontrado às margens da BR-343, no município de Cocal de Telha, no norte do Piauí. A ocorrência foi registrada após a localização da vítima em uma área de mata próxima à rodovia. Equipes do 15º Batalhão da Polícia Militar estiveram no local e acionaram o Instituto Médico Legal e a Perícia Criminal para os procedimentos necessários. Próximo ao corpo, os policiais encontraram uma motocicleta que, segundo informações preliminares, não apresenta danos aparentes. Devido às condições em que o corpo foi localizado, a identificação da vítima ainda não foi possível. Os exames realizados pelo IML deverão auxiliar na identificação quanto na determinação da causa da morte. A área foi isolada para a coleta de vestígios e demais análises periciais. O caso está sendo investigado pela Polícia Civil, que aguarda os resultados dos laudos técnicos para esclarecer as circunstâncias da ocorrência e possíveis responsabilidades. E a cidade de Barras está de luto pela morte do radialista e professor Samuel Cordeiro.

0: Filho, o Corrida na Noite de ontem. Considerado um dos grandes nomes da comunicação barrense, Samuel construiu uma trajetória marcada pelo pioneirismo e pela dedicação ao rádio. Ele iniciou sua carreira na Rádio Difusora de Barras, tornando-se o primeiro radialista do município a realizar uma transmissão radiofônica, contribuindo para o desenvolvimento da comunicação local. Ao longo dos anos, atuou em diversas emissoras da cidade, conquistando o respeito dos colegas e o carinho dos ouvintes com seu estilo alegre, irreverente e carismático. Além de radialista, também exerceu a profissão de professor, deixando sua marca na educação e na vida de muitas pessoas. Sua partida representa uma grande perda para o rádio barrense e para toda a comunidade. Familiares, amigos e admiradores lamentam o falecimento e prestam homenagem a quem ajudou a escrever importantes capítulos da história da comunicação em Barras. Ok, Emanuel Aline, da Central de Jornalismo da Verdes Campos Sat, aqui na cidade de Barras, com apoio dos produtos de F8, saúde e qualidade de vida para você. Adilson Carlos, para o Jornal Verdes Campos Sat, primeira edição.
1: Valeu, Adilson Carlos, trazendo as informações direto aí da nossa central de jornalismo aí de Barras, no estado do Piauí. Quero mandar aqui um abraço especial aqui para uma pessoa, né, especial aí da nossa amiga Aline, que está completando mais uma volta ao sol no dia de hoje. É isso, Aline?
2: É isso mesmo, meu querido irmão, amado, meu irmão mais velho aí. Está completando o ano hoje, no dia 24 de junho, está em Fortaleza, no Ceará, e sempre acompanha a nossa programação juntamente com nossas pequenininhas, né, suas filhas, né, sempre aí acompanhando a programação da Verdes Campos, e o Emanuel colocando aí na tela dois momentos especiais com meu irmão, uhum. Eu sempre fui muito ligada a ele, né, porque a gente tem uma diferença de um ano e dez dias só.
1: Pouco, né?
2: pouco. A mãe engravidou ainda, tá de resguardo, engravidou de mim. Então, a gente sempre foi muito unido, sempre foi muito colado um com o outro. E aí teve dois momentos especiais na nossa vida, né? Porque eu sempre fui muito ligado a ele. O que ele gostava, eu queria gostar também. Sim. Então, homenageando aí meu irmão, felicidades. Esse momento aí que vocês estão acompanhando no YouTube, na tela, foi um momento muito especial, que foi na formatura de direito dele, onde ele me convidou para ser, né, na festa, a companheira dele, né, a acompanhante, que ia dançar com ele. Então, foi muito feliz. E um show do Guns N' Roses, neste ano ainda, lá em Fortaleza, que a gente ficou muito feliz. Era um sonho de adolescência, um sonho especial. Ele que também era roqueiro, né, teve bandas de rock e tudo. Então, foi emocionante. Foram dois momentos emocionantes aí que eu tive com meu irmão na vida dele. Então, eu desejo só felicidades, muita paz, muita luz, muita sorte. É um menino de ouro, é um menino abençoado, um pai maravilhoso, um marido também excepcional. E só tem um filho maravilhoso, meus pais, né? Por ser ainda o primeiro, né? O mais velho. Claro, é sempre um dos mais amados. E eu só desejo o melhor para ele. Muitos anos de vida, muita saúde e sucesso, meu irmão. Te amo muito. Que Deus te abençoe.
1: 7:50, trazendo aqui as últimas informações aqui do nosso Jornal Verdes Campos, primeira edição. Agora, o clima estava tão bom, né? Agora, trazer aqui um caso que mostra, né, o quão brasileiro, porque a gente sabe, né, que temos aí as inteligências artificiais, que elas podem servir para o bem, e elas estão servindo aí mais para o mal do que para o bem, né? Olha só esse caso, minha gente. Um homem foi preso no dia de ontem, na cidade de Cascavel, na região metropolitana de Fortaleza, por suspeita de estelionato mediante falsa campanha para custear o tratamento de uma criança com câncer.
2: Segundo as investigações da Polícia Civil de Cascavel, Marcelo Azevedo de Lima, de 35 anos, produziu uma imagem com uso de inteligência artificial em que ele aparece com uma criança acometida com câncer. Gente, pelo amor de Deus.
1: O homem apresentava a foto para as pessoas e dizia que a garota da imagem era sua filha, em tratamento de neoplasia maligna.
2: Olha, diante da comoção das pessoas pelo estado de saúde da garota, o suspeito recebia doações, chegando a arrecadar R$200 em um único dia,
1: mano. Sem saber da farsa, populares também produziram um vídeo e divulgaram na internet para ajudar a suposta filha que o homem alegava ter.
2: E durante as investigações, a polícia descobriu que a menina, que Marcelo dizia ser filha dele, na verdade, era uma criança do Rio Grande do Sul. Olha só, ele pegava a imagem dessa criança e que ela realmente é portadora da doença, mas não tinha nenhum vínculo com ele.
1: E a imagem da garota era divulgada na internet, de onde o suspeito pegou para fazer a montagem usada no golpe.
2: Diante da descoberta, o homem foi autuado em flagrante pelo crime de estelionato em concurso material praticado contra diversas vítimas. Além disso, ele ainda utilizou uma imagem, imagina os pais também dessa criança do Rio Grande do Sul, né, se descobrirem essa matéria, essa informação, né, perceberem que é a sua criança também sendo utilizada ali para esse estelionato. Gente do céu, um ser humano, né?
1: É, a cada dia
2: se supera. Se
1: supera, exatamente. 7:52 e agora indo para o estado, querido estado do Maranhão, porque nós temos aí esse caso onde a falta de um medicamento na fundação, né? Na farmácia estadual de medicamentos especializados está causando aí preocupação nos pacientes, Aline.
2: Olha, os pacientes do Maranhão relatam uma dificuldade, Emanuel, para conseguir a somatropina na farmácia estadual de medicamentos especializados, que é a FEME. Em meio ao desabastecimento, famílias têm recorrido a ligações e mensagens para tentar saber quando esse medicamento estará disponível.
1: A somatropina é a versão sintética do hormônio do crescimento humano. O medicamento é fornecido pelo Sistema Único de Saúde, o SUS, no Maranhão. É distribuído

0: cliente. A aplicação de ar é diária e pode ultrapassar os R$200 por dose.
1: Quando é interrompido, os resultados do tratamento podem ser prejudicados, especialmente durante a fase de desenvolvimento, e a suspensão por semanas ou meses pode reduzir ou até interromper a velocidade de crescimento.
0: Durante essa fase, o corpo da criança segue em desenvolvimento e os ossos continuam amadurecendo. A interrupção, segundo especialistas, representa perda do estímulo necessário nesse período.
1: No Maranhão, 14.191 pacientes estão cadastrados para receber a somatropina pela FEMI.
0: E segundo a Secretaria de Estado da Saúde, o desabastecimento ocorreu devido a problemas no fornecimento do medicamento pelo Ministério da Saúde.
1: E a SESC, a Secretaria de Estado da Saúde, informou ainda que uma nova remessa deve chegar ao Estado no dia 13 de junho, com distribuição aos pacientes prevista até 2 de julho.
0: O Ministério da Saúde informou que vai encaminhar mais de 181 mil doses de somatropina ao Maranhão, do tipo 12UI. Segundo a pasta, a quantidade é suficiente para atender a demanda por cerca de 5 meses.
1: Sobre a dosagem de 4UI, o Ministério afirmou que a Secretaria de Estado da Saúde do Maranhão não realizou pedido para o segundo e terceiro trimestres deste ano.
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0: Muito bem, chegou a hora dele, Gomes de Oliveira Galego, com a sua opinião forte, a verdade, doa a quem doer, sem papas na língua. Alô, Galego, muito bom dia. Quais as suas informações de hoje?
3: Bom dia, Aline Portela, bom dia, Manuel Lucas. Estamos na quarta-feira, hoje tem muita informação no campeão de audiência. Primeira delas: um homem sequestrou um ônibus e manteve 13 pacientes de um hospital reféns em São Paulo. Situação realmente lamentável, com as pessoas que estavam se tratando no hospital e que foram sequestradas por esse marginal. Edir Macedo tentou enganar o Banco Central. A informação é da Polícia Federal. Daí, portanto, Edir Macedo, da Igreja Universal, tentou enganar o Banco Central, ele que é proprietário do Banco Digimais e que está envolvido em muita maracutaia. Tem uma notícia também referente a desvio de dinheiro. Um gerente foi condenado em São Paulo por desviar R$170 mil de uma empresa na capital da Pauliceia. Notícia vinda do Rio de Janeiro. Técnico Carlos Alberto Parreira, pentacampeão do mundo com a seleção brasileira, respira sem ajuda de aparelhos, mas ainda não tem o dia certo para deixar a UTI lá na capital carioca. Tem uma informação relacionada com o tiroteio que aconteceu no Morro da Dona Marta, no Rio de Janeiro, ontem à tarde. Traficantes trocando tiros, atingiram um ônibus e um passageiro levou um tiro na barriga, mas foi atendido imediatamente pelo SAMU. Copa do Mundo, seleção do Egito está impedida de entrar em algumas cidades dos Estados Unidos. Confirmando, a seleção do Egito está impedida de entrar em algumas cidades dos Estados Unidos. Tudo isso é a política que impera também dentro do esporte das multidões. E essa informação deixa as pessoas preocupadas. O INCA acaba de estimar em 12,2 mil novos casos de leucemia por ano no país até 2028, confirmando essa notícia que preocupa a todos. A informação do INCA dá conta que a estimativa de 12,2 mil novos casos de leucemia por ano a partir de 2006 até 2028. Um abraço a você que está acompanhando o campeão de audiência nas manhãs de todo o Piauí. E logo mais ao meio-dia, eu estarei no Jornal Verdes Campos, segunda edição, falando a verdade, doa a quem doer. e pelo canal 365 da sua antena parabólica.

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2: Valeu, Galego, obrigado pelas suas informações. 7h59, não temos mais para mais nada, a gente só tem a agradecer a todos que mandaram sua participação no dia de hoje e que amanhã estaremos de volta bem cedinho, às 6 da manhã, e certamente, né, com um sorriso de orelha a orelha, com mais uma vitória aí da seleção brasileira na noite de hoje, Aline.
3: Isso mesmo, Emanuel, vamos torcer para essa vitória e estaremos de volta amanhã a partir das 6 da manhã. Aqui na frente, à frente do Jornal Verdes Campos, primeira edição, desejando a você que Deus conduza nossos caminhos com muita luz, que seja uma quarta-feira abençoada. Até amanhã, se Deus quiser, e Ele há de querer.
2: E agora, coração do Pai Nosso, e logo na sequência, o Balança Brasil, agitando a manhã da Verdes Campos com muita música e com muita diversão.
4: Olá, amigos, quem fala aqui é Franli. Quero dizer o seguinte: para você ter êxito na fé, você precisa ter fé. Se você não tiver fé, você não vai ter êxito. Saiba de uma coisa, que um dos melhores remédios, melhor antibiótico, é a fé. Você quer que dê certo sua fé? Se concentre, levante a mão para cima, se encoste em qualquer, numa parede, em qualquer coisa, e peça a Deus aquilo que lhe interessa, e tenha fé. Se você fizer isso, vai dar certo, vai dar certo. Quem está falando aqui é Franli. Essa oração foi feita aqui na sede da Rede Rádio Verdes Campos. Todos os funcionários daqui da rádio. Todos nós fizemos com fé, pedindo para que você tenha saúde, nossos ouvintes, nossos queridos amigos. Então, só quero lhe dizer para você, tenha fé. E reze conosco esse Pai Nosso.
5: Pai Nosso que estais nos céus, santificado seja o vosso nome. Venha a nós o vosso reino. Seja feita a vossa vontade, assim na terra como no céu. O pão nosso de cada dia nos dai hoje. Perdoai as nossas ofensas, assim como nós perdoamos a quem nos tem ofendido. E não nos deixeis cair em tentação, mas livrai-nos do mal. Amém. Ave Maria, cheia de graça, o Senhor é convosco. Bendita sois vós entre as mulheres. Bendito é o fruto do vosso ventre, Jesus. Santa Maria, Mãe de Deus, rogai por nós, pecadores, agora e na hora de nossa morte. Amém.
6: Esse Pai Nosso e Ave Maria é um oferecimento da família da Rede de Rádio Verdes Campos SAT e suas afiliadas. Para todas as pessoas que estão nesse momento passando por situação difícil nos hospitais, com a Covid ou com outras doenças. E também para todas as famílias que estão sofrendo porque perderam seus entes queridos. Rogamos a Deus que Ele console cada coração sofredor nesse momento tão difícil nas nossas vidas. A família da Rede de Rádio Verdes Campos SAT e suas afiliadas têm a certeza que juntos vamos passar por tudo isso e sair do outro lado mais forte.
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2: Bom dia, agora são 8h03.
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Muito bem, estamos de volta na programação da Rede de Rádios Verdes Campos Sat, aqui é a NET Campos até o meio-dia, para a gente se animar, ser feliz e trazer alegria, né, para a sua vida, para a nossa vida, onde quer que você esteja. Obrigada, aqui é a NET Campos, Balança Brasil, rádio da vovó e do vovô, é a rádio também dos irmãos caminhoneiros, agricultores, pescadores, pedreiros, dona de casa, o trabalhador desse país, aquele abraço, aquele bom dia. 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Bom dia. Vale tudo, hein? Isso é Luiz Carlos Magno. Bom dia.

só queria saber onde anda, meu amor. Volta, meu amor. Reginaldo Rossi, da ECD Banca, Luiz Carlos Magno, Vale Tudo. Olha que legal, hein? Olha, em algumas regiões estamos fora do ar por conta de manutenção aqui, gente. Mas fica tranquilo, você pode aí me pesquisar outras plataformas que você vai encontrar, inclusive no nosso aplicativo GF Play, onde estamos aí numa boa com você ao vivo, tá? Beijo pra você. Deixa eu aproveitar e mandar um abraço aqui para a Portela e família que tá ouvindo a gente. Ele já pediu a canção dele preferida para hoje, que é Zé Ramalho, e a música que ele pediu foi Admirável Gado Novo, que é uma linda canção, que vai para Elisa, Martins Teixeira, Zezinho, Serrinha, Ana Maria, Portela e família. Zé Ramalho para você, Admirável Gado Novo, uma linda canção. Sai daí, não, porque ainda tem muita coisa, tá só começando. 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Anota aí, vai.

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0: Eita coisa boa, ouvi uma canção. E essa voz, né, gente? A Vanessa da Mata é encantadora com essa linda voz que ela tem. E negócio bom! Obrigada a você pelo carinho da audiência, onde quer que você esteja, manda mensagem. Tá me ouvindo como aí? Tá pela parabólica? Onde é que você tá me ouvindo? Me conta. Você tá me ouvindo pelo aplicativo? Nosso aplicativo GF Play. Ai, que coisa linda! Vai mandando mensagem que a gente tá aqui pra atender você com muito carinho. Em casa, no trabalho, na estrada. E a gente aqui, ó, ó, ó, encantada. E a gente aqui feliz da vida, porque a gente tem você sempre ligado com a rádio. Ah, hoje tem Brasil, né, gente? Hoje tem Brasil, Brasil, meu Brasil brasileiro. Deixa eu botar um recadinho que eu recebi aqui da Benedita. Oi, Benedita, tudo bem? Você tá onde, minha linda? Cadê o recadinho então, dela?
1: Bom dia, é Benedita que tá falando aqui de Corotá.
0: Corotá,
1: eu gostaria
0: Maranhão.
1: Que você colocasse a música aí com Roberto Carlos, Rotina, pra mim, curtir aqui. Ela é
0: Roberto Carlos, Rotina, tá certo, tá dado o recado. Outro recadinho, a nossa querida agente de vendas, Irene, bom dia.
2: Bom dia, Nath Campos. Aqui quem fala é Irene, esposa do Raimundo Cunha, agente de venda dos

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1: Valeu então, Irene e Raimundo Cunha, somos agentes de venda dos produtos F8. Bom dia. A Socorro está em Campo Maior. Oi, Socorro.
2: Bom dia, Nete Campos. Aqui é Socorro Fernandes, Campo Maior. Quero desejar um feliz abençoado dia por Deus. Por favor, merece essa música. Povo Feliz, do Júnior, jogador da seleção brasileira. Para homenagear toda a minha família, minha irmã Erismar, minha sobrinha Carolina, meu sobrinho Tavo, meu sobrinho Borô Moto, sou Luiz Saponeiro, vovó Clésia, a Rogela Raquel e todos meus amigos e minhas amigas, Miguel Sena. Um abraço abençoado para você, o povo feliz, o Júnior, jogador da seleção brasileira.
1: Afinal, tá dado recado, é, tem jogo do Brasil e a gente já vai falar sobre isso. Estamos na época da Copa e a gente tem que vestir a camisa verde e amarelo, né? É. Trio Nordestino, vamos brincar de fogueira? São João também tá aí. Hoje é dia de quem? Hoje é dia de quem? De São João? É isso? Rapaz!

então a brincadeira de fogueira, porque hoje é dia de São João Batista, rapaz. É uma das datas importantes, né, para nós do Nordeste, no calendário católico. E aí a gente sempre tá comemorando, né, com muita fogueira. Ah, gente, nas cidades próximas, no interior, a gente sabe o quanto é importante essa data. Quantas pessoas, cada pessoa sente aquela fogueira na porta de casa. Ih, dá uma saudade tão grande, né? Dá uma saudade tão grande. É verdade. Eita, negócio bom. Então, você que vai comemorar. Ontem a Josélia Raquel falou que ia ter uma festinha lá, né, Josélia? Houve a festa. Ela mandou foto ontem, não deu tempo pra gente mostrar. Era canjica, era bolo de milho. Gente do céu. Disse que ia ter fogueira ontem lá na Fazenda Pau D'Arco. E eu tenho certeza absoluta que a festa deve ter sido bonita, hein? Certeza mesmo, porque o negócio é bonito e é bom demais. Aquele abraço, São João Batista. Ele foi escolhido para preparar a chegada de Jesus Cristo. Aqui foi a Josélia Raquel que me mandou, tá, gente? É, os pais de São João Batista, Isabel e Zacarias eram pessoas tementes a Deus. Eles também ansiosamente aguardavam a vinda do Filho de Deus, provavelmente com seus pais. João Batista aprendeu a honrar a Deus, a respeitar seus mandamentos. João Batista foi conduzido pelo Espírito Santo, mas quando era criança, foi instruído pelos pais. São João Batista, com palavras e atitudes.

que nos ensinam a ser fiéis ao Senhor. Celebremos com muita alegria esse grande santo da nossa igreja, São João Batista. Rogai por nossas famílias. Bom dia para você, amém. São João Batista. Que legal, gente. Ah, eu fico feliz. Ela indicou, inclusive, a música da Roberta Miranda, que eu não consegui tocar, mas a gente vai botar. Ontem ela mandou foto aqui. Olha, gente, acendendo a fogueira. Ela mandou foto aqui. Na véspera de São João. É o dia de ontem, né, que acende as fogueiras, não é? Que legal, gente. Bom, é a cultura nossa, que é linda e que é bem interessante, tá? Vamos ouvir o Roberto Carlos. Para você que me pediu, Rotina, essa música é de 1973.

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1: Acesse em 9:02. Bom dia, bom dia.
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1: Balança Brasil com a Net Campos e com você, aonde você estiver, aquele carinho especial é todo nosso. Hoje é dia de São João Batista, gente, dia 24 de junho. Pra você que já pulou fogueira ontem, né, já aproveitou, que legal. Deixa eu mandar um abraço pra minha querida Eurimar Lacerda, na loja Cajuína Sul, acompanhando a nossa programação. Bom dia.
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1: Tá dado o recado, obrigado, Eurimar, sempre bem pontual, sabe? Fala bem, um abraço, boas vendas para você na sua loja aí, Cajuína Sul, aquele abraço, querida, bom dia. Bom, tem aniversariante do dia, deixa eu ver, né? Hoje eu quero parabenizar a senhora Joana, Joana Campelo, que está completando hoje 105, é mesmo, Joana? 105 anos de vida, Deus abençoe sempre. Eu sou a Nazaré Souza de Alto Longar, Joana Campelo. Parabéns, felicidade, recebo o carinho da Nazaré Souza. A Mara Cristina também está desejando parabéns para alguém aqui, para quem é para a Samaritana. Bom dia.
13: Bom dia, Net Campos, aqui é a Mara Cristina do Bar de Lourdes. Eu quero dedicar as músicas do programa para a minha irmã.
1: Vamos repetir aqui.
13: Bom dia, Net Campos, aqui é a Mara Cristina do Bar de Lourdes. Eu quero dedicar as músicas do programa para a minha irmã, Samaritana, que está de aniversário hoje.
1: Muito bem, a Samaritana, a irmã dela, da Maria Cristina, já já tem música de parabéns. Antes eu quero botar mais recadinhos aqui que mandaram pra gente. Oi, Zezinho, tudo bem? Bom dia.
14: Bom dia, Net Campos. Gostaria de ouvir a música Lamento de Nordestinho, com o cantor Francis Lopes. Eu vejo para Antônio Brasília, Comadre Márcia, Bastião, Nena, Jamba, Seu Luiz Esquilo, Gracinha, Rita de Castro, Chico da Usina e para todos que estão ouvindo o programa, Zezinho de São João dos Patos.
1: Zezinho, São João dos Patos, aquele abraço, bom dia. Ele pediu a música do Francis Lopes, que ele gravou com o Frank Aguiar, e a gente vai tocar essa música. Eu quero mandar para a Zelita, que está ouvindo a gente, sabe onde? Quer saber? Ela vai falar aqui, ó. Bom dia.
15: Bom dia. Eu gostaria de pedir uma música para oferecer para uma amiga de muitos anos, que mora próximo de Parnaíba, no Piauí. O nome dela é Socorro.
1: Alô, Socorro!
15: É aquela música do Frank Aguiar, qualquer uma, viu? É uma vizinha de muitos anos mesmo que eu não vejo ela. E nós temos contato quase toda semana. É no Riachão, próximo a Parnaíba. E meu nome é Zelita, aqui de Águas Lindas do Goiás.
1: Águas Lindas do Goiás. Ai, que legal. Bom dia. Obrigada, meu amor. Tudo de bom para você. Hoje ela mandou cedo a mensagem. Vai dar pra gente atender ela. Até porque eu já tenho um pedido aqui do Francis Lopes com o Frank Aguiar, que eu vou mandar para ela e para a amiga dela, que ela disse que mora no Riachão, próximo a Parnaíba. Aquele abraço. Bom dia. Eita, negócio bom. Tô passeando pelo Brasil aqui. A galera realmente gosta de ouvir a rede de rádios Verdes Campos Sat, gente, aonde quer que você esteja, nosso muito obrigado, tá? Eu toquei uma música do Paulinho Paixão, e aí me pediram aqui, toca outra do Paulinho Paixão, diga, indique outra canção que a gente vai tocar com o maior prazer. E aí, ele pode ser qualquer um do Amado Batista, tá certo, a gente vai tocar. Fala em Amado Batista, eu tenho um pedido dele aqui, para não se afaste de mim, que foi que
16: eu... Bom dia, Net Campos.
1: Bom dia.
9: Eu queria que você botasse uma música para me oferecer para Dorinha em alto, meu amor. Não se afaste de mim, amigo Batista. E eu quero oferecer também para a vovó Creze em Campo Maior, Paquinha, Mariana, na loja da Vez Campo de Campo Maior. E oferecer para o Raimundo Cunha e Irene, esposa dele. E quem está falando é o José Rocha da Silva de Souza, daqui do Socorro, da entrada de Nazaré.
1: Muito bem. Obrigada, querido. Um abraço. Tá lá, as nossas colegas ouvindo a gente na nossa loja em Campo Maior, a Kênia, né? E a Mariana, é o nome da outra moça que trabalha aí. Um abraço para vocês. Obrigada. Bom, deixa eu ver que eu tenho mais um pedido aqui de música de parabéns. A própria aniversariante aqui pediu, quem é?
16: Bom dia, Nete Campo. Bote a música hoje para mim de parabéns a seu Catalco Meduim, que eu estou completando o ano hoje.
1: Olha aí, rapaz.
16: Aí, Joana, em Campo Maior.
1: Parabéns, Joana! Ela que eu vi catuaba com amendoim, parabéns. Gente, ela, é ela que está fazendo 105 anos. Nossa, que alegria poder comemorar junto com você, tá, minha linda? Bom dia, obrigada. Eu vi um recadinho lá de Nova Russas, é isso? É Russas no Ceará? Russas no Ceará, Valdique. Oi, Valdique, de Russas no Ceará. A Neto, tô voltando a participar novamente, mas sempre na escuta, eu toco uma música do Menudo, em português, ele cantando na versão em português. Se tu não estás, um abraço, Valdique Lima, de Russas, Ceará, aquele abraço. Bom, tem pedido também para Carmen Silva.
17: Bom dia, Nete, aqui é o Miguel, de Boa Viagem no Ceará, Nete. Queria que você tocasse para mim Carmen Silva, viu? Hoje eu amanheci com o coração mais apertado, 11 anos que Deus levou meu pai, meu velhinho. Queria ouvir essa música hoje aí, viu?
1: Muito bem.
17: Fique todos com Deus, tenha todos um bom dia.
1: Bom dia, bom dia. Olha, então tá aí, né? Você viu que eu tenho aqui Francis Lopes com Frank Aguiar, eu tenho Carmen Silva, tem indicação da Josélia Raquel para Roberta Miranda, quando eu quero falar com Deus, tem Mastruz com Leite, quem tá pedindo aqui, vamos lá? Oi, quem é?
18: Olá, Alex Campos, aqui é o José Marques, do Panacuí, da cidade de Marco. Eu quero pedir a música da banda Mastruz com Leite. O nome da música é Testemunho de Jesus.
1: Olha, eu tenho aqui a Mastruz com Leite, já até respondi. Terezinha de Jesus. Tá bom? Que é a música Mastruz com Leite que eu tenho. Essa Testemunho de Jesus é uma ex-participante do Mastruz com Leite e ela não está cantando, ela está falando, ela está dando um testemunho dela, até onde eu conheço, que eu pesquisei aqui. Então você me diz aí, se quer indicar uma outra música, porque Mastruz com Leite eu não tenho testemunho, eu tenho Terezinha de Jesus, tá bom, querido? Que é um forrozinho também muito bacana, que lembra muito a minha mãe, inclusive. Um abraço para você, bom dia, tá? Tudo de bom para você. Mas ele quer dar o placar dele aqui, vamos ouvir o que ele vai dizer da Brasil.
18: Eu quero oferecer essa música para você, que é um grande radialista, e para seus ouvintes. Hoje tem Jogo do Brasil, hoje é meu palpite, o Jogo do Brasil hoje. O Brasil hoje vai ganhar, é Escócia, certo? Essa aqui eu nunca acerto para cá, né, Atlético? A primeira vez quando o Marrocos disse que ia 5-0, deu 1-1. Contra o Haiti, eu disse que ia dar 2-1, deu 3-0. Ou na Escócia, ou na meu palpite, para o jogo, para que eu acerte. É 3-1, certo? 3 para o Brasil, 1 para a Escócia, certo? Hoje o Brasil se classifica, assim, pode ficar tranquilo. Meio que não acerta para cá, mas o Brasil hoje ganha e classifica para as oitavas final, certo? Pode ficar tranquilo, vamos torcer para a seleção. Essa Copa eu estou torcendo para duas equipes, né? Para o Brasil e para o Portugal. Uma dessas duas eu vou acertar. Uma dessas duas eu vou errar, certo? Se acertar, é bom. Serra não tem problema nenhum, né, Alete Campos? Eu nasci com você, né?
1: Pela tá seleção. Legal, obrigada, querido. É, 3-1 é o placar dele. Um abraço pra você, obrigada. A gente tem muito mais o que viver aqui nessa manhã gostosa. Eu vou de Petrolina a Juazeiro. E você, vai pra onde? Me conta qual o seu destino esse final de semana, essa semana. Fala pra mim.

participação de Juan e Leandro, né? Música bacana pra gente ouvir aqui, gente. Tem a participação de Danilo e Davi, fofoca do ano. Você conhece essa? Que fofoca foi essa, hein, gente? Que negócio é esse? Vamos lá, porque agora eu tenho uma música que me pediram aqui. Deixa eu dizer pra você que tá ouvindo a gente. Lá de Águas Lindas, né? Águas Claras. Onde é, gente? Fica próximo a Brasília, não é? No Goiás. Franca Guiar, Francis Lopes, é você também que me pediu o Lamento de um Nordestino. Essa música linda representa realmente o nordestino lá no sul, né? Olha só.

0: Mas vamos voltar. Se Deus quiser. E com muita história para contar. Obrigado.
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8: Beleza, então vamos seguindo que eu tô devendo música de parabéns.
9: Balança Brasil!
8: Balançando, tem gente aniversariando, fazendo 105 anos, a Joana. Um abraço, Joana, obrigada. Tem também a irmã da Mara Cristina, que mandou mensagem aqui pra gente, que tá aniversariando também hoje. E a gente quer parabenizar, comemorar junto com você. O nome da irmã dela é Samaritana. Então, a todos os aniversariantes do dia de hoje, o nosso carinho, felicidades, tá? E tem um pedido da Carmen Silva, meu velho pai. Eles querem sentir saudade do pai, quer recordar com a gente. Tem também Amado Batista, Não Se Afaste de Mim, para você que já pediu, tá aí ouvindo, esperando para ouvir o nosso Amado Batista, o mais amado do Brasil. Enquanto isso, a gente vai de parabéns, olha só.

Não se afaste de jeito nenhum de mim. O que, que é isso? Vou aceitar não, hein? Amado Batista, ouviu antes Eduardo Costa, imagina eu, e Carmen Silva, meu velho pai. Tudo pedido aqui, tá, gente? Eu tô devendo ainda. Mandar um abraço aqui para o Zé Neto. Zé Neto, daqui a pouquinho, no Momento de F8, a gente vai mostrar. Ele tá lá na PI 113. Momento de F8, a gente vai mostrar o vídeo dele aqui, tá legal? Você quer mais? Deixa eu dizer para você que tá me ouvindo aí. A gente está devendo músicas para tocar aqui do Alcimar Monteiro, também Márcio Greik, Cavalo de Pau, Bruno Marrone. Temos Maçãs com Leite, Roupa Nova, Pablo e muito mais. Só para você saber o tanto de música que eu já anotei aqui para a gente tocar após o informativo, que a gente vai já para o informativo e eu volto atendendo você. Antes tem Nando Moreno, Rio Negro e Solimões. Olha o chapeludo aí.

0: Olá, muito bom dia. Estamos começando mais um boletim com as informações direto da redação do portal da rede de rádios Verdes Campos Sat. Vamos destacar as notícias do Brasil e do mundo transmitido no nosso sinal via satélite para mais de 150 rádios espalhadas em todo o Brasil, via internet através do aplicativo GF Play e através da Banda KU no canal 365. Vamos às informações. A Caixa Econômica Federal paga hoje a parcela de junho do Bolsa Família aos beneficiários com número de inscrição social NIS de final 6. O valor mínimo corresponde a R$ 600, mas com o novo adicional, o valor médio do benefício sobe para R$ 677,66. Segundo o Ministério do Desenvolvimento e Assistência Social, neste mês o programa de transferência de renda do governo alcançará mais de 19 milhões de famílias, com um gasto de quase R$ 13 bilhões. Além do benefício mínimo, ao pagamento de 3 adicionais. O benefício variável familiar Nutris paga 6 parcelas de R$ 50,00 a mães de bebês de até 6 meses de idade para garantir a alimentação da criança. O Bolsa Família também paga um acréscimo de R$ 50,00 a gestantes e nutrizes, que são aquelas mães que amamentam, um de R$ 50,00 a cada filho de 7 a 18 anos e outro de R$ 150,00 a cada criança de até 6 anos. A Avenida Marechal Castelo Branco, a Ponte Juscelino Kubitschek e ruas da região serão interditadas na tarde desta quinta-feira, amanhã. A medida ocorre para a realização do evento de 191 anos da Polícia Militar Piauiense em Teresina. Segundo a PM, o evento acontecerá em frente à Assembleia Legislativa do Piauí a partir das 7h30 da noite. No entanto, a interdição da região terá início a partir das 2h da tarde. O evento, que celebra os 191 anos da corporação, vai contar com desfile cívico-militar, entrega de novos equipamentos, promoção de mais de 1.700 policiais militares e concessão da Medalha do Mérito Policial Militar. A cerimônia será aberta ao público. Equipes do Batalhão de Policiamento de Trânsito, do Batalhão de Polícia Rodoviária Estadual e do Departamento Geral de Operações devem atuar na região para organizar o fluxo de veículos, orientar condutores e acompanhar as intervenções durante a preparação e a execução do evento. Suspeitos de integrar um grupo criminoso que lavava dinheiro com a venda de bilhetes de jogos de azar e ameaçava apostadores são presos na manhã desta quarta-feira em uma operação conjunta da Polícia Civil Piauiense e da Polícia Civil de Minas Gerais. Ao todo, a polícia busca prender 4 pessoas de forma preventiva. A operação também cumpre 28 mandados de busca e apreensão nos endereços dos investigados. Desses, 16 são cumpridos na capital piauiense. Há também mandados de prisão e busca e apreensão em Pirapora, Minas Gerais, Timon do Maranhão e Rondon do Pará, no Pará. A polícia apontou que os suspeitos movimentaram pelo menos 11 milhões e meio de reais. Segundo a investigação da Polícia Civil Mineira, o esquema da venda ilegal de bilhetes numerados dos jogos de azar, especialmente do jogo Quer Ganhar, manipulava resultados por meio do controle das sobras de bilhetes não vendidos e divulgava os sorteios em plataformas digitais. E o terminal rodoviário Engenheiro João Tomé, principal rodoviária de Fortaleza, amanheceu com menos ônibus nesta quarta-feira. Trabalhadores do transporte rodoviário intermunicipal e interestadual fazem uma paralisação para cobrar melhorias salariais. A manifestação afetou viagens e causou transtornos a passageiros, que foram pegos de surpresa. Segundo o Sindicato dos Trabalhadores das Empresas de Transporte Rodoviário de Passageiros Intermunicipal e Interestadual do Estado do Ceará, a Sintete, o movimento começou após o fim das negociações da campanha salarial 2026, sem acordo entre a categoria e os empresários do setor. A mobilização teve concentração nas primeiras horas da manhã em frente à empresa Guanabara. De acordo com o sindicato, a paralisação pode afetar parte da operação do transporte rodoviário intermunicipal e interestadual em Fortaleza e também em outras regiões do Ceará, como Cariri e o norte do estado. O protesto foi aprovado pelos trabalhadores depois que a categoria rejeitou a proposta apresentada pelas empresas durante as negociações. 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Voltamos a qualquer momento com mais notícias. 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
1: Rede de Rádios Verdes Campos SAT informa a hora certa.
0: Muito bom dia, agora são 10:01.
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0: voltei na programação. Problema seu, né? Não, é não, Joaninha? Não é problema seu? Eu acho que é. Bom dia.
1: Bom dia, amiga querida, Nete Campos. Meu amorzinho, se der tempo ainda, se possível, você toca a música do Alcimar Monteiro pra mim, aquela que diz assim, o problema é seu. Só que o problema não é seu, né? Todo mundo. Com a mesma, eu quero oferecer pra todos meus amigos lá de Campo Maior, pra seu Zé de Oliveira, a tia Maria Neuza, pra filha dele, a Luciana, a vovó Clécia. Pra você e pra todos os ouvintes da Verdes Campos, e desejar assim, uma quarta-feira de bênção. Cheia de saúde, paz e um trabalho abençoado por Deus. Juninha costureira aqui de alto, só que eu andei dentro do alto inteiro já hoje.
0: Ei, rapaz, coisa boa, obrigada. Me pediram o Pablo, quem foi? Bom dia.
2: Bom dia, Nete Campos. Aqui é a Lúcia, da Cidade Nova, em José de Freitas.
0: Oi, Lúcia.
2: Eu queria ouvir a música do Pablo, qualquer uma do Pablo. Eu queria oferecer para meu netinho, é o Bernardo, Marcos Henrique, Agatha Ravena, José Heitor e o Álvaro, Ravi.
0: Tá dado o recado.
2: Programa.
0: Obrigada, Campos, meu amor.
2: Usando o óculos do Bruno Franli, tô me dando super bem.
0: Olha, viu? Que legal, parabéns, meu amor. 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Olha só, Alceu Valença, quem tá pedindo? Bom dia, Nete, eu sou Valdimir, do povoado do Bom Princípio, zona rural de Bacabal, queria que você tocasse uma música do Alceu Valença, Se Amando Como os Dois Animais, vamos procurar aqui, ver se dá tempo de tocar. Nete, toca aí Roupa Nova, o nome da música é Dona, eu sou o Cleuson Campos. Olha, rapaz, é um parente meu aqui, aonde, hein? Itapipoca, Ceará. Alô, Cleuson! Tudo bem com você, querido? Cleuson Campos, Itapipoca, Ceará. Bom dia pra você, ele quer Roupa Nova, Dona. Alô, Ari, bom dia.
3: Nete, bom dia, boa semana, ótima quarta-feira. Se você puder tocar para eu escutar o Ari, que escuta você, o Ari, Dona Mulata, minha mãe. Eu queria escutar a voz de Bruno Marrone, a bela música com Bijuteria. Eu queria pedir o Roberto Camilo, tocou o dia de rotina, mas eu quero escutar com Bruno e Marrone, Bijuteria, Nete. Um abraço para você e cresça cada vez mais, que eu torço muito e muito por você, que é uma grande comunicadora.
0: Obrigada, Ari. Um abraço. Bom dia, eu sou Aparecida. Ai, que linda. De Ibipira, Mirador. Eu queria que você tocasse uma música, Timidez, com Cavalo de Pau. Oi, Aparecida, tudo bem? Eu sou Aparecida. Ai, que legal. Beijo pra você, obrigada por estar ouvindo a Rádio Verdes Campos SAT. Ela quer ouvir Timidez, com Cavalo de Pau. A gente vai tocar com o maior prazer, tá, minha linda? Márcio Greque, a gente toca Márcio Greque para o Breno, em Cabeceiras, Piauí. Oi, Breno. Aparências, Márcio Greque. Gente, como tem pedido aqui, hein? Mastruz com Leite, que me pediu, eu já anunciei que é o José Marques. Ele, né, ele mandou o áudio, não tinha entendido exatamente o que ele queria. E aí ele disse, pode tocar essa que você falou, Terezinha de Jesus, com Mastruz com Leite. É um forrozinho bem gostoso, lembra muito a minha mãe. Minha mãe se chamava Tereza, tá, gente? E o nome dela era Tereza de Jesus. Legal, né? Obrigada a você que tá ligado comigo. Deixa eu ver aqui, Vamos lá, porque eu tenho aqui mais canções para você, além de Márcio Greque, Cavalo de Pau. Deixa eu atender aqui esse pedido maravilhoso, que essa música é linda, hein? Ei, negócio bom. Esse é bem das antigas, hein? Bom dia.

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Tá aqui então, Terezinha de Jesus, é Mastruz com Leite, é tudo isso e muito mais. Ai, que coisa linda. Vamos dançar um forró, bora?

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0: vendo aí? Vem balançar Brasil comigo até o meio-dia, Net Campos. E você? Deixa eu botar recadinhos que chega aqui. Manda um alô aqui, sabe pra quem? É Rosário de Barras. Ela disse que usa produtos GF8. Ela disse que nós não estamos visualizando os áudios dela. Rosário, se você mandar mais cedo, a gente visualiza tranquilamente, tá, meu amor? Que aqui 8 horas, quando eu chego, eu já expliquei aqui pra vocês. De 8 horas até 9 horas, chega pedido de música aqui que dá pra mim fazer a semana inteira de programa. Sério mesmo, são bastante pedidos musicais. E nem sempre dá tempo a gente abrir todas as mensagens, infelizmente. Mas eu agradeço o carinho que a gente recebe. Obrigada, mandar um beijo pra ela, Rosário, que tá em Barras. Usa produto GF8, cuida da saúde dela e me deixa muito feliz. Obrigada, tá, Rosário? Um abraço para você, minha linda. E sempre que puder, pode mandar mensagem cedinho, que quando a gente tiver tempo, se mandar cedinho, a gente vai abrir e vai. Obrigada a você, viu, Maria Cristina? Um abraço. Olha, são muitos pedidos, tá, gente? Infelizmente, a gente não consegue atender todos. Deixa eu ver aqui. Teixeirão, bom dia.
1: Bom dia. Gostaria de ouvir a música aí do Amado Batista, Folha Seca. E gostaria de pedir também você mandar um alôzão aí pro Romiel, de Alcipió aí, pro Giron e pro Teixeira do município de Alça ali no Belém, viu? Valeu!
0: Um abraço para você, manda um abraço para Araújo, Itaporanga, na Paraíba, Dona Francisca, aquele abraço também que tá ouvindo a gente. Olha, a gente agradece de verdade, tá? Um beijo para todos vocês. Deixa eu botar um recadinho que me pediram aqui. Os familiares de Valdo Osório convidam parentes e amigos para a missa de 2 meses do seu falecimento, que vai acontecer dia 27, depois de amanhã, né? Ah, dia 27, hoje é 24, então dia 27 de junho, às 16 horas, na Capela de Nossa Senhora Aparecida, da comunidade Tanques, Jatobá do Piauí. Dia 27, a partir das 16 horas, na Capela de Nossa Senhora Aparecida, da comunidade Tanques, Jatobá do Piauí. E a família agradece a todos que compareceram, né? Essa missa, esse ato de fé, piedade cristã. Um abraço para vocês aí. Obrigada pela confiança, por mandar mensagens pra gente aqui, tá legal? Bom, a gente vai com mais pedidos aqui. Tem muito mais na programação, gente. Deixa eu ver aqui, cadê? Oi, Anete, bom dia. Estamos falando com você pela primeira vez. Eu quero... que você bote uma música romântica e apaixonada pro meu amor Zezinho e meus filhos Davi, para você. Quem tá falando aqui é a Janaína, eu moro em Barras e eu amo seu programa. Oi, Janaína, obrigada, meu amor, muito feliz com a sua mensagem aqui, tá, minha linda? Ela quer uma música bem romântica, apaixonada, pro maridão que tá acompanhando a nossa programação. Obrigada pelo carinho da sua audiência. Vamos mandando sempre um alô especial pra você. Eu agora tenho uma música da Ivete Sangalo. Daqui a pouco tem Romântica. Antes, daqui a pouco tem Momento GF8 também, tá, gente? Tempo de alegria, né? Vamos sorrir, ser feliz. Bom dia.

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1: Uma música romântica com KLB pra você. E agora tem Zeca Pagodinho e Machinho da Vila pra fechar esse bloco. Já já a gente dá início ao nosso momento GF8 de hoje.
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Bom dia, Rainha. Bom dia, vovó, vovô. Bom dia, caminhoneiros. Bom dia, agricultor, pedreiro, servente, pescador e todos esses meus irmãos que estão me ouvindo agora nesse momento. Bença, vovó, bença, vovô. Me abençoe para me ser feliz, porque a bênção, a fé, a água e os produtos GF8 salva vida e pode salvar a sua também. Eu vou deixar esse copo com água para receber as mensagens de fé, de coragem, de autoestima para mim e para todos que estiverem nos ouvindo, o anjo da nossa guarda. 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Nós não somos mais que ninguém, nós somos diferentes e estamos bem aí pertinho de vocês. É isso aí.

0: Se tudo na vida fosse só alegria, não daríamos valor à felicidade. Às vezes precisamos chorar para sabermos quanto é bom sorrir. É preciso sentir saudade para sabermos o quanto gostamos de alguém. Quando temos tudo na vida, nada parece ter valor. Por isso, viva hoje. Esqueça o ontem. Deixe o amanhã para Deus decidir. Abraço, Franli GF8. Bom dia. Estamos iniciando mais um momento GF8. Meu caminho.
1: Opa, vamos lá, estamos iniciando mais um momento GF8 na Rádio da Vovó e do Vovô com essa linda mensagem aí. Que mensagem maravilhosa, né, gente? Mensagem maravilhosa pra gente iniciar momento GF8 de hoje. GF8.

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0: 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Meu diretor, rapaz. 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
3: É um suplemento que serve para manter a saúde das articulações, ossos e cartilagens. Ele pode ajudar a reduzir e prevenir dores e inflamações, manter a elasticidade e a força das cartilagens, prevenir doenças como artrose, artrite, tendinite e bursite, fortalecer os cabelos e as unhas, melhorar a aparência da pele, suavizando linhas finas e rugas. A vitamina C tem vários benefícios para o organismo, fortalece o sistema imunológico, ajuda a prevenir doenças como gripes e resfriados. É essencial para a produção de colágeno, uma proteína que dá elasticidade e resistência à pele, ossos, tendões, articulações e músculos. Protege as células contra os efeitos de radicais livres, poluição e diversas doenças. Contribui para a redução dos níveis de triglicerídeos e de colesterol.
2: Entendeu aí, meu amigo? Entendeu? 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Eu não iria mandar fazer só o colágeno, pra quê? Já tem por aí. Agora vamos saber pra que serve a vitamina K7-2.
3: Fortalecimentos dos ossos, reverte o fotoenvelhecimento e trata rugas finas, reduz o espessamento da epiderme, preventivo de fraturas ósseas, coadjuvante e preventivo para o tratamento de osteoporose. Benefícios vasculares, regulação dos níveis de cálcio nos ossos e nas artérias.
2: 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Mas vamos saber aqui também, para que serve a vitamina D3 no corpo humano? Vamos saber agora?
3: Também ajuda na prevenção e na melhora do diabetes e da esclerose múltipla. A D3 pode contribuir ainda para reduzir o risco de doença cardíaca, pressão arterial e os níveis de colesterol ruim no corpo. O uso contínuo também pode reduzir os riscos de neoplasias, como câncer de próstata, câncer de mama e câncer de cólon.
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3: O enxofre orgânico, também conhecido como MSM, metilsulfonil metano, é um mineral que pode ter vários benefícios para a saúde, como fortalecer unhas, cabelo, pele e articulações, reduzir inflamações e dores articulares, fortalecer o sistema imunológico, auxiliar no tratamento da osteoartrite, aliviar dores de cabeça crônicas e enxaqueca, regular a produção hormonal, aliviando os sintomas da TPM, ajudar a eliminar toxinas do corpo.
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0: 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Emanuel Lucas, bem-vindo. Bom dia, Emanuel.
4: Bom dia, Nete. Bom dia a todos os amigos que estão ligados aí na Mais Popular do Brasil, esse dia de quarta-feira, né? Dia de quarta-feira especial, que todo mundo tá pensando.
0: Hoje
4: aí,
0: dia também de São João, hein? São João Batista e dia do Jogo do Brasil.
4: Exatamente,
0: não é isso?
4: Tá todo mundo aí pensando no que fazer mais tarde, né? Chegar mais cedo, né?
0: Porque... Você que acompanha, Emanuel, vamos te aproveitar aqui que esse programa tem muita audiência nesse horário. Você que é um especialista em futebol, além de narrador, você pesquisa muito, você acompanha né, tudo o que acontece nesse país relacionado ao futebol. O que você acha dessa fase agora do Brasil? O que você acha que o Neymar realmente vai jogar? Você acha que o Brasil tem possibilidade de ganhar, de passar?
4: Apesar, o jogo não vai ser nada fácil, mas também não é tão difícil, né? Uhum. A expectativa de que o Neymar possa jogar pelo menos o segundo tempo, já que ele foi liberado pela equipe médica, treinou com os jogadores, então tem essa expectativa, né? Dele jogar. Porque era para ele, digamos assim, já ter estreado contra o Haiti, não deu certo, depois veio contra o próprio Marrocos, né, também não deu certo, e agora chegou a hora, né?
0: Sim.
4: Então, ele tá se sentindo bem, então é bem provável que o técnico Ancelotti faça algumas alterações no segundo tempo e coloque ele, né, para jogar ali no segundo tempo, e se ele fizer gol, melhor ainda, né, porque ele já começa com o pé direito. Então, o jogo hoje não vai ser, como eu já disse, não vai ser nada fácil, mas também não vai ser tão difícil, porque a Escócia, ela vem de uma derrota para Marrocos, né, por 1-0, e tem, digamos assim, um tabu para quebrar, né, porque a seleção escocesa, por mais, jogou 8 Copas do Mundo, né, mas nunca conseguiu passar da primeira fase. Então hoje o jogo vai ter essa tônica pro lado deles, né, porque seria um empate ou uma vitória, né, para cima da gente, que os deixaria na condição de jogar a segunda fase, né. Lembrando que a Copa do Mundo de 2026, ela premia até os 8 melhores terceiros colocados. Então, mesmo se a Escócia perder hoje, né, ela teria que aguardar os resultados dos outros grupos para saber se pegaria uma dessas vaguinhas, né? E a Copa está se desenhando, já está se desenhando aí o mata-mata. E lembrando que se o Brasil passar hoje, né, ganhar da Escócia e passar em primeiro, ele joga na próxima segunda-feira, né? Próxima segunda-feira, a partir das 14h. Há um adversário ainda a definir, que vem do grupo da Holanda, né? Lá tem Holanda, Japão, tem também, deixa eu pesquisar aqui rapidamente. Lembra que o Brasil pode pegar uma dessas duas seleções, né? Se o Brasil terminar em primeiro, ele pode pegar uma dessas seleções, Holanda ou Japão. Se fosse outros tempos, né? Eu queria pegar a seleção japonesa, né? Mas no atual momento, né, dessa Copa do Mundo, o Japão vem demonstrando aí um crescimento muito forte no seu futebol, né? Um processo que já vem desde 2018, desde a Copa da Rússia, vem com o mesmo treinador, uma base já estabelecida, e que vem aí nos últimos tempos conquistando resultados impressionantes, né, contra seleções do mais alto escalão. Tanto é que nos últimos amistosos aí, antes de começar a Copa do Mundo, a gente enfrentou eles lá no Japão, né, a gente perdeu por 3-2, saímos na frente, ganhando 2-0, e o Japão, com a força do seu torcedor, fez com que a seleção conquistasse a vitória. Então, se fosse hoje, eu queria pegar a Holanda e não o Japão, né? Mas, para quem quer ser campeão, né, não existe a máxima, né? Não pode escolher adversário. Então, que o Brasil vença hoje, vença bem, e que venha que vier aí no mata-mata, até o dia 19 de julho, que é a grande final.
0: Muito bem, a gente tem que acreditar, não é? Vamos acreditar, vamos torcer e vai dar certo, tá, gente? Olha, hoje também é dia de São João Batista, né? Dia 24 de junho. Ontem em muitas cidades as pessoas acenderam aquela fogueira, né? Que dia 23 tem aquela questão de acender a fogueira e das pessoas se reunirem e cantarem, e brincarem, e dançarem e pular a fogueira e comer muita comida gostosa.
4: Exatamente.
0: Que só no Nordeste tem, não é?
4: É exatamente, que é Maria Isabel, pamonha,
0: tá, bolo de milho, canjica.
4: Bolo de milho eu já como todo dia, dou mau valor.
0: Você gosta, né?
4: É, se for em festa junina aí é melhor.
0: Melhor ainda, né?
4: Caldo de galinha.
0: Creme de galinha.
4: Creme de galinha, isso, é. Enfim, é um momento.
0: A pipoca. Milho assado, milho cozido, é tudo
4: eu
0: isso.
4: Eu sou mais fã do milho assado.
0: É, né?
4: Do milho assado. É.
0: Mas tem mais sabor, né?
4: Minha mãe até às vezes briga comigo. Não, deveria comer era milho cozido, experimentar, mas. Não,
0: eu
4: só mais
0: o milho assado
4: mesmo, que aquele fica crocante. A gente
0: muito
4: morde,
0: bem. É. 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
0: 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Olha, tem infantil também, viu? Tem adulto e infantil.
4: Pronto.
0: Se seu filho está necessitando de óculos, já está com problema, que hoje está cada vez mais cedo, viu?
4: É, porque Emmanuel, essas crianças de hoje só querem saber de televisão, né? Até quando eu digo, quando eu faço o merchan do Fortefran, né? Fortefran Kids, perdão. Que essas crianças de hoje estão só no celular direto, não saem para brincar na rua, é só vidrado no celular, no tablet, na televisão. E cada dia mais estão perdendo a sua infância, né? E com isso vão perder até a visão também, né? Porque cada dia que passa as crianças estão usando óculos mais cedo, principalmente se a criança já perdeu a visão de vez, digamos assim, né? Ou vendo tudo embaçado, então eles recorrem, os pais, né? Recorrem àqueles fundos de garrafa. E aí verdade. A criança fica com vergonha de usar no meio dos coleguinhas, com medo de sofrer bullying, né?
0: É verdade. Então, a gente precisa ter consciência, tá, gente? Que chegou a vez. Sabe por quê? Eu sei que antes, Manuel, muita gente tinha dificuldade. Eu mesma já comprei óculos caríssimos, sabe? Sim. Óculos que eu passava o ano todinho pagando, trabalhando para pagar.
4: Pois é, basicamente o que eu anunciei aqui, né? Porque se a gente for pesquisar aqui na internet, você vê esses preços exorbitantes, né? Onde é que um trabalhador ali da... 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
4: Não tem aquelas borboletinhas que fica aqui no nariz,
0: fica machucando, verdade. 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
0: 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Bom, a gente vai seguindo aqui, porque produtos GF8 nós temos bastante, né? Nós temos vários produtos GF8 aqui. E eu queria botar o Franli falando aqui sobre o cálcio, que também é essencial para os ossos. Quando a gente fala normalmente do colágeno, que muita gente tem... Opa, peraí, Franli, já você vai falar. Muita calma nessa...

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E eu queria botar o Frelin falando aqui sobre o cálcio, que também é essencial para os ossos. Quando a gente fala normalmente do colágeno, que muita gente tem... Opa, peraí, Frelin, já vai falar. Muita calma nessa

0: houver condição, porque é importante a gente lhe orientar a forma correta para que você tenha um resultado mais turbinado, mais rápido e que vai lhe ajudar bem melhor nas articulações, o nosso colágeno, nas dores que você também sente aí, está perdendo os dentes, porque não cuidou cedo, né? Já está sentindo o médico, eu lembro que o médico da minha mãe tinha passado para ela quando ela já estava no início da osteoporose, para ela tomar o cálcio junto com o cloreto, porque é o que vai fazer diminuir as dores que a pessoa sente quando tem, e dor no osso é coisa que incomoda, né? A gente vê por aí também, você que é do interior, que vai passando pela estrada, quando você vê que tem um animal morto, né, de boi, uma vaca, você chega perto, você vai ver que os ossos estão cheios de buraquinho, né? A mesma coisa é o ser humano. Se você não tomar o cálcio, né, se você não se cuidar enquanto cedo, é o que vai acontecer com os seus ossos, além de ficarem fracos. Vamos ver o Franli falando, produção, vamos ver o que, que ele diz aqui. Vamos lá,
1: calma. Cristina, é bonezinho, GF, hoje, como é bonitinho. Olha aí, bacana. 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Então, veja aí para que, que serve.
2: A combinação de vitamina D e cálcio é a chave. A vitamina D ajuda o seu corpo a absorver o cálcio, que é essencial para construir e manter ossos saudáveis. Além disso, essa dupla dinâmica fortalece seu sistema imunológico e te protege contra diversas doenças. São seus grandes aliados nessa fase. Eles ajudam a prevenir a osteoporose, uma doença que fragiliza os ossos e aumenta o risco de fraturas e outras complicações relacionadas à idade. Eles também contribuem para a saúde dos músculos, proporcionando mais autonomia e independência.
1: Viu aí para que, que serve a vitamina D mais cálcio? Para que, que serve no seu organismo, na sua vida? Que é para você não fazer igual o vidro temperado. Sabe o que é vidro temperado, gente? É aquele vidro que é temperado, quando você bate nele, ele quebra, vira só pedacinho. Isso aí é idoso. Pessoas que não usam cálcio, não tomam cálcio. Porque quando pega uma queda, só vira os pedaços. Não tem mais médico no mundo que junte. Quando você toma cálcio, seu dente é bom, suas articulações, tá certo? Se você cair, o osso não vira fragulhazinha, pedacinho, igual vidro quebrado. Ele quebra assim, no meio, e aí pode colar novamente. Mas quando você não toma cálcio, ele fica igual aquele osso da vaca velha que você vê na mata. Ele é cheio de furinho. Então aqueles furinhos é igual o nosso. Quando o nosso fica velho, osso velho, ele vai, ó, cheio de furinho, quebrou e acabou-se. E o cálcio serve como pedreiro, entendeu? O cálcio e a vitamina D serve como servente. O cálcio vai, você rebocando o muro, o cálcio vai e entra naquele buraquinho. E a vitamina D vai lá, e igual pedreiro, e passa a troia. Então fica o muro bem lisinho. Então esse aqui é o cálcio. Isso para qualquer pessoa. Pergunte seu médico, pergunte se, entendeu? Como é desse jeito? Cálcio com vitamina D é bom para tudo. Você já viu, né? 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
0: Muito bem, você viu aí, né, a explicação do Franli, é importante que você entenda, por isso que o Franli falando, é importante você perceber, né, como é que funciona a marca GF8 no seu organismo. 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
1: Com certeza. 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
0: É, tá certo.
1: 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Porque muita gente aí fica às vezes mal-humorada, né? Sem que nem porquê. 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
0: Muito bem, eu queria agora que a nossa produção mostrasse um vídeo que o Zé Neto. 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Ele construiu a barraquinha dele recentemente, fez a inauguração. Infelizmente não deu pra gente ir no período que ele fez a inauguração lá. No começo do mês de junho, se eu não me engano, o Franli adoeceu, não teve condições de ir. E aí ele, mas a gente vai marcar uma data para ir lá.

0: levando nossos clientes, que vem de José de Freitas, vem de Teresina, vem de Barras, dessa região toda aqui. Estamos aqui, ó, os carros já passando aqui, estamos aqui com melãozinho, feijão, maxixe, ovo, pitinha, café, milho assado ali já, milho cozinhado, tem outra barraca ali funcionando também. 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
1: Ok, então, tá aí. Você viu aí, Emanuel? Bonito, hein? O espaço tá bonito. É enfeitado com verde e amarelo também, não é? Tá no clima da Copa. Tem uma estante lá na barraca dele que tá lotada de produtos GF8. Gente, que alegria, hein? Zé Neto, um abraço. Nos aguarde. Qualquer adesso, o Emanuel Lucas também tá passando por aí.
2: Ele que de todo dia que ele manda a participação dele, né? Ele relata que tem café, tem bolo lá, tem umas
1: legal, hein?
2: Pessoal
1: muito
2: lá
1: bom.
2: Que vai comprar, né? Então aí lá pelo menos, e lá tem, além dos produtos de efeito que ele vende, ele oferece lá um cafezinho quentinho com bolo de sal. Então aí é uma forma de ganhar também.
1: E milho, tem lá o milho assado que
2: exatamente.
1: Você gosta.
2: Então aí é uma forma de aproximar cada vez mais o cliente.
1: É verdade. Né? Tá aí. No ponto aí, Cajuína Sul, produção? Vamos lá, da Play, Cajuína Sul, Eurimar.
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1: Muito bem, gostei. Fala bem, Eurimar. Realmente o HM Plus, produção, esse HM Plus é incrível, viu? Tem ajudado as famílias em si. Não é só ajudar o homem, é o homem e a mulher. A gente sabe que muitos relacionamentos, Emanuel, se desgastam com o tempo porque falta a libido. Falta o homem buscar um pouco mais do conhecimento sobre a testosterona, a progesterona, aquilo que o nosso organismo precisa produzir para que a gente possa ter uma vida dois bacana, né? Regularizada, mas tudo tem que ter um diálogo, tem que ter uma conversa, tem que ter um entendimento, tem que ter uma união, tem que ter um querer, tem que ter respeito, tem que ter tudo. Mas você precisa ter o HIM Plus, que é unissexo, é para o homem e para a mulher. Muitas vezes o homem diz, minha mulher que não me quer, minha mulher que isso, minha mulher que aquilo. Pronto, acabou o problema. 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Por mais que você diga que você não tenha necessidade, mas use para incentivar que ela use também.
2: É exatamente. Né? Até.
1: Não
2: até,
1: é isso, Emanuel?
2: Porque, Anete, a vida sexual. Porque, assim, outros tempos, né? O pessoal falava de sexo era coisa absurda.
1: Era tabu, né?
2: Era muito tabu. Mas hoje tem que se ensinar isso, né? Porque
1: a gente precisa
2: sexual,
1: falar. Para orientar as pessoas, né? Tem muito casamento que se desgasta, namoro que acaba por
2: até
1: conta
2: porque
1: disso.
2: É uma parte essencial da nossa vida, né? Não porque é para a gente se reproduzir. Não. Né? É mais para você se exprimir, a expressão da intimidade física e emocional, porque isso ela fortalece o vínculo afetivo, como você mesmo disse agora há pouco, né? Melhora o humor da pessoa, oferece benefícios físicos como alívio de estresse, melhora de pressão, reforço da função imunológica, né? Então aí constrói, né? Você tendo essa frequência, né? Você, homem, mulher, você que tem aí um casamento que não tá, que tá, já tá anos aí, mas não tem mais aquele fogo, né? De outros tempos, né? Porque você tendo aí um produto como esse, né? Você vai reacender a chama da paixão, né? E aí a confiança, né? Que foi construída ao longo do tempo, ela se desgastou devido a isso, né? Mas quando você faz uso de um produto como esse, a confiança volta, a comunicação, a cumplicidade, né? Então aí são vários fatores, né? Que fazem com que o sexo seja uma parte saudável, né? Que ajuda na nossa saúde. Então, o HIM GF8 Plus está aí para resolver essa parada, né? Para que você, homem, você, mulher,

0: você um casal, uhum, né, possa ter aí a vida a dois de novo, né? Você
1: reacender, recuperar, né? Reacender a chama da paixão, exatamente, voltar àquela união bacana, nada como um diálogo e o HM Plus GF8 para que reacenda a chama da paixão. E outra coisa, a gente tem que explicar uma coisa. Produto GF8 não é veneno, hein, gente? Né? E nem é o azulzinho. Né? Não é. Exatamente. Tem gente que diz assim, acha que vai tomar o HM e vai...
0: O sangue
1: e outra coisa, acha que o sangue vai correr ligeiro e tem que correr atrás da... Não, nada disso não, gente. É justamente o contrário. Como eu digo, o produto GF8, ele age, ele atua da raiz do problema. Ele vai lá na raiz do problema. Ele vai corrigindo ali aos poucos. Você tem que ter muita paciência, tem que ter muita fé também. Porque sem fé ninguém vai para lugar nenhum.
0: Você
1: tem que ter fé, acreditar. Vai usando, aos poucos você vai sentindo a diferença, porque vai melhorando, aumentando a testosterona, progesterona, aumenta a libido, e você começa a sentir realmente vontade de estar do lado de quem você ama, não é? De renovar os laços aí do amor entre a pessoa que você ama de verdade. Então procura fazer isso. Ah, você diz, Nete, mas eu nem sou casada e tal. Mas você namora, namorar é bom demais, você namora.
0: Exatamente.
1: Mas você tá aí, olha, quando a mulher entra na menopausa, atenção mulheres, entra na menopausa, o homem na andropausa e a mulher na menopausa, esses problemas aparecem com mais frequência. Se bem que hoje não depende de menopausa nem de andropausa, tem muito jovem aí se arriscando e usando o azulzinho. Você sabe disso. Então, mas eu vou me direcionar às mulheres, porque tem muita mulher que entra na menopausa e que ela vai perdendo a libido, ela vai perdendo. Então, aquilo faz com que o relacionamento vá para as cucuias, como a gente diz, por água abaixo. Então, tem que evitar. Para que isso não aconteça, a gente tem, além do HM Plus GF8, tem a melatonina, que vai ajudar tanto o homem quanto a mulher. A melatonina, gente, é excelente para quem entrou na menopausa, para você que entrou na menopausa, para o homem que entrou na andropausa. É excelente, é excepcional a nossa melatonina. Além disso, tem outros fatores, né, que a melatonina atua, não é isso, Emanuel? Porque, ó, se você está na menopausa, use. Se você é homem, está na andropausa, use. Mas se você tem histórico na família de pessoas que têm problemas de Parkinson, Alzheimer, de esquecimento, não é isso, Emanuel? Precisa usar a melatonina GF8 Plus.
0: Até porque você dormindo bem, né, você só tem benefícios, né?
1: Verdade,
0: você recupera
1: tudo.
0: Você recupera a sua saúde física, né? Porque você tendo uma boa noite de sono, o seu corpo se recupera, né? Para você encarar o dia seguinte, né, quando você for trabalhar, né? Ele também ajuda na sua saúde mental, né, porque reduz o estresse. Muita
1: gente
0: não consegue
1: dormir de noite. Olha, uma noite de sono mal dormido é horrível.
0: Exatamente. Aí você acorda no outro dia, não dá nem bom dia a cavalo, né? A pessoa que chegar perto de você, você já, não dormi direito hoje, não. Aí vai acabar, você acaba xingando a outra pessoa de graça, né?
1: Uhum.
0: Então aí também traz também desempenho aí cognitivo, chamado desempenho cognitivo, né?
1: Uhum.
0: Porque ele melhora, uma boa noite de sono melhora a sua memória, a sua concentração, né? Também, faz com que você tenha longevidade na sua vida,
1: uhum,
0: né? Então, porque a falta de sono também está associada aí você dormindo mal.
1: Envelhece mais rápido.
0: Exatamente.
1: Você fica com mau humor também, fica mal-humorado.
0: Exatamente. E corre risco também de você contrair doenças crônicas,
1: é,
0: né?
1: É verdade.
0: E também a questão do equilíbrio emocional, porque aí reduz ajuda a regular as emoções, né? Reduzindo a irritabilidade, como eu já mencionei,
1: uhum,
0: né? Então, aí são inúmeros benefícios, né? Que uma boa noite de sono pode dar para
1: pessoa. Verdade. Para você que tem adulto, que tem autismo, a melatonina é excelente. Você tem pessoas na sua família que dá crises convulsivas, né? A epilepsia, que a gente chama, também é excelente. Ele vai reduzir as crises. Para você que tem pessoas em casa que tem dificuldade no sono em si, com muito esquecimento, não consegue no dia seguinte lembrar de quase nada, não grava mais nada. Gente, melatonina é... Aliás, a melatonina até pouco tempo atrás não era permitida aqui no Brasil, porque a Anvisa não tinha liberado. Uhum. Para comprar,
0: sim,
1: você tinha que pedir alguém para trazer dos Estados Unidos, de outro país, ou você tinha que ir aos Estados Unidos.
0: Chamado contrabando, trazer, né?
1: Trazer de fora, porque aqui não era permitido.
0: Regular, isso.
1: Assim que foi liberado pela Anvisa, já estava em... em preparação a melatonina GF8 e tem ajudado muita gente. Eu conheço muita gente que já mandou depoimento para cá falando que a melatonina tem ajudado muito, muito, muito. Só aproveitar e mandar um abraço aqui para Marlúcia, a gente de vendas, tá ouvindo a gente, ela mandou um áudio, deixa eu ver aqui.
2: Que bom ter você aqui no Momento GF8. Não vi a voz da Anete, mas eu sei que com certeza ela está. Bom dia, Anete. 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
1: Obrigada, Marlúcia, agente de venda. 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Boas vendas para você, bom trabalho e obrigado por sempre colaborar com a saúde das pessoas, tá certo? Quero mandar um abraço também lá para Edgar Ferreira, em Moraújo, Ceará. Ele disse que quer usar óculos GF8. 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Eu quero agradecer o carinho da audiência. Obrigada, tá bom? Você que está na região do Ceará também. 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
1: Depende de alguém,
0: exatamente. 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
1: de ser
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1: 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Obrigada, seu Martins. 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Mandar aquele abraço para ele. 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Deixa eu botar um recadinho aqui que veio de onde, Anete? Você manda o seu recado e a gente atende sempre. Deixa eu ver aqui onde é que tá mais recados pra gente colocar no ar. A nossa ouvinte, de onde é que ela é, diz que quer usar o colágeno, né? Sente muitas dores de barra. Janaína de barra, usa o nosso colágeno tipo 2 com MK7 Plus. Você vai ver a melhora que você vai ter nessa sua dor de coluna aí, tá bom, querida? Beijo pra você e muito, muito, muito obrigado, tá certo? Muito bom ter vocês por aqui, sempre participando, interagindo com a gente e participando. Tá chegando a hora, 11h58, passou rápido, hein? Passou rápido, você pode... Ah, deixa eu botar a loja aqui, que ela mandou mais cedo aqui, de Coelho Neto. Deixa eu botar o recadinho dela aqui da nossa loja, GF8 em Coelho Neto. Alô, Railane, bom dia.
3: 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Muito obrigada, dona Ed Campo, pelo espaço. Tchau, tchau.
1: Tchau, tchau. 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Emanuel, muito obrigado. Vamos rezar agora. Vamos agradecer pelas bênçãos.
0: Com toda certeza. Agradecer aos ouvintes, né? Acompanhar mais um momento de GF8. E que amanhã você está de volta, né?
1: Amanhã estaremos aqui.
0: Eu, às 6h,
1: com o Jornal Primeira edição, junto com a Aline Portela.
0: Isso, e você no Balança Brasil
1: no momento de F8. Muito obrigada, Emanuel.
0: Nada, até amanhã, pessoal.
1: Até amanhã, se Deus nos permitir, né? Gente, obrigado pelas orações, pelas bênçãos. A gente aqui, olha, agradece de todo o coração essas bênçãos que chegam numa boa hora para quem realmente precisa de oração, para você que está me ouvindo. Vamos rezar a oração que Jesus nos ensinou em seguida. Fique bem informado no Jornal Segunda Edição com Fábio Brito e Gomes Oliveira Galego. Tchau, tchau.
4: Quem fala aqui é Franli. Quero dizer o seguinte: para você ter êxito na fé, você precisa ter fé. Se você não tiver fé, você não vai ter êxito. Saiba de uma coisa: que um dos melhores remédios, melhor antibiótico, é a fé. Você quer que dê certo sua fé? Se concentre, levante a mão para cima, se encoste em qualquer, numa parede, em qualquer coisa. E peça a Deus aquilo que lhe interessa. E tenha fé. Se você fizer isso, vai dar certo, vai dar certo. Quem está falando aqui é Franli. Essa oração foi feita aqui na sede da Rede Rádio Verde Campos. Com todos os funcionários daqui da rádio. Todos nós fizemos com fé, pedindo para que você tenha saúde, nossos ouvintes, nossos queridos amigos. Então, só quero lhe dizer para você, tenha fé e reze conosco esse Pai Nosso.
5: Pai Nosso que estais nos céus, santificado seja o vosso nome. Venha a nós o vosso reino, seja feita a vossa vontade, assim na terra como no céu. O pão nosso de cada dia nos dai hoje. Perdoai as nossas ofensas, assim como nós perdoamos a quem nos tem ofendido. E não nos deixeis cair em tentação, mas livrai-nos do mal. Amém. Ave Maria, cheia de graça, o Senhor é convosco. Bendita sois vós entre as mulheres. Bendito é o fruto do vosso ventre, Jesus. Santa Maria, Mãe de Deus, rogai por nós, pecadores, agora e na hora de nossa morte. Amém.
6: Esse Pai Nosso e Ave Maria é um oferecimento da família da Rede de Rádio Verdes Campos Sat e suas afiliadas. Para todas as pessoas que estão nesse momento passando por situação difícil nos hospitais, com a Covid ou com outras doenças. E também para todas as famílias que estão sofrendo porque perderam seus entes queridos. Rogamos a Deus que Ele console cada coração sofredor nesse momento tão difícil nas nossas vidas. A família da Rede de Rádio Verdes Campos Sat e suas afiliadas, tenha certeza que juntos vamos passar por tudo isso e sair do outro lado mais forte.
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0: Olá, boa tarde, meio-dia e mais 8 minutos. Começa agora o seu Jornal Verdes Campos desta quarta-feira, hoje 24 de junho do ano de 2026. E estas são as principais manchetes de hoje. Concurso unificado do Piauí deve ser lançado nos próximos dias. 51 mil beneficiários do Bolsa Família em Teresina podem ter benefício suspenso. IASP lança aplicativo para facilitar acesso de usuários aos serviços do plano de saúde. Falta de medicamentos em farmácia popular preocupa pacientes do Maranhão. Corpo de jovem desaparecido é encontrado no Rio após 3 dias de busca na região de Codó. Governo do Ceará e Prefeitura de Nova Russas assinam hoje convênio para construção de santuário de 14 milhões de reais. Rodoviários paralisam as atividades em protesto por aumento salarial no Ceará. Cantor é condenado após morte de criança em fazenda. Pagamento de benefícios do INSS começa nesta quarta. Calendário do pé de meia inicia na próxima semana. Dia de São João é feriado em 5 capitais do país. Festa de São João terá arraiá, procissão e transmissão do Jogo do Brasil em diversas cidades. É hoje. Brasil enfrenta a Escócia em duelo decisivo por vaga e liderança da Copa do Mundo. Estas e outras informações você confere no seu Jornal Verdes Campos de hoje, que está apenas começando.
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0: Agora são 12 horas e mais 10 minutos, 12 e 10.

0: Muito bem, minha gente, estamos chegando nesse comecinho de tarde de quarta-feira, pedindo a sua licença para entrar na sua casa e saudá-lo com muito carinho. Eu sou o Fábio Brito e falamos ao vivo da rede de rádio Verdes Campos Sat, via satélite para todo o país, através do sinal da antena parabólica. Estamos ao vivo para o mundo inteiro pela internet. E é claro, você já pode nos sintonizar aí na sua cidade e região através de uma das emissoras afiliadas à nossa rede de rádio. Essa é a Rádio da Vovó, do amigo caminhoneiro, do homem e da mulher do campo, com você, onde você está. O nosso abraço carinhoso a você do Piauí, do Maranhão, do Ceará, de todo o Brasil. Acerte a hora, não se perca no tempo. São 12 horas e mais 12 minutos, 12:12. Olha, respeita a quarta-feira, 24 de junho. Hoje é celebrado o Dia da Indústria Gráfica. É o dia do observador aéreo, dia mundial do disco voador. Hoje também é lembrado como sendo o dia da polícia militar. Um abraço a todos os policiais militares de todo o país. E hoje é um dia de festa, hoje é dia de São João. É, segundo a Bíblia, João Batista foi o profeta escolhido por Deus para ser o precursor de Jesus Cristo. Sua missão principal foi preparar o caminho para o Messias, pregando e batizando as pessoas no Rio Jordão, pregando a conversão. Ele é conhecido por ter batizado o próprio Jesus. E o boa tarde dessa quarta-feira vai para uma cidade que leva o nome de João Batista. O boa tarde de hoje é para a cidade maranhense de São João Batista, ali pertinho de Olinda, Olinda Nova do Maranhão, né? Faz fronteira lá também com Viana, Cajapió, São Vicente Ferrer, distante 280 quilômetros da capital São Luís. Olha, o município de São João Batista do Maranhão, ele foi elevado à categoria de município no ano de 1958. De acordo com o IBGE, tem 19.966 habitantes, em torno de 20 mil habitantes. Olha, a cidade respira fé e tradição, e durante esse mês agora de junho, a devoção ao padroeiro movimenta a cidade, os festejos que misturam a fé católica, o Bumba Meu Boi, a cultura popular, assim como ocorre em todo o estado do Maranhão. Olha, como chegar a São João Batista? Você que está agora em Teresina, no Piauí, a viagem de carro até São João Batista dura cerca de 4 horas e meia. São 380 quilômetros. Você que está em São Luís, no Maranhão, a distância é de 280 quilômetros. Olha, quem nasce em São João Batista é Joanino ou Joanina. Boa tarde, São João Batista, no Maranhão. O nosso som está ecoando na região. E aqui já ao meu lado, ele, Gomes de Oliveira, o galego, falando a verdade, doa quem doer. Boa tarde, galego.
1: Boa tarde, Fábio. Boa tarde, Paulo Sérgio, Jairo. Hoje o assunto não poderia deixar de ser futebol. E hoje o Messi, que é um dos maiores jogadores da história do futebol mundial, completa 39 anos de idade. Ele, que é um grande artilheiro, é o xodó da torcida argentina. E eu me lembrei de dois argentinos que eram expertos da culinária e que moraram muito tempo em Teresina, Carlos Fassi e Oswaldo Fassi. eles eram dono do restaurante Sagaró, que existia ali na rua Senador Teodoro Pacheco, antigo endereço, primeiro endereço, aliás, da Rádio Pioneira de Teresina. Então, sempre aos sábados, eu, Dídimo, Carlos Saio, Valdir Araújo e a turma toda da rádio se encontravam no Sagaró para conversar com dois argentinos que eram torcedores do River Plate. E a comida lá era muito boa. Carlos Fass e Oswaldo Fass deixaram saudade naqueles que o conheceram. Então, um abraço à figura desses argentinos que já se foram e também ao grande mestre que completa hoje 39 anos de idade. E para completar a festa, só o Brasil vencendo hoje à noite a difícil seleção da Escócia.
0: E hoje o Messi, que está de aniversário, é artilheiro da Copa, né, galera?
1: Exatamente.
0: Até o momento, 5 gols.
1: É o artilheiro da Copa e é, na realidade, um extraordinário jogador. Dizem os experts da Argentina que é mais jogador do que Diego Armando Maradona.
0: Será, galera?
1: Dizem os experts que é melhor do que o Maradona.
0: Mas você, como entendedor do assunto, o que acha?
1: Olha, eu acho que é, sabe por quê? Porque eu também olho muito a vida preguiça do cara.
0: Ah.
1: O Maradona envelhecou pelo lado da droga, era uma vida complicada. Então, no somatório mesmo, o Messi, além de ser um grande jogador, é um cidadão na verdadeira acepção do termo.
0: E quais são os outros destaques de hoje, Galego?
1: Olha, Fábio, motorista de aplicativo acusado de atirar em homem em Teresina é preso no Rio de Janeiro. Homem preso após agredir e ameaçar vizinho pelo segundo dia consecutivo no litoral do Piauí. É valentão, hein, rapaz? Criminosos perseguem dupla em motociclista, aliás, em motocicleta, e deixam dois feridos em Teresina. Operação prende dois suspeitos e apreende armas e veículos no sul do Piauí. Os detalhes já já no Campeão, que tá no ar.
0: Muito bem, agora são 12:18, 12:18, Jornal Verdes Campos, segunda edição desta quarta-feira. Saúda com muito carinho você que já está ligado aí na nossa programação também através das plataformas digitais. É você que está no canal do YouTube, o nosso endereço é @verdescamposat. Então vá agora à nossa página, já estou aqui vendo no meu monitor muitos internautas chegando aqui. Já estão nos assistindo, muito obrigado pela audiência. Vá à nossa página, curta a nossa transmissão, dê um like, compartilhe o link na sua rede social, no seu grupo de WhatsApp. Vamos nessa, a informação pede passagem, vamos trazer o destaque inicial desta quarta-feira e tem informações do Piauí. Atenção, concurseiro de plantão. Concurso unificado do Piauí deve ser lançado nos próximos dias.

0: Olha, o governo do Piauí está nos ajustes finais para lançar o concurso unificado do estado, que deve contemplar diversas áreas da administração pública estadual. A expectativa é que o edital seja publicado nos próximos dias após a aprovação de um projeto de lei que será votado hoje, quarta-feira, na Alep. Olha, segundo o secretário de administração, Samuel Nascimento, o concurso foi planejado para atender demandas de diferentes órgãos estaduais e fortalecer a prestação de serviço à população. Galego, o concurso unificado vai atender órgãos como a Agência de Defesa Agropecuária do Piauí, ADAP, Secretaria de Assistência Social, Trabalho e Direitos Humanos, SASC, Secretaria da Administração ou da Assistência Técnica e Defesa Agropecuária, SADA, Departamento Estadual de Trânsito do Piauí, DETRAN, Secretaria da Agricultura Familiar, SAF, Agência Reguladora dos Serviços Públicos Delegados do Estado do Piauí, AGRESP, Secretaria do Planejamento, SEPLAN, Fundação Rádio e Televisão Educativa do Piauí e Secretaria do Turismo, SETU.
1: Olha, é importante o concurso, porque você não fica devendo a político nada. É o seu saber, o seu trabalho, a sua força de vontade, a certeza de que você pode galgar uma posição de destaque na empresa. Então, você que está aí doido para fazer um concurso, participe, meu amigo, porque a melhor coisa do mundo é você ser concursado, ter um emprego, sem dever absolutamente nada a político.
0: Olha, a organização do certame ficará sob responsabilidade da Secretaria de Estado da Administração, que vai coordenar todas as etapas do concurso. Mais informações, como número de vagas, cargos, cronograma e publicação do edital, serão divulgadas em breve pelo governo do Piauí.
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0: Vamos nessa, agora são 12:22, 12:22. Olá, Jornal Verdes Campos, segunda edição. Saúda com muito carinho você que está em casa, no aconchego do lar, família reunida na hora do almoço, almoçando com o Jornal segunda edição e já na expectativa do jogo do Brasil, Galego.
1: Exatamente, quem está nessa expectativa também é quem mora lá em São João Batista.
0: Uhum.
1: É, pai, São João Batista, um abraço a todos que estão lá almoçando neste momento, acompanhando a mais popular do Brasil com seu rádio de pilha, para ficar bem informado e na expectativa de ver mais uma vitória, quem sabe, da seleção brasileira diante da seleção da Escócia. Então você e São João Batista, que já está de frente pro prato, já está almoçando, batendo aquele papo gostoso, uma quarta-feira abençoada.
0: Daqui a pouquinho nós teremos os palpites, né? O placar aqui da bancada do Jornal Verdes Campos, segunda edição. Vamos saber aqui o palpite do Galego, toda a equipe aqui da rádio, para o jogo do Brasil hoje à noite. 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
0: 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Vamos nessa, aqui já em clima de Copa do Mundo, de seleção brasileira, muitos ouvintes já mandando aqui o seu palpite, seu placar pro jogo de hoje. Já vamos divulgar aqui a participação popular. Vamos fazer aqui o nosso primeiro intervalo e depois Muita informação, Galego.
1: Olha o que faz mal para sua saúde. Mais de 400 quilos de cocaína são apreendidos em carreta com fundos falsos no estado do Piauí. Detalhes aqui no Campeão, já já.
0: Olha, governo federal lança versão nacional do celular seguro, inspirada em sistema de recuperação no Piauí. E atenção, denúncia: falta de medicamento em farmácia popular preocupa pacientes no Maranhão. Depois do intervalo.
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0: Vamos nessa, agora são 12:34, 12:34, de volta ao vivo com o seu Jornal Itis Campos, segunda edição. Informação com precisão e credibilidade. Olha, muito boa tarde você que nos acompanha também aqui através do aplicativo GF Play. Muita gente conectada conosco aqui no aplicativo, você que está nos ouvindo, você que está nos assistindo também pela TV Verdes Campos, aí na palma da sua mão, muito obrigado pela audiência. 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
0: 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Olha, já tem o clima, a expectativa para a grande partida de hoje à noite, que pode selar a classificação do Brasil, primeiro ou segundo colocado, né? Já partindo para a próxima fase da Copa do Mundo, aqui já tem muitos ouvintes já dando opinião, participando conosco de vários cantos do Brasil. Muito obrigado. Já a gente vai interagir com você. Vamos trazer notícias, Galego.
1: Olha, uma carreta carregada com mais de 36 toneladas de milho foi o ponto de partida para uma apreensão de 450 quilos de cocaína realizada pela Polícia Rodoviária Federal em Oeiras, no sul do Piauí. A droga estava escondida em compartimentos ocultos instalados nos semi-reboques do veículo e foi localizada após uma fiscalização iniciada a partir de informações levantadas por equipes de análise de risco da população. A abordagem ocorreu no anel viário de Oeiras, nas proximidades da Companhia Nacional de Abastecimento, Conab. O veículo fiscalizado era um caminhão trator acoplado a dois semi-reboques que transportava 36.450 quilos de milho a granel, oriundos da unidade da Conab Bom Jesus de Goiás, com destino ao município piauiense. O motorista, um homem de 47 anos, apresentou informações contraditórias sobre a viagem e simplesmente havia alterado o trajeto habitual, evitando trechos de rodovias federais. Parabéns à Polícia Rodoviária Federal pelo belo trabalho.
0: Olha, o governo federal lançou ontem a versão nacional do programa Celular Seguro, inspirado na experiência do Piauí. Por meio de decreto do presidente Lula, o projeto se transforma em política permanente com a criação do Banco Nacional de Celulares com Restrição, uma plataforma que vai reunir informações de aparelhos roubados ou perdidos em todo o país. No Piauí, estado que serviu de modelo para o programa nacional, foram registrados a recuperação de mais de 15 mil celulares roubados ou furtados entre janeiro de 2023 e o primeiro trimestre de 2026. No lançamento do programa nacional, Chico Lucas disse que a iniciativa seguirá os moldes do modelo piauiense. Galego, uma das novidades também é a criação de uma ferramenta pública de consulta antes de adquirir um celular de terceiros. Qualquer pessoa poderá verificar pelo aplicativo ou portal do celular seguro se o aparelho possui algum registro de restrição.
1: É, esse trabalho do governo, estribado aí nessa ideia genial que partiu do estado do Piauí, é a prova cabal de que o cara, para roubar telefone e celular, agora não vai mais compensar, porque ele é rastreado, o telefone vai ser devolvido ao seu legítimo dono e a gente fica orgulhoso com o Chico Lucas no governo, realizando um trabalho importante, ele que foi partícipe dessa ideia genial que deu certo e que fez com que o ladrão deixasse de roubar celular no Piauí, porque não compensa mais.
0: Inclusive, Galego, recentemente teve uma pessoa bem próxima a mim que perdeu o telefone celular, caiu do carro, né? Passou algumas horas, a pessoa ligou pro celular e alguém atendeu. Não, o telefone tá aqui, você deixou cair na rua. E a pessoa foi lá, aí depois a mulher lá que encontrou, disse, rapaz, foi o menino que tava na rua, que encontrou o celular. Ele me deu e disse para ver se alguém dava alguma recompensa. Porque sabe como é, né? Disse a mulher. Hoje, se você pegar um telefone de celular, meu amigo, você é preso.
1: Isso é importante, viu? Esse trabalho do estado do Piauí, que serve para todo o Brasil. Parabéns ao Chico Lucas, parabéns a todo o aparato policial do Piauí. Só falta agora criar uma situação bem melhor para pegar ladrão que rouba aliança, que rouba cordão de ouro, porque a ideia do telefone foi genial sobre todos os aspectos.
0: Olha, mudando de assunto, 51 mil beneficiários do Bolsa Família em Teresina podem ter benefício suspenso. Olha, 51.904 beneficiários do Bolsa Família em Teresina, no Piauí, podem ter o benefício suspenso se não fizerem o acompanhamento obrigatório de saúde referente ao primeiro semestre deste ano. O alerta foi dado nesta semana pela Prefeitura de Teresina. Os beneficiários têm até o dia 30 de junho, até o final desse mês, para fazerem o acompanhamento de saúde obrigatório. Então, os 51 mil beneficiários que podem ter o benefício suspenso são justamente os que ainda não compareceram para realizar o procedimento. Então, a Sencasp fez um chamamento e reforçou a importância de manter beneficiários que podem ter o benefício suspenso são justamente os que ainda não compareceram para realizar o procedimento. Então a Sencasp fez um chamamento.

0: já dá uma preguiça miserável. Que custa acompanhar tudo direitinho? Porque depois você vai ligar aqui pra rádio, vai chorar o leite derramado e você não tem razão, porque você não faz a sua parte, meu amigo.
1: E aí as pessoas têm dúvida, rapaz, mas quem deve fazer esse acompanhamento de saúde? Bem, de acordo com a Prefeitura de Teresina, gestantes, mulheres gestantes, lactantes, mulheres de 14 a 44 anos e crianças com menos de 7 anos. Então esse é o público que tem que fazer acompanhamento de saúde no município local. Hora do Piauí, vamos agora para o Maranhão, a informação pede passagem. Olha, São João dos Patos será palco de um dos principais eventos das artes marciais em todo o estado. Quem traz a informação é ele, Messias GF8, nessa tarde de quarta-feira. Alô, Messias, boa tarde.
2: Boa tarde, Fábio Brito, boa tarde, Galego. E agora vamos com informações aqui da Central de Jornalismo de São João dos Patos. Hoje, quarta-feira, dia 24 de junho. Olha, atenção, né? Seguem abertas até o dia 15 de julho as inscrições para 210 vagas gratuitas em cursos técnicos de nível médio no SENAI do município de Imperatriz. As oportunidades estão distribuídas entre cursos presenciais e semipresenciais. Ao todo, serão disponibilizadas 150 vagas para os cursos presenciais de técnico em automoção industrial, técnico em mecânica, técnico em informática e técnico em eletromecânica, isso nos turnos matutino e vespertino. Para participar, os candidatos precisam estar cursando o segundo ano ou já ter concluído aí o ensino médio. Outras 60 vagas serão ofertadas para o curso técnico em segurança do trabalho, na modalidade semipresencial, com aulas no período noturno. Neste caso, os interessados devem estar cursando ou já ter concluído o ensino médio. As inscrições estão sendo realizadas presencialmente na unidade do SENAI, em Imperatriz, que fica localizada na rua Y, sem número, no bairro Nova Imperatriz, no horário de 8 às 20 horas. No ato da inscrição, os candidatos devem apresentar RG, CPF e declaração de matrícula ou certificado de conclusão do ensino médio, além das respectivas cópias dos documentos. Olha, agora vamos com uma informação local. São João dos Patos será palco de um dos principais eventos das artes marciais do estado do Maranhão, e isso vai acontecer no próximo dia 12 de julho. A cidade vai sediar a sexta edição do Campeonato Maranhense de Kung Fu e Wushu, competição que vai reunir atletas, professores e equipes de diversas regiões do estado, em busca de títulos e vagas para competições nacionais. O evento vai ser realizado na quadra poliesportiva Olímpio Pereira de Sá e servirá como seletiva para a formação da seleção maranhense, que vai disputar o Campeonato Brasileiro na modalidade. Entre os atletas estarão em ação Kermisson, integrante da seleção brasileira, que destacou a importância da competição na busca por uma vaga para representar o estado em nível nacional. Olha, já Riquelme chega ao torneio com currículo de destaque. Ele é aqui de São João dos Patos, campeão maranhense, campeão brasileiro e campeão sul-americano pela seleção brasileira. Ele também foi convocado para disputar o campeonato pan-americano. O atleta aproveitou a oportunidade para convidar o público e a prestigiar o evento. O presidente da Federação Maranhense de Kung Fu e Wushu, Raimundo Carvalho Bezerra, o Mundô, reforçou o convite aos atletas, professores e a comunidade em geral para participarem da competição. Segundo ele, o campeonato será um importante momento para o desenvolvimento da modalidade no estado e para a definição dos representantes maranhenses em competições nacionais. A competição promete movimentar São João dos Patos e consolidar o município como referência na realização de eventos esportivos de alto nível. Essas são as informações de momento. Fábio, aqui da Central de Jornalismo de São João dos Patos, nesta tarde.

0: do dia 24, dia de São João Batista, padroeiro aqui da nossa São João dos Patos, aproveitar a grande audiência que tem o nosso jornal e convidar os paroquianos para participarem logo mais às 16h da procissão que marca o encerramento do festejo, logo após a Santa Missa, né? E haverá também um telão aqui na Praça da Igreja Matriz para que as pessoas possam acompanhar o Jogo do Brasil aí pela Copa do Mundo. Então, uma programação muito especial, religiosa e também futebolística, digamos assim, né? Um abraço para você, Fábio, bom trabalho.
1: Ok, Messias, muito obrigado, viu, pela participação aí ao vivo da região de São João dos Patos. Um abraço aí carinhoso aos nossos amigos ouvintes que estão celebrando aí o festejo de São João Batista nesse dia 24 de junho. Olha, do Maranhão vamos aqui para o Ceará. Informação chegando agora. População revoltada toca fogo em casa de suspeito de crime na região de Morrinhos. Morrinhos ficaria pertinho de Granja, é isso? Região de Granja no Ceará. As informações é com ele, Marcos Tony. Chega mais, Marcos, boa tarde.
2: Boa tarde para você, meu amigo Brito. Boa tarde para você, Galego. Ótima tarde aos nossos amigos ouvintes do Jornal Segunda Edição aqui na Verdes Campos Sati. E vamos com as notícias. As informações da região norte no estado do Ceará, diretamente da Central de Jornalismo da Verdes Campos Sat Granja. Olha, um crime que aconteceu no dia 23 de maio desse ano, onde gerou grande comoção na cidade de Morrinhos, a 132 quilômetros de Granja e a 66 quilômetros de Sobral. Principal suspeito é o ex-namorado da jovem Ana Érica. A justiça decretou a prisão preventiva de Francisco Jonathan, de 18 anos. A prisão aconteceu no dia de ontem, terça 23, onde ele foi encaminhado para a penitenciária de Sobral e permanece à disposição da justiça. Com a prisão do suspeito, moradores revoltados incendiaram a casa onde ele morava. Ana Érica era estudante de pedagogia e trabalhava na rede municipal de ensino. A jovem era bastante querida na cidade de Morrinhos. O caso é investigado pela Delegacia Municipal de Morrinhos, com apoio da Delegacia da cidade de Marco, aqui na região norte no estado do Ceará. Desde o acontecido, no dia 23 de maio, moradores realizavam manifestações de protesto. E exatamente um mês após o crime, o suspeito é preso, o ex-namorado da jovem. 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Voltamos com vocês aí no estúdio, em clima de Brasil, Brasil, Brasil, daqui a pouquinho, hein? 19h. Você pode obter outras notícias fazendo uma visita ao nosso portal Verdes Campos. Lá você procura o blog Marcos Tony. Voltamos com vocês aí no estúdio, Galego e meu amigo Fábio Brito.
1: Ok, Marcos Tony, muito obrigado aí pela participação do Ceará. Esse caso aí de Morrinhos, né, é revoltante a indignação, mas se compreende aquele sentimento de impunidade, né, Galego? E aí a população procurando fazer justiça com as próprias mãos.
3: É um jeito, porque a impunidade campeia nesse país. Eu quero saber até quando vão matar a mulher nesse país? Até quando? Ninguém faz nada? Fica todo mundo de braços cruzados. A gente vê muito oba-oba na imprensa do Sul, muito oba-oba entre os políticos, mas na prática ninguém faz absolutamente nada. É um negócio que deixa a gente revoltado. Porque, cara, se não dá certo o relacionamento, vai-te embora, diabo. Olha, matar a mulher. Olha, eu fico revoltado, rapaz. Eu fico indignado. Pra mim tinha que ter pena de morte nesse país, rapaz. Porque não é possível, é todo dia, nesse jornal aqui, fulano de tal matou a mulher. Fulano de tal arrancou a orelha da mulher. Sim, e aí, vai ficar por isso mesmo? Uma vergonha, viu? Muito oba-oba e na prática é zero à esquerda.
1: Vamos nessa, agora são 12h54, 12h54. Vamos trazer participação popular. Vamos ouvir o povo. Olha aqui os ouvintes já colocando aqui o palpite pro jogo de hoje à noite, Brasil, Escócia, valendo vaga na próxima fase. Olha, Fábio, mande um abraço aí para o meu irmão João Batista, conhecido como Maracujá. Mande os parabéns para ele, aniversário. Hoje, dia de São João. Tá aqui, mandou uma foto aqui do homem aniversário. Tem um bolo aqui de chocolate, viu, galera?
3: Opa, rapaz, bolo de chocolate. Se fosse um bolo de goma, seria melhor, viu, Maracujá? Seria melhor.
1: Um abraço aqui para a mãe também dele, né? Tá dizendo aqui, olha, a mãe tem 80 anos. Vai fazer 81 em 10 de outubro. O recadinho aqui da Neguinha de Santa Luz, região de Altos do Piauí. Parabéns aí ao João Batista, conhecido como Maracujá. Feliz aniversário! Vamos nessa, teu ouvinte chamando, tem participação popular.
4: Boa tarde, Fabrício. Fabrício, divulga aí o calendário.
1: De quê? Calendário de quê? Cadê o ouvinte? Parou a mensagem aqui. Parou a mensagem, foi isso?
4: Vou apostar como é do Bolsonaro. Deve ser o Bolsonaro. O pagamento dos aposentados.
1: Ah, dos aposentados. Começou hoje. Ontem eu falei o calendário, mas daqui a pouquinho eu vou lembrar novamente, viu? O calendário começa oficialmente nesta quarta-feira, hoje, dia 24. Olha, Fábio, placar do jogo 4 para o Brasil, 0 para a Escócia. Gol de Neymar, olha aqui, rapaz. Neymar, será que vai jogar hoje o Neymar? Aqui a mensagem da Maria de Altos, Galego.
3: 4-0 eu acho demasiado, mas tudo bem. Vamos torcer que o Brasil consiga sair do campo com êxito, com a vitória. Neymar deve jogar segundo, o Mister lá que adora mascar chiclete o jogo todo. Ele disse ontem que o Neymar deve entrar no segundo tempo.
1: Eu também acredito, segundo
3: tempo. Vamos ver o que vai dar, né?
1: Jogar aí uns 20, 10 minutos.
3: Exatamente.
1: Mais ouvinte chamando.
5: Boa tarde, Fábio Brito, Galego. Aqui é o Wilson Gomes do Conjunto Primavera na cidade de Altos. O meu placar pro jogo do Brasil com a Escócia é 2-1 pro Brasil.
1: 2-1 Brasil.
5: Brasil vai dar 2-1.
1: Tá aí, vitória brasileira.
6: Bom dia, Fábio. Aqui é a Luzia da Faveira, município de Boa Hora. Eu sou ouvinte todos os dias, viu? Eu gosto muito do seu jornal. Mande sempre um alô pra mim.
1: Tá bom.
6: Eu tô ligada no seu jornal, viu? Todo dia.
1: Tá
6: tchau,
1: bom, Luzia?
6: Tenha um bom dia.
1: Já foi, Luzia. Um abraço, Luzia da Faveira, acompanhando o nosso jornal.
7: Ei, vê se vocês consertam aí.
1: Vamos lá, 994-4750-82. Um abraço aqui pra Toine também, Ferdileuza. Estão ouvindo o jornal ali na região de Altos, no Piauí. Mais participação.
8: Bom dia.
1: Bom dia.
8: Você já começou o jornal, a primeira edição já começou, porque hoje eu liguei o rádio de manhã para assistir o programa do jornal Primeira Edição. E já procurei.
1: Já estamos no ar com segunda edição, viu, amiga? A Maria Luzia. Ô, Maria Luzia, você está falando de onde? Diga aí o seu endereço, a sua cidade. Qualquer pessoa que esteja no momento com dificuldade de encontrar o nosso sinal, através da emissora afiliada em sua região, aí você vai lá no aplicativo GF Play, também já pode facilmente nos ouvir. Mas nos diga aí qual é a sua cidade, qual é a sua região. Olha, vem aí próximo dia 4 de julho, Grande São Gonçalo, vai ser aonde? Comunidade Zundão, residência de Mazé e Roseno. Teremos também leilão, café com bolo de graça. Olha aí, Galego.
3: Bom demais.
1: Muita fé, tradição e alegria. E comida também, né?
3: Muito bem. Rapaz, Zundão, gostei de Zundão. Passei lá um dia todinho, bom demais. É um lugar bom, viu?
1: Um abraço aqui para o nosso ouvinte. É o Zé Love, ali do São João do Leonel, município de Altos. Brasil hoje vai ganhar 2-1 o placar dele, viu, Galinho? 2-1.
3: É, o jogo é difícil, o jogo é muito difícil, mas torçamos para que o Brasil consiga sair do campo com a vitória. Mas o jogo é difícil, tem jogo fácil, não.
9: Oi, boa tarde. O pé de meia vai sair neste mês, o governo vai pagar o pé de meia do adolescente?
1: O pé de meia vai, daqui a pouquinho eu vou trazer o calendário, vai começar a próxima semana, viu? Final do mês já tem um calendário oficial, já tô com ele aqui em mãos, já vou divulgar o pé de meia. Olha, Galego, se o Messi fosse da seleção de Portugal e se Cristiano fosse argentino, levando em consideração a história e o coletivo das seleções, na sua opinião, quem seria o melhor?
3: Disparado Messi, meu amigo. Disparado.
1: Mesmo lá em Portugal, ele fez uma troca, você percebeu aí? Ele trocou, botou Messi em Portugal, Cristiano na Argentina.
3: O Messi é demais, rapaz. Aquele cara ali joga demais. Eu sou brasileiro, mas sinceramente, nós não temos pra falar a verdade.
1: Galego, mas aí ele tá. Porque o time da Argentina é um time mais bem entrosado, melhor, sim, até que Portugal.
3: Mas o cara joga demais.
1: Pois é, mas só um jogador também não joga bem, né, Galego?
3: Não, mas eu acho que ele é uma.
1: Bota o Messi no Haiti.
3: Rapaz, ele pode jogar, ele joga.
1: Não, joga, mas vai fazer o que faz hoje na Argentina? Não,
3: sim, mas é um cara diferenciado, pois ninguém é, pode não. negar.
1: Ah, claro, claro.
3: Ninguém pode negar.
1: Foi a colocação do ouvinte aqui.
3: Ninguém pode negar.
1: Mais ouvinte. Vamos lá.
10: Bom dia, Fábio. Bom dia, Galego. Aqui é a dona Fátima, de José de Freitas. Sou ouvinte de vocês todo dia. Só almoço ouvindo o jornal. Fábio, o placar hoje, Brasil e Escócia é 3-1 pro Brasil.
1: 3-1 Brasil. Tá aí. Quase que ela disse Flamengo, né? Tá aí o placar da nossa ouvinte. Brasil vence 3-1.
11: Boa tarde, Fábio. Boa tarde, meu amigo Galego. Fábio, que tá falando é Cleito Lima, da cidade de Altos. Fábio, gostaria de fazer um convite a toda a população de Altos.
1: Diga aí.
11: E localidades vizinhas para uma grandiosa dança de São Gonçalo em seguida de leilão. No dia 25 de julho, é um sábado, 25 de julho, na casa da Madrinha Catingueira, no bairro Ciana. Desde já, agradecemos a presença de todos que comparecerem a essa grande dança de São Gonçalo. É no dia 25 de julho, no bairro Ciana. Contamos com a presença de todos vocês.
1: Tá bom então, um abraço, muito obrigado pela participação. Olha, vamos fazer mais um intervalo e já você confere. Dia de São João Batista é feriado em 5 capitais do país, sabia disso? Na sua cidade é feriado hoje, é ponto facultativo, ou ninguém tem folga, mesmo sendo jogo da seleção, não é, Galego?
3: É isso aí. Olha, restaurante popular do Promorá, atenção Promorá, restaurante popular do Promorá começa a funcionar nesta quarta-feira, dia 24, dia de São João. Detalhes já no Campeão.
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0: Vamos nessa, agora são 1 da tarde, mais 7 minutos, 1 e 7, de volta ao vivo com o seu Jornal Verdes Campos, segunda edição, informação com precisão e credibilidade. Olha, já vamos conversar aqui ao vivo no jornal com o diretor do Piauí, Instituto de Tecnologia. Tem informações sobre vagas gratuitas para graduação em cursos de inteligência artificial, por exemplo. Já os detalhes. Olha, Jornal Verdes Campos, segunda edição, ao vivo também aqui através da nossa, do sinal pelo satélite, antena parabólica. Olha, a cada dia mais brasileiros, mais famílias galegas estão conectadas aqui com a rede de rádio Verdes Campos Sat pelo sinal do satélite que você tem, você localiza lá na antena parabólica, porque é muito fácil, né?
1: É muito fácil, é o canal 365-365 para você acompanhar a melhor programação do rádio brasileiro. Neste momento, você está acompanhando o Jornal Verdes Campos, segunda edição, o campeão do horário. Logo depois tem o Marcelo Macedo com Sucesso Total. À tarde, 17h30, tem o Rádio Notícia. E à noite, o Terreiro na Fazenda com Irlândio Farias. É, sem sombra de dúvidas, a melhor programação do rádio brasileiro. Você que está nos acompanhando neste momento pela sua antena parabólica, sinta-se abraçado.
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0: 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Olha, já teremos informações aqui da seleção brasileira, é hoje. Brasil buscando a vaga na próxima fase. Olha, se o Brasil hoje ganha e é primeiro colocado do grupo, ele vai jogar na segunda-feira, dia 29, às 14h. Se o Brasil for segundo do grupo, ele vai jogar às 22h. 14h ou 22h, Brasil é importante estar na próxima fase da Copa, né, galera?
1: É, a expectativa é muito grande do torcedor e a gente espera que o Brasil consiga lograr êxito. Copa do Mundo bem disputada, ontem você viu a seleção da Inglaterra, não conseguiu derrotar um adversário que segundo alguns era mais fraco, então é um campeonato bem disputado. Torçamos para que o Brasil consiga chegar lá, o primeiro ou o segundo colocado, o importante é ficar disputando e quem sabe ganhar o título máximo.
0: Olha, agora são 1 da tarde, mais 12 minutos, 1:12, como anunciamos, a partir de agora vamos conversar aqui ao vivo no jornal. Estamos recebendo hoje a presença aqui no estúdio do diretor do Piauí Instituto de Tecnologia, o senhor Rafael Jales. Vem falar aqui de vagas gratuitas para graduação. Muito boa tarde, doutor Rafael Jales, satisfação recebê-lo ao vivo aqui no jornal.
2: Boa tarde, pessoal,
0: tudo bem? Pô, não. Boa tarde.
2: Então, a gente veio aqui mostrar um pouquinho de todos os cursos que estão sendo disponibilizados esse semestre ainda no Piauí Instituto de Tecnologia, todos eles gratuitos. Nós teremos 290 vagas disponíveis para o segundo semestre, onde 200 vagas dessas 290 serão para o curso de Introdução à Inteligência Artificial. Esse curso é exatamente para as pessoas terem esse contato inicial, aprender um pouquinho sobre inteligência artificial, porque juntamente com o governador Rafael Fonteles foi lançado o programa Mais Formação Mais Renda. E nesse programa Mais Formação Mais Renda está sendo realizado um super choque educacional, onde serão disponibilizados diversos cursos técnicos, dentre eles esse curso profissionalizante, que é o curso de inteligência artificial no Piauí Instituto de Tecnologia. E teremos 90 vagas para o curso de graduação, 100% gratuita, inscrição gratuita. O curso tem a durabilidade de 2 anos e é o curso para formar cientista de dados. Todas essas informações estão disponíveis no Instagram do PIT, pit.instituto, ou então no nosso site institucional pit.pi.gov.br. Lá contempla todas as informações e todos os editais que estão disponíveis no Instituto para todas as pessoas. Lembrando, é 100% gratuito.
0: Por não, Rafael Jales, como é que vai consistir esse processo de seleção dos candidatos para essas vagas?
2: O processo seletivo ele é feito de forma de um edital simplificado, no qual os alunos podem fazer uso das últimas 5 notas do Enem. Então ele seleciona das notas que ele quer utilizar dos últimos 5 anos, disponibiliza no processo, contempla todas as informações lá no Instagram, pit.instituto. Então lá você consegue também ter vagas disponíveis nos editais para medalhista olímpico. Então 20% dessas vagas são disponibilizadas para medalhista olímpico, ou seja, essas pessoas conseguem ter acesso de uma forma mais rápida e direta sendo medalhista olímpico, e lá nos editais do Instagram tem todos os critérios que são pertinentes ao edital, mas basicamente as notas do Enem, um documento curricular com foto, todas as comprovações, no qual esses alunos vão estar participando dessas 290 vagas que estão disponíveis no edital.
0: E as pessoas com deficiência, estudantes de escolas públicas, terão prioridade também nessa seleção?
2: Exatamente. Hoje, o perfil dos nossos alunos, que são egressos da rede pública estadual. Então, basicamente, aí a gente tem quase 80% dos nossos alunos são alunos egressos da rede pública estadual, porque hoje a gente já tem uma parceria com a secretaria em diversos outros programas, então a gente disponibiliza o edital e deixa um percentual mínimo para escolas privadas. Então, esses editais são 100% gratuitos e tem um percentual grande de disponibilidade dessas vagas para aluno da rede pública estadual.
0: Por não, 290 vagas gratuitas para graduação em ciência de dados e curso de inteligência artificial, que é um curso muito atual hoje, né, nos dias modernos. Quem pode se habilitar, fazer esses cursos?
2: Então, das 200 vagas que são disponibilizadas para o curso profissionalizante, qualquer pessoa pode se credenciar. Lembrando, é um curso que é a introdução...
0: Qual é a escolaridade?
2: É ensino médio completo, né?
0: Sim.
2: Então, a gente precisa ter o ensino médio completo. E então, essas pessoas vão ter o contato inicial com a inteligência artificial, entender o que é aquela inteligência artificial, como que eles podem elaborar prompt para ter alguma automatização nos seus processos e entender, de fato, o que é a bendita inteligência artificial. Já o curso de banco de dados, que é o curso de ciência de dados, esse curso ele é curso de graduação. Então eu tenho que ter o ensino médio completo, tenho que ter feito o Enem, ou então ter um medalhista olímpico para entrar nessas 90 vagas que estão disponíveis para o curso de ciência de dados.
0: E as aulas serão presenciais, à distância? Como é que vai funcionar?
2: Todos os cursos são presenciais, são lotados aqui em Teresina. Em 2027 a gente irá expandir esses cursos para os 12 territórios do estado do Piauí, mas essas 290 vagas são para Teresina. Lembrando, curso de introdução à inteligência artificial, ele será lotado em Teresina e será turmas aos sábados. Então nós teremos o curso profissionalizante aos sábados. Já a graduação a gente vai ter vagas de manhã, tarde ou noite, dependendo de qual vaga que o aluno irá participar, mas serão 30 vagas no turno da manhã, 30 vagas no turno da tarde e 30 vagas no turno da noite.
0: E aqui o ouvinte Teresino Francisco está perguntando qual é a duração do curso.
2: O curso ele tem uma volta, o curso ele tem uma durabilidade de 2 anos, o curso tecnólogo, né? Ele é um curso tecnólogo, lembrando, ele é uma graduação e ele tem 2 anos e você recebe o diploma e vai estar apto a trabalhar no mercado de trabalho.
0: Aqui tem a Cláudia de Barras perguntando se há vagas para o interior.
2: É, como eu mencionei aqui anteriormente, no interior nós estamos fazendo todo o processo de padronização e aprovação dos cursos e nós iremos iniciar em 2027.1, ou seja, em março a gente irá iniciar esses cursos já nos interiores. Então a gente terá um campo do Piauí nos 12 territórios do estado do Piauí.
0: Pô, não. É, o Piauí Instituto de Tecnologia é uma inovação do próprio governo na área da educação. Que representa esse instituto hoje para o Piauí, para a educação estadual?
2: Lembrando, o que é o Piauí Instituto de Tecnologia? O Piauí Instituto de Tecnologia, basicamente, ele tem 3 grandes eixos. É o eixo da educação tecnológica, no qual esses alunos vão ser formados e capacitados em cursos de graduação na área de tecnologia. Então, esse é o nosso grande diferencial. Todos os cursos são cursos de tecnologia. Nós somos a primeira instituição a criar o curso de inteligência artificial no estado do Piauí. E agora, atendendo a demanda do mercado de trabalho, a gente conversou com diversas empresas e teve o conceito da criação do curso de cientista de dados. Então, a gente tem necessidade desses profissionais. Então, as pessoas que vão se formar nesses cursos, eu não tenho a mínima dúvida que hoje já estão aptas para formar, trabalhar no mercado de trabalho e já tem demanda reprimida para esses profissionais.
0: Aqui tem uma pergunta do ouvinte de Altos, o Antônio, perguntando se pessoas que moram em outras cidades podem concorrer a essas vagas em Teresina.
2: O Piauí todo pode concorrer a esses editais. Então, lembrando, todos os editais estão disponíveis no Instagram, piaiti.instituto. Eu peço para que vocês sigam o Instagram, porque lá nós disponibilizamos não só vagas de graduação, nós disponibilizamos bolsas para participar de projetos, nós temos programas de startups, nós temos programa de incubação. Então, nós temos diversos programas que são divulgados lá no site. Peço a todos que sigam, que todas as informações são jogadas lá, disponibilizadas em forma de edital, muito organizado, muito rápido o acesso e muito fácil o acesso às informações. E qualquer dúvida, é só nos mandar uma mensagem que a gente responde. Então, todos os editais estão disponíveis para os 224 municípios do Piauí. Lembrando que, se passar, eles vão ter que vir presencialmente aqui em Teresina neste ano. Nos demais anos, nós teremos aí 14 novos municípios que irão ter novas unidades do Piauí.
0: Por não, diretor, a médio e longo prazo serão novos profissionais que estarão no mercado, né, de trabalho, buscando uma vaga, né, preparados na área da tecnologia. Diante desse cenário, pensando na busca do emprego, da renda, a importância desse projeto, que ele possa cada vez mais se expandir em todo o estado.
2: O Piauí Instituto de Tecnologia, como eu mencionei, ele faz parte de um grande programa do governo do estado, que é o Mais Formação, Mais Renda, no qual inclui a educação tecnológica que o Piauí vem disponibilizando. O curso de inteligência artificial está incorporado nesse programa. Como o próprio nome do programa já diz, Mais Formação, Mais Renda. Nós acreditamos muito que essas pessoas se capacitando, se formando em curso, consequentemente eles também terão um aumento de renda. E como eu mencionei, todos os nossos cursos são alinhados com a demanda do mercado de trabalho. Nesse contexto, a gente forma pessoas que o mercado de trabalho já está precisando contratar. Então, a gente entendeu que o curso de ciência de dados é um curso que as empresas estão precisando de pessoas, principalmente porque hoje a gente sabe que o dado é o novo petróleo do mundo. Então, a gente precisa saber como manipular esses dados, saber o que eu posso extrair de informação desses dados, ou seja, como que eu posso usar esses dados de forma positiva para minha empresa. Então, nesse curso, esses alunos vão aprender tudo isso e as empresas estão precisando de profissionais nesse segmento. Então, eu não tenho dúvida que como é o primeiro curso que a gente está formando de ciência de dados, esses profissionais saindo, eles já terão uma gama de oportunidades no mercado de trabalho.
0: Diretor, reforce aí o site para inscrição, onde fazer a inscrição.
2: Então, nós temos o edital, ele está disponível no link do Instagram, pit.instituto, e está disponível também no nosso site institucional, que é pit.pi.gov.br, ou seja, pit.pi.gov.br. Lá ele entra e logo depois ele vai no campo editais e ele já vai ter o edital lá disponível com essas 290 vagas gratuitas.
0: Por não, para finalizar, deixamos aqui o espaço aberto para as suas considerações.
2: Obrigado. Eu venho aqui agradecer primeiramente a Rádio Mendes Campos por disponibilizar esse tempo para a gente estar falando um pouquinho do Instituto. E queria também convidar todos vocês que acompanhassem e seguissem nossas redes sociais, porque existem muitas oportunidades e muita coisa de inovação, tecnologia e empreendedorismo que nós estamos realizando no Piauí. E venho convidar todos vocês, porque são programas que incorporam todo o estado do Piauí e a gente quer fomentar o empreendedorismo, a empregabilidade e a educação tecnológica dos 224 municípios.
0: Tá certo então, conversamos aqui ao vivo com Rafael Jales, diretor do Piauí Instituto de Tecnologia, falando aí sobre vagas gratuitas para graduação em ciência de dados e curso de inteligência artificial. Um abraço, muito obrigado pelas informações. Agora são 1h, mais 24 minutos, 1h24. Seguimos juntos ao vivo com o seu Jornal Verdes Campos, segunda edição. Olha, atenção, estamos recebendo informações aqui do interior do Piauí. Acidente, é isso? Motociclista morre em acidente grave na PI-115. Na madrugada desta quarta-feira, um homem de 39 anos morreu após se envolver em um acidente de moto na PI-115 no município de São Miguel do Tapuio. Segundo informações da polícia, a vítima, que não foi identificada, foi encontrada caída próximo ao seu veículo e o SAMU foi acionado para prestar socorro, mas confirmou o óbito no local. As causas do acidente estão sendo investigadas. Olha, informações aqui do Maranhão, denúncia. Olha, pacientes do Maranhão relatam dificuldade para conseguir a somatropina na farmácia estadual de medicamentos especializados do Maranhão. Em meio à falta do medicamento, famílias têm recorrido a ligações e mensagens para tentar saber quando o medicamento estará disponível. Olha, a somatropina é a versão sintética do hormônio do crescimento humano. Então, o medicamento ele é fornecido pelo SUS e no Maranhão distribuído pela farmácia. Galego, entre os pacientes estão crianças com síndrome rara, que provoca fraqueza muscular, compromete o desenvolvimento infantil. Estão precisando desse medicamento.
1: É, a gente lamenta profundamente, porque esse é o suprassumo da imoralidade, viu? Pessoas carentes, precisando desse remédio, e simplesmente não tem. Quando é que chega? Não sei. Isso é uma vergonha, é o país que a gente vive, infelizmente.
0: Olha, a carreta carregada de biscoito tomba na região de Santa Quitéria. Atenção, Santa Quitéria. Fica pertinho ali de Hidrolândia do Ceará, viu? Uma carreta carregada com biscoito tombou na rodovia Ceará 366, que liga Santa Quitéria a Vajota. Olha, o acidente ocorreu ali na altura da Fazenda Cachoeira. Fica mais ou menos a 10 quilômetros da cidade. O veículo vinha de Fortaleza e seguia para Vajota, onde iria entregar os produtos, e ao passar por um trecho que está em obras, no momento estava em sentido único, né, com o solo recém-cavado, a roda dianteira deslizou sobre a terra solta. E aí, com isso, galera, o motorista Paulo perdeu o controle e a carreta acabou tombando em uma ribanceira. Apesar do susto, o condutor saiu sem ferimentos, houve apenas danos materiais. Inclusive, esse acidente serve de alerta para você, motorista, que nesse momento está ouvindo aqui a rede de rádio Verdes Campos SAT nessa região. Esse trecho da Ceará 366 está em obras, viu, galego?
1: Então é preciso que você que está acompanhando a gente tenha muito cuidado, porque é um trecho perigoso. Vocês viram aí a situação do rapaz. Graças a Deus, dos males o menor, ele não teve praticamente nada, mas é um aviso para que você não se precipite e não caia também na mesma esparrela, porque você pode, inclusive, perder a própria vida.
0: Mais informações, Galego.
1: Olha, moradores da Zona Sul de Teresina passam a contar a partir de hoje com uma nova unidade do restaurante popular localizado na Avenida Ulisses Guimarães, no bairro Promorá. O espaço terá capacidade para oferecer 1.650 refeições por dia, com café da manhã a 50 centavos e almoço e jantar ao custo de R$1 cada. A inauguração aconteceu hoje e agora a população tem uma grande opção para almoçar, para jantar, com preço acessível.
0: Olha, cantor é condenado após morte de criança em fazenda. O cantor Amado Batista, de 75 anos, foi condenado pela justiça a pagar uma indenização aos pais de uma criança de 3 anos que morreu afogada em uma fazenda do artista, lá na região de Goiânia, além do pagamento de pensão. O caso aconteceu no ano de 2022, maio de 2022, quando os pais da vítima trabalhavam como caseiros da propriedade rural do cantor. A decisão judicial estabelece a reparação financeira pela tragédia registrada no local. O juiz Leonardo de Camargo Martins, da comarca, proferiu a decisão, fixando o valor de R$ 226.940 a cada um dos pais, totalizando R$ 453.000, além de pensão mensal. O pagamento corresponde a 2/3 de 70% do salário mínimo vigente e será iniciado a partir da data em que a criança completaria 14 anos, seguindo até quando completaria 25 anos. Na decisão, Galego, magistrado destacou: a morte de um filho representa a mais profunda dor que um ser humano pode suportar, configurando dano moral na sua forma mais pura, que prescinde de comprovação. A indenização, nesse caso, possui um duplo caráter: compensatório, para tentar mitigar o sofrimento dos pais, e pedagógico, punitivo, para coibir o ofensor de reiterar condutas negligentes.
1: É, ele que é um cara rico, com certeza não vai se furtar de pagar a indenização, que com certeza jamais trará de volta aquele filho que o cidadão perdeu, mas decisão judicial tem que ser cumprida.
0: Agora, galera, o cantor Amado Batista lamentou a morte da criança, reforçou, segundo ele, o respeito à família, reconheceu a gravidade da tragédia. No entanto, o advogado do cantor afirmou que, por discordar de diversos fundamentos da decisão, vai recorrer em instâncias superiores da justiça em Brasília.
1: Agora eu vou dizer com toda sinceridade, a opinião não é da rádio, é minha, eu assino embaixo. Se eu fosse um cara desse rico, eu jamais enveredava por esse caminho, pelo amor de Deus. Meu assou uma vez que é mão de vaca, diz que é mão fechada, ele não gosta de gastar, mas aí é obrigação, é uma questão de consciência, rapaz. Sinceramente, quem quiser que pense diferente.
0: Vamos agora fazer nosso último intervalo e já já tem seleção brasileira. Brasil enfrenta a Escócia hoje à noite em duelo decisivo por vaga e liderança na Copa do Mundo. Olha, a festa de São João hoje à noite vai ter arraiá, procissão em muitas comunidades católicas e transmissão do jogo do Brasil. Mais notícias, Galego?
1: Isso aqui não vai ver jogo nada, vai estar preso. Ex-jogador de futebol preso suspeito de envolvimento em homicídio em Teresina. Tu não vai ver o jogo não, bandidão. Daqui a pouco detalhes aqui no Campeão.
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0: Vamos nessa, agora são 1:37, 1:37, de volta ao vivo com o seu Jornal Verdes Campos, segunda edição, informação com precisão e credibilidade. Olha, muito boa tarde você que está em casa, você que está no trabalho, no trânsito ouvindo a gente. Muito obrigado pela carona. Você que também nos assiste agora através aqui das plataformas digitais. no canal do YouTube, @VerdesCamposSat. Curta a nossa transmissão, compartilhe o link na sua rede social, no seu grupo de WhatsApp. Muito obrigado pela sintonia. 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
0: 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Vamos agora trazer informações do estado do Maranhão. A informação pede passagem. Esperantinópolis. Homicídio registrado ontem à noite, é isso? Violência na região de Viana. Meu Deus, o negócio tá reimoso. As informações com ele, Roberlândio Ribeiro. Boa tarde, Roberlândio.
8: Ok, boa tarde, Fábio Brito, boa tarde, Galego, boa tarde, ouvintes do jornal Verdes Campos Sat, segunda edição. E eu sigo direto da Central de Jornalismo de Esperantinópolis, Maranhão. O homicídio foi registrado na noite dessa última terça-feira no centro de Viana, Viana, que fica a cerca de 216 quilômetros da capital, São Luís. A vítima foi identificada como Jorge Wellington, de 23 anos. Segundo moradores, ele foi morto a tiros por volta das 10 da noite nas proximidades da Secretaria Municipal de Educação na região da Vila Zizi. A Polícia Militar foi acionada e confirmou a morte, mas até o momento não divulgou detalhes sobre o crime. O caso deverá seguir sob investigação das autoridades competentes. Em Pedreiras, presidente da AMA é vítima de assalto e criminosos disparam arma de fogo durante a fuga. A presidente da AMA de Pedreiras, Associação de Mães e Amigos dos Autistas, Cícera Demaceno, foi vítima de um assalto na noite dessa última terça-feira na rua Duque de Caxias, em Pedreiras, Maranhão. Durante a ação, os criminosos levaram um notebook utilizado nas atividades da entidade que presta apoio e acompanhamento a pessoas com transtorno do espectro autista e seus familiares. Segundo o relato da vítima, algumas pessoas ainda tentaram impedir a fuga dos suspeitos, mas um dos envolvidos sacou uma arma de fogo e efetuou um disparo que atingiu o chão. Ninguém ficou ferido. Até o momento, nenhum suspeito foi preso. 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Informou o Robernandio Ribeiro para o jornal Verdes Campos Sat, segunda edição.
0: Ok, Roberlândio, muito obrigado. Mais um homicídio para a Polícia Civil local do Maranhão investigar, Galego.
1: É, a violência que se alastra nesse Brasil todo, Maranhão não poderia ficar de fora, então resta mais trabalho para a polícia para conseguir pegar esses vagabundos.
0: Olha, os ouvintes estão perguntando a respeito do calendário do programa Pé de Meia para estudantes do governo federal, o pagamento do mês de junho. Atenção, hein? A Caixa segue o calendário organizado para o mês de junho de acordo com o mês de nascimento. Então vamos lá. Pagamento vai começar quando? 29 de junho, viu? Dia de São Pedro, próxima segunda-feira. Então, nascidos em janeiro e fevereiro, dinheiro na conta, 29 de junho. Nascidos em março e abril, pessoal do Pé de Meia, pagamento dia 30 de junho. Nascidos em maio e junho, pagamento dia 1º de julho, ó. Nascidos em julho e agosto, pagamento Pé de Meia, 2 de julho. Você que

0: de acordo com o mês de nascimento. Notícias, Galego.
1: Olha, um ex-jogador de futebol amador identificado como Manton foi preso na manhã de hoje, suspeito de envolvimento no homicídio de Anderson Barroso da Silva. O crime ocorreu no dia 5 de março deste ano, na Vila Mocambinho, zona norte de Teresina. A prisão foi realizada pelo Departamento de Homicídios e Proteção à Pessoa, o DHPP, que investiga o caso. Segundo a polícia, esse elemento teria participação direta no crime. De acordo com o delegado Genival Vieira, Anderson Barroso estava com amigos quando um veículo se aproximou do grupo. Um dos ocupantes desceu e efetuou vários disparos de arma de fogo e a vítima ainda tentou fugir, mas foi atingida. Ela chegou a ser socorrida e encaminhada ao hospital, porém não resistiu.
0: Olha, hoje, 24 de junho, é dia de São João Batista. O dia de São João, celebrado hoje, é feriado em pelo menos 5 capitais do país, e todas elas na região Nordeste. Um dos mais populares das festas juninas, o Santo João Batista, ficou conhecido por anunciar a vinda de Jesus e realizar batismos no Rio Jordão, conforme diz a tradição católica. Então, as capitais que hoje é feriado são Aracaju e Sergipe, João Pessoa na Paraíba, hoje é feriado lá também, Maceió, Alagoas, Recife, Pernambuco e Salvador, Bahia. O dia de São Pedro, que vai ser celebrado dia 29, ele é feriado estadual em Alagoas, Roraima, em São Luís do Maranhão é considerado feriado municipal. O dia de São Pedro, dia 29, comemorado na próxima segunda-feira. Vamos voltar com participação popular. Vamos ouvir o povo.
2: Boa tarde, Fabrício, todos os ouvintes do Jornal Vez Campo, segunda edição. Olha, hoje é o último dia do festejo da cidade de São João da Serra. Teve o apoio do prefeito José Manu, toda a sua equipe e a prefeitura também, né? É, hoje é o último dia, o padre Juscelino agradece o apoio de todos que teve lá presente, né? Marcando presença nos festejos de São João da Serra, que encerra hoje. E hoje é o dia do jogo do Brasil. O meu pra cá, Fabrício, eu tô otimista porque o Neymar vai jogar, né?
3: Diga lá.
2: Todo mundo apostando no Neymar. Né? O Neymar tá sendo aí bem aceito pelo povo e o povo tá apostando nele. Sim. Nessa seleção que tá aí, né?
3: Qual é o placar?
2: O Neymar. Eu vou botar 2-1. Vou dar um pro adversário. 2-1 para o Brasil. Esse é meu pra cá, meu amigo Fabrício. E sexta-feira estarei na cidade de Coivaras. 5 horas tem movimento aí. Lá no sindicato do meu amigo Josias, vereador da cidade de Coivara. Ei, Josias, tô chegando aí. Sexta-feira eu tô aí. Viu? Aquele abraço. Obrigado
0: tá
2: pela
0: certo.
2: Atenção, Josias. Tá bom?
0: Tá bom, Mineirão. Um abraço. Obrigado pela participação. Olha, Francisco Antônio. Boa tarde, Fábio. Mande um abraço aqui pra Antonina, no norte do Ceará, ouvindo o jornal, e também o pessoal de Boqueirão, Sambaíba, Boqueirão, ouvindo a gente, viu, Galego?
1: Um abraço a todos aí que estão ligados com o Jornal Ventes Campos, segunda edição. Sintam-se todos abraçados e obrigado pela sintonia.
0: Olha, já tem um placar aqui da mesa redonda do Jornal Ventes Campos, segunda edição, placar pro jogo de hoje, Brasil e Escócia. Já, aguarde.
4: Boa tarde, Galego. Boa tarde, meu amigo Fabrício. Aqui é o Antônio dos Santos, do Jardim Cidade em Altos.
0: Diga, Antônio.
4: Fábio Bito, rapaz, o Brasil vai passar agora à noite, mas não é pra cá, assim do jeito que os caras querem 3-1, 3-0, não. O Brasil hoje vai ganhar de 1-0. Brasil, 1-0. Esse ano, nós vamos ganhar a Copa, mas é assim, é 1-0.
0: É mesmo?
4: É. 2-1, 1-1, empate.
0: Tá bom, rapaz, se o Brasil ganhar a Copa 6-0, já tá bom, né, Galego?
1: Ah, se ganhar de 6-0, tá bom demais. O importante é ganhar. O importante é ganhar, porque o brasileiro precisa dessa alegria.
0: Olha aqui o Marcão do Povo, aqui do Médio Parnaíba, Hugo Napoleão. Placar 2-0.

0: gol de Vini Júnior. É o Marcão do Povo, viu, galego?
1: Tudo bem.
0: O Vini vai balançar a rede de novo.
1: Aí, parabéns aí, o Marcão do Povo.
0: Mais ouvinte aqui, aí. Vamos lá. Fábio, hoje é 2-1. Tá certo, um abraço aqui, o nosso ouvinte. 2-1 Brasil hoje. Tem mais placar aí?
2: Boa tarde. Fábio, o meu placar é de 3-1 também. Desde daquele outro que eu botei 3-1, mas o 1 não saiu, né? Mas agora eu não sei, mas eu tô botando 3-1.
0: 3-1 Brasil. Tá aí, a mulher tá conquistando aí, acreditando na vitória do Brasil.
3: Boa tarde, meu amigo Galego e Fábio Brito. Mande um alô pra nós aqui em Brasília. Eu sou caminhoneiro, tô parado aqui agora em Uruaçu do Goiás. Tô indo aí pra Teresina, viu?
0: É mesmo.
3: Amanhã eu devo chegar por aí, viu? Um abraço pra você aí, pro Galego. Curto vocês todos os dias, viu? Pela internet. Que eu tenho uma Starlink aqui no meu caminhão, então onde eu tô, tem internet,
0: rapaz,
3: viu?
0: O homem é forte.
3: Sou seu conterrâneo, rapaz. Moro aqui em Brasília, mas sou seu conterrâneo, viu? Amanhã eu tô chegando aí em Teresina. Até mais, um bom programa, viu?
0: Tá bom, meu amigo, que você faça uma boa viagem, viu? De volta ao Piauí, em Brasília, ouvindo a gente, galera.
1: Muito obrigado a ele, viu? É sempre uma satisfação muito grande saber que muitos piauienses que estão na estrada viajando estão acompanhando durante toda a semana o jornal Campeão de Audiência. Um abraço para ele e uma viagem de retorno muito boa.
0: Vamos lá.
4: Fabrício,
0: oi.
4: Mandei perguntar ao Galego se ele gosta de maxixe, quiabo, caboba.
1: Você tá me provocando que eu detesto todos os três.
0: Gosta não, Galego?
1: Maxixe, aboba.
0: Eu pensei que como eu ia falar era o placar do jogo, Galego.
1: Eu pensei que era o placar, mas maxixe, quiabo e aboba eu passo longe igual o cachorro pitbull.
0: É não, é?
1: Quero nada, nem de graça.
0: Nem pra comemorar o jogo do Brasil?
1: Não, eu prefiro comemorar com água.
0: Mais ouvinte.
5: Boa, tá.
0: Vamos lá, cadê, cadê?
5: Ah, Fábio Vitor, boa tarde, Galego. Aí um jogão aí, viu? Mas tem que ser um torcedor pé quente, né? Aqui nós somos brasileira, viu?
0: É brasileiro.
5: Vai dar 2-1 pro Brasil, viu?
0: 2-1.
5: Tá bom?
0: Tá bom, Lourdes.
5: Boa tarde.
0: É a Lourdes de Coelho Neto no estado do Maranhão, Galego.
1: Pois não, Lourdes de Coelho Neto no Maranhão, obrigado pela sua participação. 2-1, placar apertado, mas o que vale é ganhar.
6: Lá, boa tarde, Fabrício. Que domingo de Alcongá. Fabrício, o jogo do Brasil hoje vai ser 1-1.
0: 1-1?
6: Viu?
1: Rapaz, não diga isso não.
6: Vai ser um empate, não passa do empate, viu?
0: É mesmo, rapaz.
6: Bom trabalho pra você e boa felicidade, tá?
0: Tá certo, tá bom. Se o Brasil empatar 1-1, pode ser o segundo do grupo, né? Só a vitória, eu acho que o Brasil vai ser primeiro, porque não dá pra gente acreditar que o Marrocos não vai vencer o Haiti. Então é bom que o Brasil, se quiser ser primeiro, vença o jogo hoje. Falando em seleção brasileira, vamos agora movimentar ele. Ele já tá chamando já. Olha, jogos que encerraram a segunda rodada da Copa e que abre hoje a terceira rodada. Hoje acho que tem 6 jogos hoje pela Copa do Mundo, viu? As informações. Ô, Emanuel, no finalzinho eu quero o seu placar pro jogo de hoje, viu? Qual é o seu placar pro jogo de hoje, Brasil? Emanuel Lucas. Vai, Emanuel!
7: Boa tarde, Fábio Brito. Boa tarde, Galego. Amigos ouvintes do Jornal Verdes Campos, segunda edição. Trazendo agora os destaques da Copa do Mundo, sempre do oferecimento do óleo Santa Helena. 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Falando dos jogos aí que movimentaram a terça-feira, né? Tivemos a vitória da Argélia sobre a Jordânia pelo placar de 2-1. Tivemos a goleada de Portugal sobre o Uzbequistão pelo placar de 5-0. O Cristiano Ronaldo finalmente desencantou aí na Copa do Mundo, marcou 2 dos 5 gols, né? Poderia ter marcado um hat-trick no finalzinho do jogo, mas ficou só nisso mesmo. Portugal acorda para a Copa do Mundo e elimina o Uzbequistão da competição. Portugal que vai entrar na última rodada para enfrentar a Colômbia, buscando aí a sua classificação, buscando o primeiro lugar do grupo. Tivemos também um empate entre Inglaterra e Gana, né? 0-0. A Gana, a seleção de Gana que venceu no primeiro jogo o Panamá por 1-0. segurou a Inglaterra e entra agora com chances, né, na última rodada para buscar a classificação. Já a Inglaterra também vai ter que remar, né, para buscar o primeiro lugar do seu grupo. Tivemos também a Croácia batendo o Panamá pelo placar de 1-0. A Croácia, que também tá no grupo aí da Inglaterra, garantiu aí uma permanência, né, uma sobrevivência na luta pela vaga para o mata-mata da competição. Enquanto que a seleção panameia, com 2 derrotas, está fora da Copa do Mundo. E a Colômbia, né, bateu a seleção da República Democrática do Congo por 1-0 e garantiu sua vaga no mata-mata já. 2 jogos, 2 vitórias. Enquanto que a República Democrática do Congo ainda tem chance, né, por ter empatado o primeiro jogo, perdido o segundo, basta vencer na última rodada para poder se pegar aí a última vaga aí do seu grupo, tá certo? Esses foram os jogos de ontem. Hoje, né, nós teremos aí 6 partidas, já definindo aí alguns classificados para a próxima fase da Copa do Mundo. Os grupos A, B e C já terão os seus classificados definidos. Começa às 16h, né, rodada dupla, lembrando que os jogos vão acontecer em simultâneo. Teremos Bósnia e Herzegovina e Catar, além de Suíça e Canadá, esses 2 jogos às 16h. Às 19h tem Marrocos e Haiti, além de Brasil e Escócia, né, esse jogo válido pelo grupo C, e a África do Sul pegando a Coreia do Sul e a República Tcheca enfrentando o México, jogo válido pelo grupo A da competição, às 22h. Portanto, aí já teremos definidos aí mais alguns classificados no dia de hoje. Ontem, terça-feira, também foi dia de Série B do Brasileirão, tivemos a vitória do Criciúma sobre o América Mineiro pelo placar de 1-0. O Criciúma, né, que ocupa a 5ª colocação, está na zona aí dos playoffs, enquanto que a equipe do América Mineiro é o lanterna da competição, corre sério risco aí, o decacampeão mineiro, de cair para a 3ª divisão do futebol brasileiro, meus amigos. Portanto, e antes de encerrar aqui nossa minha participação, né, queria saber de vocês aí, o meu palpite pro jogo de hoje é o Brasil vencendo aí por 2-0. Vou continuar nos 2-0, né, porque no último jogo era para ter sido 2-0, mas foi 3 no meu palpite. E eu quero saber aí da galera que tá aí nos bastidores aí, você, Fábio Brito, Galego, o Paulo, o Marcelo, o Jairo Alves, aí os seus palpites aí pro jogaço de hoje entre Brasil e Escócia. Um forte abraço e até amanhã.
0: Tá certo, meu querido, um abraço, muito obrigado pelas informações do Esporte Brasil rumo ao Hexa. Então tá aí o palpite do Emanuel, é 2-0, né? 2-0, placar do Emanuel. Lembrando que no último placar, quem ganhou aqui o nosso bolão, rapaz, quem foi, Galego? O Marcelo. Marcelo acertou 3-0, rapaz. Bom, vamos começar com ele hoje aqui, vamos começar com o Marcelo, o rapaz tá bom de palpite. Marcelo, hoje, Brasil e Escócia, qual é o placar? 4-0 Brasil. Aí do seu lado, quem está lá do lado do Marcelo, Galego?
1: Conhecido Jairo Lapada, que faz gol quando o goleiro só tem uma perna, é ele.
0: Jairo, qual é o placar, Jairo?
8: 3-0 pra cima, meu amigo.
0: 3-0 pra cima, opa. E, Dom Galego, seu placar?
1: 2-0 Brasil.
0: 2-0.
1: 2-0.
0: Pois eu vou de 2-1 Brasil. 2-1 Brasil. Olha, lembrando o seguinte, se o Brasil for o primeiro do grupo, né, vencendo, até empatando, dependendo do resultado, mas vencendo, ele é primeiro do grupo, ele vai pegar o segundo do grupo F, né, que pode ser, no momento, Holanda ou Japão ou até Suécia. Estão brigando lá quem vai ser o segundo. Se o Brasil for o segundo do grupo, né, e o jogo vai ser à noite, na segunda-feira, vai pegar o primeiro do grupo lá, que pode ser a Holanda, viu, Galego? Agora, tem uma possibilidade que eu acho dificilmente pode acontecer, é o Brasil perder o jogo hoje e ficar em terceiro do grupo, que aí, para ele ficar terceiro, o time do Marrocos tem que tirar o saldo de gol do Brasil. O Brasil tem 3 gols de saldo. Eu acho que isso aqui dificilmente acontece para tirar o saldo de gol e o Brasil perder hoje. Mas vamos lá. Se o Brasil terminar em terceiro, o Brasil, Galego, vai jogar na segunda-feira, dia 29 também, às 17h30. Eu acho que dificilmente isso acontece, mas futebol é futebol. Agora, se o Brasil for terceiro do grupo, ele vai pegar, sabe quem? O adversário que pode ser? Alemanha.
1: Não é melhor ele vai
0: com embora, possibilidade, né, de encarar a França nas oitavas, se ele for terceiro do grupo. Para isso acontecer, o Brasil tem que perder o jogo e tem que, o time do Marrocos tem que golear o Haiti, fazer uma diferença boa para colocar o Brasil em terceiro. Eu acho que dificilmente isso acontece. Vamos lá torcer pro Brasil ser primeiro. Se for segundo, tudo bem, mas ser primeiro e se classificar, né, Galego?
1: É importante. E o placar do Paulo, cadê o Paulo?
0: Cadê o Paulo? Tá... 3-1 Brasil. Rapaz, 3-1. Nós perdemos o Paulo aqui. 3-1 Paulo, é?
1: É, 3-1.
0: Muito bem, 3-1 Paulo. Tá faltando ninguém não, né?
1: Tá não.
0: Muito bem, olha, pra encerrar aqui, gente, deixa eu só mandar um abraço aqui pro nosso torcedor aqui. É, o nosso querido Ronaldo Garçom já botou também o seu placar, viu, galera? Ele disse aqui, ó, Fábio, pra mim o jogo de hoje é 1-1. Boa tarde pra você e pro Galego. 1-1, viu, Galego?
1: É questão de opinião de cada um. Eu torço pra ser 1-1, não, porque é um resultado que, sinceramente, não é muito bom, não. Eu quero que o Brasil ganhe.
0: É, se for 1-1, o Brasil pode ser o segundo, viu?
1: É, é
0: porque
1: ganhar.
0: O Marrocos, eu acho que vai despachar lá o Haiti, vai ganhar bem. É, buscar a vitória hoje. Mas futebol é futebol. Boa sorte aí pra seleção brasileira. O jogo vai ser a que hora, Galego?
1: 7 da noite.
0: 7 da noite. Um abraço aí aos nossos amigos comerciantes, donos de bares, restaurantes, já se preparando aí para a jornada de hoje à noite em várias cidades do país. O nosso tempo não nos permite mais. E por aqui finalizamos o seu Jornal Ventes Campos, segunda edição de hoje, quarta-feira, 24 de junho, dia de São João. Viva São João Batista, Galego!
1: Viva! Boa tarde, Fábio Brito, boa tarde, Marcelo Macedo, já já com sucesso total. Boa tarde, meu querido amigo Jairo Alves, gente muito boa para a família da casa dele, um abraço. E hoje não tem frase do dia.
0: É não.
1: Hoje tem a hora do fuxico, é a hora do fuxico agora, presta atenção.
0: É o seguinte. Qual é o fuxico, galera?
1: O ex-presidente da CBF, Marco Polo Del Nero, esse cara tem 85 anos e é influenciadora, muito bonita por sinal, apresentadora Clara Brasil, de 32 anos, estão juntos desde 2019 e atualmente são noivos. Só que esse velho não quer casar com ela. Pois larga esse velho, porque a diferença de idade é 53 anos e você só vai ter raiva. Um abraço.
0: Galego, você tá sabendo de muita coisa, viu?
1: Não, é porque
0: a fonte é segura, Galego?
1: A fonte é segura via Leão Lobo.
0: Sem comentário. Valeu, Galego. Boa tarde, boa sorte pro Brasil hoje, até amanhã.
1: Até amanhã.
0: Olha, outras informações, acesse o portal verdescampos.com.br. 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É só acessar lá o canal do YouTube, arroba Verdes Campos Sat. Paz e bem para todos, e é pra frente que as malas batem.
9: Olá, amigos, quem fala aqui é Franli. Quero dizer o seguinte: para você ter êxito na fé, você precisa ter fé. Se você não tiver fé, você não vai ter êxito. Saiba de uma coisa, que um dos melhores remédios, melhor antibiótico, é a fé. Você quer que dê certo sua fé? Se concentre, levante as mãos para cima, se encoste em qualquer, numa parede, em qualquer coisa, e peça a Deus aquilo que lhe interessa. E tenha fé. Se você fizer isso, vai dar certo, vai dar certo. Quem está falando aqui é Franli. Essa oração foi feita aqui na sede da Rede Rádio Verdes Campos. Todos os funcionários daqui da rádio, todos nós fizemos com fé, pedindo para que você tenha saúde, nossos ouvintes, nossos queridos amigos. Então, só quero lhe dizer para você, tenha fé e reze conosco esse Pai Nosso.
10: Pai Nosso que estais nos céus, santificado seja o vosso nome, venha a nós o vosso reino, seja feita a vossa vontade, assim na terra como no céu. O pão nosso de cada dia nos dai hoje, perdoai as nossas ofensas, assim como nós perdoamos a quem nos tem ofendido. E não nos deixeis cair em tentação, mas livrai-nos do mal. Amém. Ave Maria, cheia de graça, o Senhor é convosco. Bendita sois vós entre as mulheres. Bendito é o fruto do vosso ventre, Jesus. Santa Maria, Mãe de Deus, rogai por nós, pecadores, agora e na hora de nossa morte. Amém.
11: Esse Pai Nosso e Ave Maria é um oferecimento da família da Rede de Rádio Verdes Campos SAT e suas afiliadas. Para todas as pessoas que estão nesse momento passando por situação difícil nos hospitais, com a Covid ou com outras doenças. 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Rogamos a Deus que Ele console cada coração sofredor nesse momento tão difícil nas nossas vidas. A família da Rede de Rádio Verdes Campos SAT e suas afiliadas têm a certeza que juntos vamos passar por tudo isso e sair do outro lado mais forte.
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0: Olha, muito bem, senhoras e senhores, um grande abraço. Vamos juntos então aqui para mais uma tarde no Sucesso Total.
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0: Muito bem, via satélite para todo o Brasil. Vamos lá então. Olha, mais uma tarde começando. Alô Brasil, chegamos e vamos nessa. Vamos fazer a melhor companhia para vocês a tarde inteirinha. Hoje, dia 24 de junho de 2026. Marcelo Macedo, olha, pedindo licença para entrar na sua casa com muito carinho. 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Essa é a rádio da vovó, do amigo caminhoneiro e dos nossos irmãos camponeses, os amigos do campo, os trabalhadores rurais, do pedreiro, do carpinteiro, da dona de casa, da família do Brasil. É a Verdes Campos Sat com você em qualquer lugar do Brasil, né? Você vai sintonizando em uma de nossas afiliadas, pela parabólica digital, pela internet. Ah, pessoal, tem multiplataformas para você então sintonizar a gente por todo esse Brasil. Chegamos e vamos nessa. 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Daqui a pouquinho tem Brasil em campo. Daqui a pouquinho tem Brasil, 19h, aonde o nosso país realmente vai parar para acompanhar mais um jogo da nossa seleção. E durante o programa você pode deixar o seu placar, manda aí o teu abraço, pede uma música e vem interagir aqui com a gente pelo sistema de comunicação Verdes Campos Sat. Vamos nessa, mais uma tarde chegando. Manda teu zap, olha aí, o zap da Verdes Campos Sat é 86994 47 50 82. Manda o teu alô aí, 86994 47 50 82. Deixa o teu placar no jogão. Brasil e Escócia é hoje. Eita, Copa do Mundo. Brasil já buscando aí a classificação para as oitavas de finais. Bota quente, Brasil. Parece que o Neymar vai entrar, viu, gente? Parece que o Neymar então vai já fazer a sua estreia, eu acho que no segundo tempo, e vamos ver como é que vai se comportar a nossa seleção no jogão de logo mais. Grande abraço, boa tarde, bem-vindos a Verdes Campos Sat.

Obrigado, na Via dos Campos Sati, tá aí o forrozão Noda de Caju, a música Sol do Meu Verão. E você tem algum sol do seu verão? Pois é, linda canção aí, forrozinho das antigas, bom demais pra gente curtir aqui no comecinho do sucesso total. Comecei com um grande sucesso, então, na voz do Baltazar, e ainda existe amor. Agora 2:19, hora de Brasília. Boa tarde, hoje é quarta-feira, gente, dia de São João Batista. Muita gente hoje vai fazer fogueiras, né? Viva São João Batista! Muitas comunidades hoje também comemorando aí o dia de São João. Eita, a fogueira tá queimando em homenagem a São João. Grande abraço para todos os devotos aí de São João Batista. Todas as

0: Total. Um abraço, você chegando em toda a região. Um abraço pro Piauí, um abraço também para Santa Catarina, Minas Gerais, São Paulo, você também no Paraná, é no Rio de Janeiro, você também no Amazonas, turma boa aí da Bahia, do Pernambuco, de Sergipe, de Alagoas, Rio Grande do Norte, do Maranhão, Ceará, todo mundo aqui já com a gente para curtir mais uma edição do programa das multidões, sucesso total. Obrigado, turminha. 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Boa tarde, 2:23 agora. Ah, vamos trazer as primeiras participações aqui. Turma boa já mandando mensagens aqui pro programa Sucesso Total. Vamos juntos, alô você, boa tarde.
1: Boa tarde, Marcelo Marcelo.
0: Boa tarde, campeão.
1: Boa tarde. Aqui é o Marco Silva de Buriti Bravo, Maranhão. É, Marcelo Marcelo, toca aí pra mim. Léo Magalhães, a fila anda, Léo Magalhães.
0: Aquela anda. Muito bem. Tá certo então, Marco Silva. Muito obrigado, Buriti Bravo no Maranhão. Ligados aqui na Verdes Campos Sá. Alô, Buriti Bravo. Marcelo Macedo mandou um abraço pra todos vocês aí. Tamo juntos. Alô, você. Boa tarde. Mais uma participação.
2: Boa tarde, Marcelo Macedo. Aqui é o Tabiluca de São Pedro do Piauí. Tô passando por aí pra lhe pedir a música de José Geraldo.
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2: Minha nega senhorita. Conhecer com o Cabral, neném.
0: Cabral, neném.
2: Pra você.
0: Alô, Cabral.
2: E pra todo mundo daqui de São Pedro. Que
0: São Pedro do Piauí. Grande abraço pra vocês aí.
2: E o Brasilzão hoje, hein? Vai dar certo, né?
0: Pronto, vai dar certo sim. Só faltou o seu placar aí, Dona Antônia. Um abraço, querida. Obrigado pela participação. Vem pra cá, pessoal. Uma tarde tá só começando aqui no Sucesso Total. Alô, boa tarde.
4: Boa tarde, Marcelo, Marcelo.
0: Olá.
4: Marcelo, tô passando por aqui pra desejar a todos e todas um feliz dia de São João Batista. Afinal, hoje é o dia de São João Batista, é o padroeiro aqui de nossa cidade, tava de festejo.
0: Muito bem.
4: Aí hoje eu quero você passar pra mim, Demétrio, as voltas que o mundo tem. Ofereço a você, a meus filhos e todos que tiver da sintonia, Marcelo. Quero ouvir na sequência. Meu boa tarde, é Lidinha do João Pedro.
0: Muito bem, Lidinha. Dá um abraço a todo mundo em Lagoinha do Piauí, padroeiro São João Batista. Um abraço pra vocês aí, tá bom? Alô, Lagoinha do Piauí, um forte abraço ali pertinho de Água Branca. Todo mundo ligado, coisa boa. Alô, Marcelo, coloco a música do Eduardo Costa, Os 10 Mandamentos do Amor. Quero mandar pra minha amiga Graça Ferreira de Campo Maior. E o Brasil vai ganhar de 2-0, Marcelo. Marcão do Povo, grande abraço pra você, Marcão. Todo mundo aí, né, Marcão? Sintonizado, curtindo a mais popular do Brasil. Mais um ouvinte, vamos nessa.
5: Eu sou Dom Bilino de Paraibano e meu
0: papai. Fala, seu Dom. Muito bem, seu Dom Bilino. Um abraço, seu Dom Bilino. Um abraço aí pra Paraibano. Todo mundo chegando aqui no sucesso total, né, pra acompanhar a gente. Vamos lá, mais um ouvinte.
6: Vou fazer um
0: 1-0.
6: 1-0?
0: 1-0,
6: Brasil.
0: Pronto, o Manuel aqui tá dizendo que vai ser 1-0 para o Brasil. Um placarzinho magrinho, né, Manuel? Mas o que vale é a vitória. Tá certo então, Manuel? 1-0, Brasil. Muito obrigado pela participação. Mais um ouvinte. Olha, tá todo mundo ligado na Verdes Campos.
7: Alô, Marcelo Macedo.
0: Fala, campeão. Olá,
7: tá tudo bom com você?
0: Tudo bom, meu amigo?
7: Aqui é Laércio de Barra da Rosa, Paraíba, pra ser Campina Grande. Tô ligando pra essa maravilhosa rádio, Rede Campestade, a rádio que é um sucesso total, né, Marcelo?
0: É um sucesso total mesmo.
7: A rádio dos produtos GSO.
0: Isso.
7: Salva a vida e salva a minha vida e salva a sua vida. E Gal Costa, forró número 1.
0: Gal Costa, forró número 1.
7: Agradeço, viu? Um abraço, tudo de bom.
0: Fico um abraço, Deus, valeu então, seu Laércio. Gal Costa, forró número 1. Daqui a pouco a gente vai tocar. Olha, a dona Antônia tá dizendo, Marcelo, vai ser 3-1 para o Brasil, Marcelão. Tá certo, dona Antônia. Mais um aqui, ó. Deixa eu ver aqui, rapaz. Esse ouvinte aqui, ligado na Verdes Campos Sat, a dona Aparecida. Vai ser 5-2 o jogo, Marcelão. Dona Aparecida, um abraço, querida. Tá na cidade de Angical do Piauí. Muito boa tarde pra vocês em Angical do Piauí. Olha aí a turma boa de Angical chegando aqui na Verdes Campos Sat. Um abraço, Angical. Olá, pessoal, que a tarde aqui tá quente. Alô, Marcelo, aqui quem fala é o Marcos Alexandre de Alagoinha do Piauí. Queria pedir pra você uma música de Léo Magalhães. Olha, vai já tocar o Léo Magalhães, amigão. Vai pra você também, tá? Obrigado aí pela participação. Alô, Angical, a audiência massa demais em Angical do Piauí. Mais um ouvinte.
8: Alô, meu amigo Marcelo Macedo.
0: Boa tarde.
8: Eu moro aqui em Cristina, sul de Minas.
0: Sul de Minas, Cristina.
8: Pra nós aí a música da Filha do Caminhoneiro. E vai, Brasil, 2-1 pra nós hoje.
0: 2-1, pronto, deixou o placar diretamente de Cristina, tá ligado aí na Verdes Campos Sat. Um abraço pra você, gente, é muita mensagem, daqui a pouquinho a gente traz mais participações. A gente vai seguindo agora trazendo Leonardo com a música Um Copo de Vinho. Boa tarde, Brasil, gente, vai deixando o teu placar e daqui a pouquinho a gente faz aqui mais uma rodada com sua participação. 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
11: Hora certa para você, 2:37. Hora de Brasília. Vamos lá então, voltamos. Programa das multidões. É um sucesso total. Seu companheiro de todas as tardes aqui na rede Verdes Campos Sat, né? Pra curtir sucesso, tem que ligar na mais popular do Brasil. E aqui é tão bom, gente. Ó, sucesso dos anos 60, aí 70, 80, 90. Ei, quando a gente liga na Verdes Campos Sat, a gente mata mesmo a saudade, recorda os bons momentos, até aquele tempo da juventude, quando tinha 14 anos, 15, 16, 18. Mata a saudade aqui, né, turma? Muito obrigado a você que vai chegando, vai sintonizando com a Rede Verdes Campos Sat. Muito obrigado pela sua audiência. Vai deixando o teu placar no jogo, hein? Daqui a pouquinho a gente vai trazer mais participações. Aí você aproveita, pede a musiquinha também. Brasil logo mais entrando em campo. Brasil e Escócia. Você sabia que na Escócia lá tem um traje, que lá, produção, tem um traje? Os homens usam saia, produção? É, tem um traje lá tradicional. É, mas é tradição lá do país, usando saia, né? É assim mesmo, rapaz. Cada lugar é um diferente do outro. Tá bom, então, a gente vai, olha, seguindo com vocês aqui. Agora tem sucesso do Léo Magalhães, a música Fila Anda. Boa tarde, você que indicou e pediu, lá vai o sucesso chegando. Obrigado, Brasil! Aumenta.

O melhor de tudo, então, na sua tarde, tá aí o sucesso, então, Núbia Lafayette, Lama, é sucesso, então, toca na Verdes Campos Sat, né? Antes teve Demetrios, Nas Voltas do Mundo, e no comecinho, Léo Magalhães, A Fila Anda. 2:48 agora, olha, feliz tarde, pessoal, vamos lá no clima da Copa do Mundo, obrigado a você que vai chegando, e hoje o Marcelo Macedo tá aqui com a camisa do Brasil. Gostaram, produção? É isso aí, vamos juntinhos até o finalzinho aí da tarde. Eu e você, você e eu, numa só estação pelo sistema de comunicação Verdes Campos Sat. Você que tá ligado pela internet, valeu também. Você aí na Parabólica Digital, muita gente aí no canal 365, né? Muita gente mesmo pelo canal 365, curtindo a gente pela antena Parabólica Digital na Banda Caô. Valeu, turminha! Prazerzaço ter vocês aqui e a gente vai se seguindo até o finalzinho da tarde com muita música boa, informação, dica de saúde, dica também de hospedagem, dica de hospedagem com a gente mesmo, né? 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

0: 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Vamos lá então, a gente vai seguindo com você, mais uma tarde aqui no Sucesso Total. Deixa eu trazer aqui mais participações, vamos lá então, trazer o ouvinte, né, pra bater um papinho. Vamos lá, boa tarde.
1: Marcelão, ela é. Ei, o placar hoje é 2-1 pro Brasil, viu?
0: 2-1.
1: Tá, Marcelo, bom São João abençoado, viu?
0: São João abençoado pra todos nós. Valeu, amigão, um abraço pra você. Boa sorte pra nossa seleção. Alô, Marcelo, gostaria de ouvir a música do cantor Pablo, a música Tomara. Aqui quem fala é a Janaína, de Angical do Piauí. Eita, Janaína, um abraço pra você também, viu, Janaína? Muito obrigado pela sua audiência, pela companhia aqui com a gente na Rede Verdes Campos Arte. Vamos lá, mais um ouvinte. Alô, boa tarde.
2: Boa tarde, Marcelo. Aqui é o Bernardo, filho. Marcelo,
0: se diga aí, seu Bernardo.
2: Nosso conselho. Cabocla.
0: Cabocla.
2: É a mulher do
0: Nelson Gonçalves.
2: Da novela Cabocla.
0: E essa música é boa do Nelson Gonçalves, né? Cabocla.
2: Não, não, Marcelo, mas eu, esse Neymar aí não vai jogar as coisas, não. Não vai jogar nada.
0: O Neymar não vai jogar?
2: Então,
0: vamos ver como é que o Neymar vai entrar no jogo. Eu acho que ele entra hoje no segundo tempo, tá bom? De acordo com as especulações. Ele vai entrar no segundo tempo, Neymar. Vamos lá então, Brasil. Alô, boa tarde.
3: Pois eu vou botar mesmo pra cá.
0: Deu. Diga
3: pra
0: aí.
3: 2-1. E tu, Nenê, quanto é?
4: 4-0 hoje.
0: 4-0, Nenê.
3: Corriz aqui.
0: Tá certo.
4: Oi, Marcelo, boa tarde. O Nenê, tua cabeça tá botando pra cá da nossa seleção. Diga, eu hoje tô alegre demais. É 4-0 e no ar. Daqui é brasileiro até morrer.
0: Pronto. 4-0 aí o Nenezão, né?
3: O Cabral disse que é 1-0, eu é 2-1.
0: E o Cabral, pronto, é 1-0 e a Dona Antônia Biluca 2-1. Ok, gente, tá aí. Brasil em campo logo mais 7 horas da noite, Copa do Mundo. Vamos lá, a gente vai seguindo trazendo agora mais sucesso, agora tem, ó, Luiz Gonzaga com a Gal Costa e o Forró Número.

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15: Sátios. Ok, vamos lá, estamos de volta então aqui com sucesso total.
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15: A sua tarde com muito mais emoção. Olha, vamos seguindo. Boa tarde pra você em casa, muita gente em casa. No trabalho nem se fala, uma verdadeira multidão. Galera boa em casa, nossos amigos, nossos milhões de ouvintes. Aí curtindo a Verdes Campos Sardes. Valeu então pela audiência. Todo mundo aqui chegando pra acompanhar o nosso programa Sucesso Total. Gratidão, viu gente? Obrigado pela sua audiência de sempre aqui com a gente. Agora tem João Mineiro e Marciano. Caminhão é assim mesmo. E a gente vai seguindo na melhor tarde. Olha pra você que vai chegando só agora aqui com a gente. Meu amigo, bem-vindo. Fica à vontade aí. Aumenta o volume e vamos curtir muito sucesso a tarde inteirinha.

demais, hein? Sucessão da banda Mastruz com Leite, a música bacana Princípio, Meio e Fim, a música Barreiras, é um medleyzinho aí, um potpourri. Bem bacana você curtiu aqui na Rede Verdes Campos. Olha, tivemos também Márcio Greek, Onde Anda o Teu Sorriso. E no comecinho o caminhão é assim mesmo com João Mineiro e Marciano. Eita, gente, que a tarde tá demais aqui na Verdes Campos. E você vai com a gente até o final da tarde. Meu amigão, tem muita coisa boa pra você ouvir. Agora tem informação. Vamos lá então de informação aqui diretamente do portal verdescampos.com.br. Vamos trazer essa notícia boa aqui, rapaz. Olha, mercado de trabalho formal cresce 2,6%. É, meu amigo, serviço em alta aí, né? Vamos lá então, mercado de trabalho formal brasileiro registrou um crescimento de 3,6% neste ano, alcançando aí 62 milhões de vínculos ativos, somente aí os últimos dados levantados no mês de fevereiro deste ano de 2026, tá? Segundo dados aí da nova relação anual de informações sociais, mensalmente divulgada aí pelo governo federal, né? Pelo Ministério também do Trabalho e Emprego. O avanço foi impulsionado principalmente pelo aumento do número de serviços públicos que superou o ritmo de expansão de empregos com carteira assinada. O total representa o crescimento de 2,17 milhões de vínculos em relação a fevereiro do ano passado, gente. Então tá aí, crescimento aí no Brasil, carteira assinada, né? Dados aí levantados também pelo Ministério do Trabalho e Emprego, alta de 2,6% nos serviços aí por todo o Brasil. Olha, acesse a matéria completa desse levantamento, você vai acessar agora portalverdescampos.com.br. A informação na hora em que ela acontece, você já fica sabendo no portalverdescampos.com. E agora a gente vai trazendo muito

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8: Olha, já somos mais de 80 milhões de ouvintes em todo o Brasil. Voltamos aqui com o sucesso total. Gratidão a você aí pela companhia. Ligados e ligadas e antenados por todo esse Brasil. O Brasil aqui é gigante, né? Tem dimensões continentais. 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Vamos seguindo, trazendo muito mais. Agora tem Dete Carvalho com Diogo Nogueira, Deixa a Vida Me Levar. Daqui a pouquinho tem Brasil, hein? Vai,

0: graça.
1: Eita, sucesso na voz então do querido Reginaldo Rossi. A música Raposa e as Uvas. Boa tarde. Deixa eu mandar uns abraços aqui agora. Agora sim a gente vai mandar um abraço aqui pra você ligado na Rede Verdes Campos Sate. Em todo o Brasil. Vem chegando pra cá. Continua mandando a tua mensagem. Também o placar do jogo, né? Já já tem Brasil em campo, 7 da noite. A expectativa muito grande aí. Inclusive pra ver o Neymar. O Neymar vai entrar? Vai ou não vai? A expectativa muito grande então. É a grande reestreia do Neymar na seleção brasileira de futebol. Eita, jogão! Vamos lá então, deixa eu trazer participações aqui. Dona Domingas, fala com a gente aí, Dona Domingas, boa tarde.
2: Marcelo Macedo, boa tarde.
1: Boa tarde.
2: Aqui é a Domingas de São João da Serra. Apesar de eu ser brasileira,
1: olha aí,
2: e torço pelo Brasil.
1: Uhum.
2: Mas o Brasil, sim, o jogador do Brasil tá um meio fraco, hein,
1: tá
2: menino?
1: Fraco, não tá?
2: Mas é como diz a galerinha
1: de peteca.
2: O placar pra mim é 2-1 pro Brasil, ou 1-0.
1: 2-1?
2: É dois placar, 1-0 e 2-1.
1: Tá certo. Viu? Dona Domingas tá aí arriscando o placazinho, né, Dona Domingas?
2: E como eu sou brasileira, eu quero ouvir também uma música do Luiz Gonzaga, tá bom? Você pode botar qualquer um aí do Luiz Gonzaga.
1: Do Gonzagão.
2: Beleza? E hoje tem jogo, vamos que vamos.
1: Bora pra cima, Brasil.
2: Assiste o jogo e curti, hein? Pois é. Aquele jogo da semana passada eu amei.
1: Pois é, e esse aqui tá prometendo muitas emoções também. Tá certo, e o Brasil tem que ganhar a partida para ser o primeiro lugar no grupo C, né? Tem que ganhar o Brasil para ficar em primeiro lugar do grupo. Tá certo, Dona Domingas, um abraço para a senhora, muito obrigado pela sua companhia. É a Rede Verdes Campos Sate. Ô Marcelo, manda um abraço pra gente aqui, rapaz, Marcos Alexandre, em Alagoinha do Piauí. Ô Marcos, um abraço para você. Ele tá pedindo a música aqui do Cabral. Manda para você já já, tá bom, amigão? Marcos Alexandre, de Alagoinha do Piauí, um abraço, obrigado pela participação. Olha, Marcelo, tô aqui ouvindo o programa Sucesso Total. Manda um abraço pra mim, é o Marcos Antônio. Ô, Marcos Antônio, valeu, campeão. Um abraço pra você, tá na cidade de Monsenhor Gil, rapaz. Um abraço pra Monsenhor Gil, no Piauí. Muita gente também ligada na Verdes Campos Sate, em Monsenhor Gil. Um abraço. Vamos lá, mais ouvinte. Alô, boa tarde pra você ligado.
3: Boa tarde, meu amigo Marcelo. Eu gostaria de ouvir a música Timidez, da banda Cavalo de Pau, e oferecer para todos os ouvintes que estão acompanhando aqui o Sucesso Total na Verdes Campos Sate. É o Francisco, diretamente da cidade de Campo Maior, ligado
1: certo, aqui no Sucesso Francisco. Total. Ele botou placar aqui 4-1, Brasil, né? 4 para o Brasil, 1 para a Escócia, tá bom, meu amigão? É um placazinho até elástico, né? Arriscando aí o nosso amigo Francisco lá de Campo Maior. Um abraço, cidade linda, Campo Maior. Terra boa. Vamos lá, agora 3 da tarde, mais 59 minutos. Quer participar aqui também do Sucesso Total? Onde é que você tá agora, hein? Manda teu zap, manda o teu alô e vem participar com a gente no 86994 47 50 82. É muito fácil, já salva no teu smartphone aí, tá bom? 86994 47 50 82. Vem interagir com a gente, porque aqui é sucesso total até 5 horas e 30 minutos na mais popular do Brasil. A gente volta em instantes, vamos fazer aqui um breve intervalo já já. Tem muita música boa, tem dica de saúde, tem dica de hospedagem e a sua tarde com muito mais emoção aqui no Sucesso Total.
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1: A hora certinha, 4 horas em ponto, hora de Brasília.
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1: o sucesso, então, na voz de Bruno e Marrone, na Pintos Campos Sati. Que música boa, né, gente? A música, a sua melhor versão. Antes teve Luiz Gonzaga na Hora do Adeus. E no comecinho, a mega cena do Pablo com a Marília Tavares. É o programa das multidões.
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1: Obrigado você pela companhia diária aqui com a gente. Daqui a pouquinho tem Brasil em Campo. Expectativa muito grande, né?
2: Brasil!
1: Bola na rede, Brasil. A expectativa vai só aumentando pra daqui a pouquinho. Deixa eu trazer esse queridão agora aqui pra falar com a gente. Boa tarde, meu amigo.
3: Boa tarde, manda um alô pra mim aqui, Raimundo de Bacabal, Maranhão. Tô ouvindo seu programa aqui, meu irmão. Bota uma música chamada Batista aí, esse cara sou eu, pra mim ouvir aqui, eu e minhas amigas que estão aqui no barzinho aqui na beira do rio, aqui no Mearim, Rio Mearim, Bacabal.
1: Ah, Rio Mearim, um abraço pra vocês aí.
3: Manda, Marcelo, uma música aí boa pra gente aí. Se você não achar, ela manda qualquer um chamado Batista. A Kátia, Fernanda, Daiane, Marlene, a Bia, todo mundo aqui ouvindo seus programas, e o Marcos, estamos aqui tomando a cervejinha bem do baixão aqui.
1: Pronto, tá bom demais, meu amigão, pois um abraço para vocês em Bacabal, na região de Bacabal, grande Raimundo, Raimundo Nonato, tá ligadão na Pedis Campos Sat, gostaria de ouvir então o amado Batista, né, meu amigo? Então tá bom, lá vai o sucesso chegando até você aqui na Pedis Campos Sat.

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18: Muito bom, estamos de volta aqui na nossa programação. Boa tarde para você ligado, interagindo e participando aqui com a gente, né? Programa das Multidões, sucesso total vai seguindo com vocês. Agora tem o sucesso de Nando Moreno com Rio Negro e Solimões. A música é o Chapeludo, né? Rapaz, o Chapeludo já é sucesso. Por

0: Eita, tá aí a voz da cantora Francilene no forrozão Cavalo de Pau, a música Timidez. Boa tarde pra você, antes teve Chitãozinho e Chororó, o Luar do Sertão. Luar do meu sertão, é sucesso na Rede Verdes Campos Sat. Olha que só toca as melhores. E você vai com a gente até o finalzinho da tarde no clima do jogão da nossa seleção. Daqui a pouquinho tem Brasil em campo, Brasil e Escócia, valendo aí a liderança do grupo C. A seleção brasileira tem tudo para ficar líder absoluto do grupo C, né? Vamos lá, Brasil, bola pra frente. Tudo indica que o Neymar vai estar em campo também logo mais. Ou lá pro segundo tempo, né? Ou no primeiro ou no segundo tempo, ele vai dar o ar da graça, o craque Neymar. 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
0: E agora a gente vai seguindo trazendo pra você o Agnaldo Timóteo, a música O Amor Proibido. Que sucesso, hein? Na tarde então de quarta-feira.

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14: Muito bem, estamos de volta então e a gente vai seguindo até o finalzinho da tarde aqui, ó, programa Sucesso Total na Comunicação. Esse amigo de vocês, Marcelo Macedo, transmitindo via satélite para todo o Brasil. Valeu, valeu, valeu, turma do Brasil! É, daqui a pouquinho tem a nossa seleção em campo. Olha, muito bem, deixa eu convidar vocês agora para você ficar com a gente. Hoje é quarta-feira. 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Olha, vamos lá então, deixa eu mandar mais abraços aqui à nossa audiência, todo mundo curtindo a mais popular do Brasil, todo mundo ligado. Vamos trazer você agora aqui, deixa eu mandar um abraço aqui pra Dona Antônia. Dona Antônia tá dizendo, e Marcelo, vai ser 3-1 para o Brasil. Pronto, um abraço, querida. É, daqui a pouquinho tem Brasil em campo. Vamos lá.
15: Boa tarde, Marcelo, boa tarde. Ô, Marcelo, não esqueça de mim não, meu filho, manda um alô. Todo dia eu tô ligado no seu programa, às vezes eu não ligo para você, mas tô assistindo aqui do começo ao fim, todos os dias, viu? Não tem esse dia que eu não esteja fora não, eu só vivo dentro de casa, viu? Eu só vivo dentro de casa, de bem cedo para meio dia, para 1 hora da tarde.
14: Ontem já fica ligado, né?
15: Mas quando você tá... Uhum. Quando termina aqui, Você está começando, é 2 horas, eu coloco para você. Já mudo de canal pro seu canal.
14: Pronto, meu amigão. Então tá bom. Tá aí o seu Cícero, rapaz. Tá lá em Penedo, né? Ligando na Pediscamsate. Seu Cícero, meu amigão. Obrigado demais aí pela companhia, pela audiência. Tá bom, seu Cícero? A gente fica muito grato, muito feliz com sua participação. Muito obrigado, meu amigo. Tudo de bom.
1: Amizade é tudo. Essa é pros amigos.

0: Olha que linda canção aí, você conferiu aqui na Rede Verdes Campos Sat, né não? Eita, o sucesso da cantora Diana. E com essa música é ponto final em mais um programa Sucesso Total aqui na tarde de quarta-feira. Ei, gente, foi bom, não foi? Este programa aqui foi muito bom porque você ficou com a gente até agora também. Muito obrigado pela audiência, pela companhia e até nosso encontro de amanhã a partir de 14h. Depois do Jornal Verdes Campos, pronto, você já fica ligado aqui para acompanhar muito sucesso, né? E vamos torcer hoje para nossa seleção brasileira de futebol. Boa sorte aí, os jogadores do Brasil! Grande abraço para todo mundo, fique com Deus e amanhã tem muito mais aqui para você à tarde no Sucesso Total. 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Uma boa tarde, vem aí as informações, tá pintando aí o Rádio Notícias, as principais informações do Brasil e do mundo em evidência a partir de agora. Valeu, gente! E é como eu digo sempre, coloque Deus no coração e nada mais.
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Olá, boa tarde, eu sou Fábio Brito, estamos chegando pelo sistema de comunicação Verdes Campos Sat com o seu Rádio Notícia desta quarta-feira, 24 de junho. E aqui você confere um resumo dos principais fatos e acontecimentos que movimentam o dia pelo país. E começamos com as notícias nacionais. Olha, alguns municípios do estado de São Paulo registraram em apenas 24 horas volumes de chuva equivalentes ou até maiores ao esperado para todo o mês de junho. Os temporais de ontem, terça-feira, e hoje, quarta-feira, provocaram desabamentos, erosões, alagamentos e deixaram uma pessoa morta na capital paulista. Dados do Centro de Gerenciamento de Emergências mostram que os acumulados atingiram níveis excepcionais em diversas cidades. O caso mais extremo e grave foi registrado em Cerquilho, no interior, onde choveu 113 milímetros em um único dia, o equivalente aí a 178% da média histórica de junho, de 63,5 milímetros. E agora, falando de emprego, o estoque de vínculos formais de trabalho no Brasil alcançou 62,2 milhões em fevereiro de 2026, segundo dados divulgados pela Relação Anual de Informações Sociais Mensalizada, que foi divulgado nesta quarta-feira pelo Ministério do Trabalho e Emprego. O número representa um aumento de 2,17 milhões de vínculos em relação a fevereiro do ano passado, um crescimento de 3,6%. Do total de vínculos formais, 48 milhões eram seletistas e 13,8 milhões correspondiam a agentes públicos, incluindo aí servidores estatutários, contratados por tempo determinado e ocupantes de cargos em comissão. E o governo federal endureceu o cerco aos crimes de roubo, furto e receptação de celular com o lançamento da nova fase do programa Celular Seguro do Ministério da Justiça e Segurança Pública. A nova atualização prevê a integração das bases de dados das Secretarias de Segurança Pública dos 26 estados e Distrito Federal e da Agência Nacional de Telecomunicações, Anatel, para identificar e monitorar aparelhos de origem ilícita. Olha, o programa também vai permitir a consulta à regularidade do dispositivo por meio do e-mail, chamado RG do celular, e vai enviar notificações para quem adquirir telefones roubados. O objetivo é incentivar a devolução voluntária e coibir novos roubos. E com isso, o cidadão que adquire o celular roubado pode, no futuro, ser impedido de acessar aplicativo de banco, redes sociais e o próprio sistema operacional do aparelho de forma geral. 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Segue o seu Rádio Notícia nesta quarta-feira, agora chamando as informações de Teresina no Piauí com o Vanilson Brito. Boa tarde, Vanilson.

0: Olá, Fábio Brito, obrigado pelas informações. E agora você segue o seu Rádio Notícias de hoje, direto de nossa central de jornalismo, Rede Verdes Campos Sat, no estado do Piauí. Um homem identificado apenas como Mariton, ele foi preso nesta quarta-feira, dia 24, dentro da própria residência no bairro Água Mineral, zona norte da capital do Piauí. Ele é suspeito de participar do homicídio de Anderson Barroso da Silva. Segundo o delegado Genival Vilela, do Departamento de Homicídios e Proteção à Pessoa, o preso estaria com a posse do veículo utilizado no homicídio de Anderson. Anderson Barroso da Silva tinha 30 anos, foi baleado na noite do último dia 5 de março deste ano e encaminhado ao hospital do Mocambinho, onde faleceu. A principal linha de investigação aponta que o crime foi cometido por uma disputa de organizações criminosas. A Associação Piauiense de Municípios, a APPM, deve oficializar até o dia 30 deste mês a realização do concurso unificado em várias cidades do estado. Até agora, 43 municípios manifestaram interesse em participar do certame. A banca examinadora será a COPESE, um órgão ligado à Universidade Federal do Piauí. Pelo cronograma da APPM, até o dia de hoje, quarta-feira, 24 de junho, a entidade recebe as documentações dos municípios para oficializar na universidade o concurso unificado. Ainda não se sabe exatamente a quantidade de vagas e cargos, mas há interesses em áreas de saúde, educação e serviços gerais. No sul do estado, moradores da comunidade Brejão, localizada na zona rural do município de Barro Duro, relatam um cenário de abandono e descaso por parte da administração municipal. A principal reclamação da população local gira em torno da paralisação total das obras da unidade básica de saúde da comunidade, que se encontram completamente paradas há cerca de 2 meses. Segundo os relatos, a interrupção dos trabalhos acontece sem que a prefeitura de Barro Duro apresente qualquer justificativa oficial, deixando os moradores sem qualquer previsão sobre a retomada ou a conclusão dos serviços. A comunidade afirma ainda se sentir desamparada e cobra uma postura fiscalizadora mais firme, também por parte dos representantes do Poder Legislativo Municipal de Barro Duro. 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E agora você segue o seu Rádio Notícias direto de nossa central de jornalismo, Rede Verdes Campos Sat, no Ceará, com Aline Portela. Boa tarde, Aline.
1: Obrigada, Vanilson Brito, pelas informações direto da Central de Jornalismo de Teresina. A partir de agora, as notícias da Central de Jornalismo do Estado do Ceará, sempre no

Obrigada, Evanilson Brito, pelas informações direto da Central de Jornalismo de Teresina. A partir de agora, as notícias da Central de Jornalismo do Estado do Ceará, sempre no

0: Ações. Dois homens foram presos após sequestrarem uma mulher e capotarem o carro da vítima durante uma fuga da polícia na noite da última terça-feira no bairro Aldeota, em Fortaleza. A analista contábil, que terá a identidade preservada, havia acabado de sair do trabalho quando foi rendida por criminosos armados e mantida como refém dentro do próprio veículo. Durante a perseguição policial, os suspeitos trafegaram em alta velocidade, provocaram colisões e acabaram capotando o automóvel no cruzamento da Avenida Júlio Ventura com a Rua Silva Paulet. A vítima e os criminosos sofreram apenas ferimentos leves e a arma utilizada na ação foi apreendida. Outra informação é que um homem foi condenado a 35 anos e 9 meses de prisão pelo assassinato do representante comercial Aldete Rogério Saldanha, turista do Piauí, morto após entrar por engano em uma área dominada por uma organização criminosa na comunidade do Oitão Preto, em Fortaleza. O crime ocorreu em 22 de agosto de 2024, quando o veículo em que ele estava com dois amigos foi atingido por mais de 20 tiros após seguir uma rota indicada por GPS. O réu também foi condenado por tentativa de homicídio e participação em organização criminosa, além de ter sido fixada a indenização às vítimas. Outro acusado no caso foi absolvido das acusações de homicídio e roubo, sendo condenado apenas por integrar a organização criminosa, com pena de 6 anos e 4 meses de prisão. E essas foram as informações direto da Central de Jornalismo do Estado do Ceará. Fique agora com as informações do Maranhão, com ele, Neto GF8.
1: Olá, Aline Portela, muito obrigado por mais uma vez trazer informação do Ceará no Rádio Notícia. Eu sigo com mais informação direto da Central de Jornalismo da Verdes Campos, em Coroatá, no Maranhão. Vamos direto para a capital maranhense, porque dois operários ficaram feridos após um desabamento de parte de uma estrutura em uma construção localizada na Avenida dos Holandeses, no bairro Olho d'Água, na capital maranhense. O acidente mobilizou diversas equipes de segurança e resultou na interdição imediata do canteiro de obras. De acordo com as informações preliminares, uma estrutura pré-moldada que estava sendo utilizada na construção cedeu, provocando a queda e atingindo os trabalhadores. Com impacto, um dos operários ficou ferido, teve uma fratura em uma das pernas. O Corpo de Bombeiro Militar aqui do Maranhão, o Serviço de Atendimento Móvel de Urgência, o SAMU, e a Defesa Civil foram acionados para prestar socorro às vítimas e avaliar as condições de segurança da área. Os dois trabalhadores foram encaminhados ao Hospital Socorrão 2 para atendimento médico especializado. Além das equipes de resgate, agentes da Blitz Urbana estiveram no local para verificar a regularidade da construção. Durante a inspeção técnica, a Defesa Civil Municipal identificou o risco estrutural ainda persistente no local, o que poderia ocasionar novos desabamentos. Diante do perigo iminente, o órgão decidiu pela interdição total do canteiro. A obra deve permanecer paralisada para garantir a segurança dos demais trabalhadores e pedestres que trafegam pela região da Avenida dos Holandeses. As causas exatas que levaram falha na estrutura pré-moldada e provocaram o acidente ainda serão investigadas pelas autoridades competentes através de perícia técnica. Portanto, essa foi a informação aqui do Maranhão para o Rádio Notícia. 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Agora eu chamo o nosso correspondente em Barras, no Piauí, Adilson Carlos, com informação no Rádio Notícia.
2: Ok, Neto, é isso mesmo. Boa tarde a você, boa tarde aos ouvintes do Rádio Notícias em todo o Brasil. Trazendo agora as informações da Central de Jornalismo da Verdes Campos SAT aqui na cidade de Barras Norte do Piauí. Um trabalhador ficou gravemente ferido após sofrer uma descarga elétrica e cair de aproximadamente 8 metros de altura na manhã dessa quarta-feira em Barra Grande, no município de Cajueiro da Praia, litoral do Piauí. De acordo com testemunhas, o homem realizava um serviço de pintura na área externa de uma academia quando teria tocado acidentalmente na rede elétrica. com a força do choque. Ele perdeu o equilíbrio e caiu

0: da estrutura onde trabalhava. Alunos da academia e pessoas que passavam pelo local prestaram os primeiros socorros enquanto aguardavam a chegada do SAMU. A vítima recebeu atendimento inicial no local e foi encaminhada ao Hospital Estadual de Seu Arco Verde, em Parnaíba. Até a última atualização, não haviam sido divulgadas informações oficiais sobre sua identidade ou estado de saúde. O caso chamou a atenção de moradores da região e reforça a importância dos cuidados de segurança em trabalhos realizados próximos à rede elétrica. 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E ainda no litoral piauiense, a Polícia Civil do Piauí realizou a prisão de um homem de 27 anos, investigado pelo crime de estelionato em Parnaíba. A ação foi executada pela primeira delegacia especializada em crimes contra o patrimônio, DEPATRI, que cumpriu mandatos de prisão preventiva e busca e apreensão expedidos pela Central de Inquérito e Audiência de Custódia Polo Parnaíba. O investigado, identificado pelas iniciais BSC, é suspeito de envolvimento em práticas enquadradas no artigo 171 do Código Penal Brasileiro. Após o cumprimento das medidas judiciais, ele foi encaminhado à Central de Flagrantes, onde permaneceu à disposição da Justiça. A Polícia Civil não divulgou informações detalhadas sobre o inquérito ou os fatos que motivaram a expedição dos mandados. A corporação destacou ainda a importância de denúncias anônimas feitas pela população, ressaltando que a colaboração dos cidadãos tem auxiliado no combate à criminalidade e no fortalecimento das investigações em diversas regiões do estado. Seguimos as informações do seu Rádio Notícias, agora trazendo os destaques de Granja no Ceará com o nosso amigo Marcos Tony. É com você, Marcos.
1: Boa tarde para você, meu amigo Adilson. E vamos aqui com as informações diretamente da Central de Jornalismo da Verdes Campos Sate Granja, região norte, no estado do Ceará. Olha, um grave acidente aconteceu na tarde de ontem, terça 23. Um caminhão apresentou falha nos freios e atingiu em cheio uma motocicleta. O motoqueiro conseguiu pular e logo em seguida o carro passou por cima da moto, que foi totalmente destruída. Os envolvidos tiveram apenas ferimentos leves. O acidente aconteceu entre as cidades de Massapê e Santana do Acaraú, região norte, no estado do Ceará. 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E atenção, Jericoacoara é um dos principais destinos turísticos do Ceará e do Brasil. Está enfrentando um grande problema com o avanço do mar. Jeri está encolhendo. O mar avança em média 10 metros por ano sobre a praia. O estudo é da UFC, Universidade Federal do Ceará, que vai analisar erosão costeira. Com o estudo, as informações deverão auxiliar na elaboração de medidas para proteger o litoral e preservar esse paraíso que é Jericoacoara, a famosa Jeri. 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E vamos agora chamar o companheiro Milton Vieira, da cidade de Coelho Neto, lá no Maranhão.
2: Ok, Marcos Tony, aqui no Maranhão começou na cidade de Caxias a segunda edição da Operação Nacional Mulher Segura. A iniciativa, coordenada pelo Ministério da Justiça e Segurança Pública, reúne o 2º Batalhão da Polícia Militar, a Guarda Municipal e órgãos estaduais e municipais. O objetivo é reforçar as ações de enfrentamento à violência contra a mulher na região. Durante os próximos 6 meses, as equipes vão realizar visitas domiciliares, palestras, fiscalizações educativas e acompanhamento de vítimas. Segundo o comando do 2º Batalhão da Polícia Militar, o foco principal é fortalecer a rede de proteção local e incentivar a denúncia de agressões por meio do trabalho integrado das forças de segurança. E atenção, ouvinte, enxergue o mundo.

0: 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E as polícias civis do Maranhão e do Piauí deflagraram a segunda fase da Operação Extrema Confiança. A ação visa desarticular uma suposta organização criminosa voltada para fraudes financeiras do tipo pirâmide. Dois homens de 28 e 40 anos foram presos nas cidades de São Luís e Timon. Segundo as investigações, o grupo atraía investidores com falsas promessas de rendimentos de até 10% ao mês na Bolsa de Valores. Para dar aparência legal ao negócio, os suspeitos utilizavam uma empresa de fachada registrada no Piauí. A estimativa é que o esquema tenha feito mais de 300 vítimas nos dois estados. A movimentação financeira da empresa sob investigação ultrapassou 440 milhões de reais em 2 anos e meio. A polícia informou que as investigações continuam para identificar outros envolvidos no caso. E agora vamos a Campo Maior, no Piauí, para as informações do nosso colega Eduardo Silva.
1: Ok, muito obrigado pelas suas informações da sua região no estado do Maranhão. 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Olha, dessa vez vamos falar sobre uma compra de merenda escolar na cidade de Luiz Correia, cidade da região norte do estado, e que está na lista do TCE por suspeita de superfaturamento durante a compra dessa merenda escolar. O TCE aponta falha nos termos de referência, ausência, principalmente falhas no cálculo de quantidades de que seriam comprados de gêneros alimentícios para a merenda escolar durante a gestão da prefeita de Luiz Correia, Maria das Dores Fontinelli Brito, mais conhecido como Maninha Fontinelli. Será aprofundada pelo Tribunal de Contas do Estado do Piauí diante da suspeita de superfaturamento, entre outras irregularidades que envolvem esse processo. Também estão na lista de investigados o secretário municipal de educação, Matheus Cardoso de Amaral, e também a fiscal de contrato, Simone Bezerra de Araújo, com relação ao contrato da empresa RF Comércio, e também os sócios administradores Rômulo Franklin de Rego Lima também estão nessa nova etapa de investigações. Essa decisão foi tomada pelo pleno do Tribunal de Contas do Estado, que confirmou por unanimidade a transformação da fiscalização da tomada de conta especial e um novo procedimento que irá agora utilizar e verificar se houve prejuízo aos cofres públicos. O cálculo do valor, do eventual dano que possa identificar os responsáveis na falha desse contrato realizado em 2023. A compra foi feita por meio de adesão a uma ata de registro de preço. Segundo a fiscalização, a prefeita não comprovou de maneira adequada a utilização da ata e outros que seriam mais vantajosos, apenas essa ata. E para isso, precisa saber que durante essa licitação da vigência houve algum tipo de favorecimento. Então está aí, continua a fiscalização para o TCE, que está fiscalizando e transformou em uma nova fase essa compra de merenda escolar na cidade de Luiz Correia, que agora está sob a mira de investigação do Tribunal de Contas do Estado do Piauí. 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Eu agora chamo o Messias de F8 do estado do Maranhão. Olá, Messias, é com você.
2: Ok, Eduardo Silva, e agora vamos com informações aqui da Central de Jornalismo de São João dos Patos, dentro do Rádio Notícia. Olha, São João dos Patos será palco de um dos principais eventos de artes marciais aqui no estado do Maranhão no próximo dia 12 de julho. A cidade vai sediar a sexta, melhor, receber a sexta edição do Campeonato Maranhense.

0: de Kung Fu Yushu, competição que vai reunir atletas, professores e equipes de diversas regiões aqui no Maranhão em busca de títulos e vagas para as competições nacionais. O evento vai ser realizado na quadra poliesportiva Olímpio Pereira de Sá e vai servir como seletiva para a formação da seleção maranhense que vai disputar o Campeonato Brasileiro da Modalidade. Entre os atletas que estarão em ação está Kermisson, integrante da seleção brasileira, que destacou a importância da competição na busca por uma vaga para representar o estado em nível nacional. Outro competidor confirmado é Rauan, que fará sua estreia no Campeonato Maranhense. O atleta demonstrou entusiasmo pela oportunidade de participar pela primeira vez da principal competição estadual de Kung Fu Yushu aqui no estado. Já Riquelve chega ao torneio com um currículo de destaque. Ele é aqui de São João dos Patos. Ele é campeão maranhense, campeão brasileiro e também campeão sul-americano pela seleção brasileira. Ele também foi convocado para disputar o Campeonato Pan-Americano. O atleta aproveitou a oportunidade para convidar o público a prestigiar o evento. O presidente da Federação Maranhense de Kung Fu Yushu, Raimundo Carvalho Bezerra, reforçou o convite aos atletas, professores e a comunidade em geral para participarem da competição. Segundo ele, o campeonato será um importante momento para o desenvolvimento da modalidade do estado e para a definição dos representantes maranhenses em competições nacionais. A competição promete movimentar São João dos Patos e consolidar o município como referência na realização de eventos esportivos de alto nível. 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E agora eu passo. E agora vamos a Esperandinópolis. É com você, Robert Lândio. Um abraço e um bom trabalho.
1: Ok, boa tarde, Messias. Muito obrigado pelas informações de sua região. E eu sigo com Rádio Notícia, direto da Central de Jornalismo de Esperandinópolis, Maranhão. Um dos suspeitos de participação no assassinato do ex-vereador e empresário Fares Miguel, de Dom Pedro Maranhão, foram presos nesta última terça-feira no município de Codó, a 290 quilômetros da capital São Luís. A prisão foi realizada por equipes do 17º Batalhão da Polícia Militar do Maranhão. De acordo com a polícia, os suspeitos estavam saindo de uma residência em um carro com indícios de clonagem. Com eles, os policiais apreenderam uma pistola. Segundo as investigações e informações repassadas pela polícia, os dois fazem parte de um grupo de pistoleiros que atua na região leste do estado. Fares Miguel, de 46 anos, exerceu 4 mandatos como vereador de Dom Pedro e chegou a presidir a Câmara Municipal. Ele foi assassinado no dia 27 de abril deste ano. Os suspeitos foram encaminhados para a Delegacia Regional da Polícia Civil de Codó, onde passam pelos procedimentos legais. A expectativa é que eles também contribuam para o aprofundamento das investigações e para esclarecimento das circunstâncias do crime. 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Um homicídio foi registrado na noite dessa última terça-feira no centro de Viana. Viana, que fica a cerca de 216 quilômetros da capital São Luís. A vítima foi identificada como Jorge Wellington, de 33 anos. Segundo moradores, ele foi morto a tiros por volta das 22 horas nas proximidades da Secretaria Municipal de Educação na região da Vila Zizi. A Polícia Militar foi acionada e confirmou a morte, mas até o momento não divulgou detalhes sobre o crime. O caso deve seguir sob investigação das autoridades competentes. E seguimos com destaques do esporte com Emanuel Lucas.
2: Obrigado, Roberlândio, trazendo as informações direto aí da nossa central de jornalismo aí de Esperantinópolis, no estado do Maranhão. Trazendo agora os destaques da Copa do Mundo, sempre do oferecimento do óleo Santa Helena. 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Falando dos jogos aí que movimentaram a terça-feira, né? Tivemos a vitória da Argélia sobre a Jordânia pelo placar de 2-1. Tivemos a goleada de Portugal sobre o Uzbequistão pelo placar de 5-0. O Cristiano Ronaldo finalmente desencantou aí na Copa do Mundo, marcou 2 dos 5 gols, né? Poderia ter marcado um hat-trick no finalzinho do jogo, mas ficou só nisso mesmo. Portugal acorda para a Copa do Mundo e elimina o Uzbequistão da competição. Portugal que vai entrar na última rodada para enfrentar a Colômbia, buscando aí a sua classificação, buscando o primeiro lugar do grupo. Tivemos também um empate entre Inglaterra e Gana, né? 0-0, a seleção de Gana, que venceu no primeiro jogo o Panamá por 1-0, segurou a Inglaterra e entra agora com chances, né, na última rodada para buscar a classificação. Já a Inglaterra também vai ter que remar, né, para buscar o primeiro lugar do seu grupo. Tivemos também a Croácia batendo o Panamá pelo placar de 1-0. A Croácia, que também tá no grupo aí da Inglaterra, garantiu aí uma permanência, né, uma sobrevivência na luta pela vaga pro mata-mata da competição. Enquanto que a seleção panameia, com 2 derrotas, está fora da Copa do Mundo. E a Colômbia, né, bateu a seleção da República Democrática do Congo por 1-0 e garantiu sua vaga no mata-mata já. 2 jogos, 2 vitórias. Enquanto que a República Democrática do Congo ainda tem chance, né, por ter empatado o primeiro jogo, perdido o segundo, basta vencer na última rodada para poder se pegar aí a última vaga aí do seu grupo, tá certo? Esses foram os jogos de ontem. Hoje, né, nós teremos aí 6 partidas, já definindo aí alguns classificados para a próxima fase da Copa do Mundo. Os grupos A, B e C já terão os seus classificados definidos. Começa às 7 da noite, Marrocos e Haiti, além de Brasil e Escócia, né, esse jogo válido pelo grupo C, e a África do Sul pegando a Coreia do Sul e a República Tcheca enfrentando o México, jogo válido pelo grupo A da competição, às 10 horas da noite. Portanto, aí já teremos definidos aí mais alguns classificados no dia de hoje. Ontem, terça-feira, também foi dia de Série B do Brasileirão. Tivemos a vitória do Criciúma sobre o América Mineiro pelo placar de 1-0. O Criciúma, né, que ocupa a 5ª colocação, está na zona aí dos playoffs, enquanto que a equipe do América Mineiro é o lanterna da competição. Corre sério risco aí o decacampeão mineiro de cair para a terceira divisão do futebol brasileiro, meus amigos. Portanto, essas são as informações aí do esporte, também do seu Rádio Notícias, que promete voltar amanhã a partir das 5:30 da tarde. Fique agora com Oração do Pai Nosso, logo na sequência no Terreiro da Fazenda, com nosso amigo Irlande Farias. A todos uma boa noite e até amanhã.
3: Olá, amigos, quem fala aqui é Franli. Quero dizer o seguinte: para você ter êxito na fé, você precisa ter fé. Se você não tiver fé, você não vai ter êxito. Saiba de uma coisa, que um dos melhores remédios, melhor antibiótico, é a fé. Você quer que dê certo sua fé? Se concentre, levante a mão para cima, se encoste em qualquer, numa parede, em qualquer coisa, e peça a Deus aquilo que lhe interessa. E tenha fé. Se você fizer isso, vai dar certo, vai dar certo. Quem está falando aqui é Franli. Essa oração foi feita aqui na sede da Rede Rádio Verde Campos, com todos os funcionários daqui da rádio. Todos nós fizemos com fé, pedindo para que você tenha saúde, nossos ouvintes, nossos queridos amigos. Então, só quero lhe dizer para você: tenha fé e reze conosco esse Pai Nosso.
4: Pai Nosso que estás no céu, santificado seja o vosso nome. Venha a nós o vosso reino. Seja feita a vossa vontade, assim na terra como no céu. O pão nosso de cada dia nos dai hoje. Perdoai as nossas ofensas, assim como nós perdoamos a quem nos tem ofendido. E não nos deixeis cair em tentação, mas livrai-nos do mal. Amém. Ave Maria, cheia de graça, o Senhor é convosco. Bendita sois vós entre as mulheres. Bendito é o fruto do vosso ventre, Jesus. Santa Maria, Mãe de Deus, rogai por nós, pecadores, agora e na hora de nossa morte. Amém.
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Quer pedir licença. Mas é bom, rapaz. Pedir licença para entrar na sua casa e saudar com carinho, benção vovô, benção vovó, que essa benção me traga felicidade, que traga também para você, porque a fé cura, a água cura, os produtos já feito, salvam vida, pode salvar a linha e a sua, né? Você sabe que o nosso pagarão é a cara desse povão.

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un bunch of eyes, where? Hein? Eu acabei, olha, é o terreiro da fazenda. Pra você que tá ligado com a gente, muito obrigado pelo carinho. Quero abraçar todo esse povo que acompanha o nosso terreirão da fazenda. Esse povo querido, que não perde o nosso programa em qualquer lugar do Brasil. Como é que você tá, compadre? Você tá bem? Olha que maravilha, um abração, obrigado pelo carinho que você nos dá sempre ouvindo o nosso terreiro da fazenda. Continue fazendo essa festa, eu tô por cá, não é? É você aí do outro lado? Ah, então tá, tudo minha maravilha. 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
2: probiótico. Boa noite, Ivan Maria. Quem fala aqui é o José Rocha de Souza, daqui do Socorro, da entrada de Nossa Senhora Nazaré. Eu queria pedir a véia debaixo da cama, a véia criar um gato, para me oferecer para minha sogra Nonata, que mora na Angelim. Eu quero falar para você, se você tiver o nome do telefone do neto que mora em São João dos Patos, Maranhão. Eu quero que você manda para mim, que eu quero, estou precisando do telefone dele. Se na hora que quiser ligar para ele.
3: Boa noite, meu amigo.
4: De Farinhas, boa noite para os nossos ouvintes do Terreirão da Fazenda. Amiga Irlanda, hoje eu vou ser bem breve. Eu queria que você tocasse a música para mim, do Forrozão Catuaba com Amendoim. Parabéns, meu amor. Ofereço pro Joãozinho, meu esposo, que está hoje aniversariando, né? E pedir a Deus, né, que conceda muitos anos de vida a ele, saúde. E que a gente possa comemorar essa data por muitos anos juntos. Um grande abraço da sua amiga Dora, daqui de Alto Piauí. Está sempre ligadinha na sintonia do Terreirão da Fazenda. Um grande abraço, meu amigo. E tchau, tchau.
5: Gente boa. Olha, daqui a pouquinho tem mais ouvinte no Terreirão da Fazenda.

0: Que forrozinho bom! Opa! Oi, rapaz, coisa boa, né? É o povo ligado no terreirão da fazenda. Vamos lá, compadre! A rocha e o forrozinho. É aquele forrozinho bom, não é? É aquele forrozinho que você gosta de ouvir sempre. Eita, deixa eu ver que trocar aqui, Willi, pra botar pra... rapaz! Deixa eu ver aqui, olha aí. Opa! Willis, eu tô aqui com o Willis, né? Ele tá... Olha aí, Willis, tá vendo aí, Willis? Só foi mais baixo, Willis. É o terrorão da fazenda! Olha aí, o povo ligado com a gente. Muito obrigado, meu povo, pelo carinho, tá bom? Continue fazendo essa festa maravilhosa aqui no terreirão. Tem mais forró aí, compadre? Ouviu aí, Willis? Oi.
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0: cidade, mas muito obrigado pelo carinho. Agora
1: quero mandar um abração aí, não é? Pra todos que estão ligadinho no nosso Terreirão da Fazenda. Daqui a pouquinho tem Escócia, né? E Brasil. Opa, rapaz! E eu tô aqui, viu, compadre? Muito obrigado pelo carinho da audiência, tá bom? Valeu aí. Com certeza você que tá ligado com a gente, obrigado pelo carinho. Vamos lá! Vamos lá, vamos lá! Olha, deixa eu abraçar também a Neide que tá ligado com a gente, tá bom? Ela pediu aquele forrozinho, tem aí? Cavalo de pau? Ô, oh, rapaz, um abraço também pra Dora Alice. Tudo de bom, viu, Dora?
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0: compadre! Que forrozinho bom danado! Olha, vamos aqui com o povão. Quem é que tá aqui, compadre, hein? Vamos falar com o povão. Solta o áudio.
1: Boa noite, compadre João de Faria. Comadre Luzia.
0: Comadre Luzia, boa noite.
1: Compadre, eu vou lhe falar. Meu filho, eu passei o dia todo em triste. Hoje, porque eu me acordo 6 horas da manhã. A primeira coisa que eu faço é ligar meu radinho na Verdes Campos, compadre. Eu fiquei doida, mudava pra lá, mudava pra cá e nada. Meu Deus, eu passei a tarde toda dia numa tristeza.
0: A revisão no transmissor, comadre.
1: Não vi o jornal segunda edição, não vi o programa do Marcelo Macedo.
0: Eita!
1: Meu Deus. Liguei pra meu filho, eu disse, não mãe, quando chegar de noite eu vi o que tá acontecendo. Aí quando é agora eu liguei o rádio de novo. Quando eu sintonizei, vi você falando, chega, fiquei alegre. Compadre, passou uma música pra mim. E hoje é véspera de São João, né, compadre?
0: É verdade.
1: É só música de São João. Aquela música. Eu fiquei tão triste, eu fiquei tão triste naquele São João. Porque você não veio, você não veio alegrar meu coração.
0: Olha aí, rapaz!
1: Eu sei passei essa aí, viu? Feliz pra meu esposo Arnaldo, feliz pra meu filho Yuri, pra você, pra minha nora Letícia Vitória, feliz pra todos os ouvintes que estão ligados no terreiro da fazenda. Deus me livre, se essa rádio sair do ar, eu faço é ficar é triste, Deus me livre.
0: Olha aí, que maravilha. Obrigado, comadre, pelo carinho, tá bom? Brincadeira, essa daí, ó. Olha aí. Cadê a produção? Tá aí? Eita, mas é bom. Daqui a pouquinho, olha, o Brasil já tá em campo, o Brasil e Escócia também. Daqui a pouquinho, um grande jogão, não é? Pra você que tá acompanhando a gente, muito obrigado pelo carinho. Vamos falar aqui com o povão. Bota aí. Solta o áudio aí.
2: Boa noite, compadre Orlando de Faria. Compadre Orlando de Faria, bota uma música daquela do Abidia do Forró, rapaz. Pra mim curtir aqui, mas meu cunhado pega, meu amigo Cláudio.
0: Abidia.
2: A minha mãe jesuíta, a minha bela loura. O Girita, o Bintivi, o compadre Chico Gondá na Chapada Grande. Todo mundo aqui tá ouvindo seu programa, compadre. É o compadre Teixeirão aqui do Belém, município de Alto Piauí, compadre Alane Faria. Boa noite, compadre.
0: Boa noite, compadre. Um abração, obrigado pelo carinho. Quem é que tá aí, hein?
3: Boa noite, compadre Orlando Faria. Aqui é Antônia Nunes, da Buritirana, José de Freitas.
0: Olha, olha, obrigado, compadre.
3: Natanael e Samuel.
0: Olha, já começou o jogo aí, Brasil e Escócia já ao vivo, não é? A gente vai acompanhando aqui, passando aí pra você os gols, tudo direitinho, tá bem? Um abraço, obrigado pelo carinho. Oi, boa noite, Eulália da Fazenda Bela Vista e Beneditinos, manda um alusão pro meu esposo, vaqueiro Bibiano, tá ligado com você, obrigado aí a todos vocês. Olha, compadre, boa noite. A Selma só disse boa noite, mas um abração, obrigado, hein? Quem é que tá aqui? Vamos lá.
4: Boa noite, compadre Orlando de Faria. Aqui é a Rosalina da Sapucarana, município de Alto. Tô aqui terminando a janta e ouvindo o seu programa.
0: Olha a Rosalina, rapaz.
4: A música da bananeira, como é? Sabiá na Bananeira. E mande um alô para toda a minha família, o Balió, a Inês, a Laura, o Alain, o Chiquito e o Benjamin. Para toda a minha família. Boa noite, comadre.
0: Boa noite, comadre. Um abraço.
5: Boa noite, Arnaldo. Boa noite, Arnaldo. Boa noite. Passa aí, Milo do Rádio. Aí, o Anaíl, daqui de São Mateus, Maranhão. Eu vim. Tô aqui ligado no programa.
0: Um abraço, compadre, tudo de bom pra você. Continue com a gente no terreno da fazenda. Vamos lá, e a gente continua. Bota forró!

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Olha, vamos aqui seguindo no Terreiro da Fazenda, 1-0 Brasil. Olha, o jogão já passou dos 20 minutos do primeiro tempo, não é? Brasil conquistando aí de 1-0. Que maravilha, ainda tem muito jogão pela frente ainda. E nós aqui no Terreirão da Fazenda.

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do forró dentro do nosso terreirão da fazenda. Rapaz, mas é bom, hein? Um braçazinho do forró desse eu vou te falar, é beleza. 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Olha, você que tá acompanhando a gente, obrigado pelo carinho, continua ainda aí, é 2-0 pro Brasil, não é? Hein? Olha aí, finalizando o primeiro tempo, daqui a pouquinho volta aí, Brasil e Escócia, né? Olha, jogão para você que tá acompanhando a nossa programação também. Brasil vencendo até agora de 2-0 em cima da Escócia. Olha, o Vinícius Júnior fez aquele, hein? Oh, Vinícius, grande Vinícius. Olha, vamos para onde agora, produção? Hein? 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

0: 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Vamos lá, compadre!
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0: intervalo, daqui a pouco a gente volta.
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2: Vamos lá, compadre, agora são 8:02 horário de Brasília.
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0: de seis cordas, Mastruz com Leite, dentro do nosso terreirão da fazenda. Olha, volta aí o jogão, o segundo tempo, Brasil-Escócia, não é? Olha, já tá toda a equipe no campo, daqui a pouquinho começa, já vai começar agora então, não é? Já vai começar o segundo tempo, o reloginho já está lá preparado, né? 90 minutos, com certeza finaliza o jogo, pode ter algum acréscimo, né? Mas já começa o jogo, já começou ou não? Ah, vai começar agora, começou o segundo tempo, não é? Brasil 2, Escócia 0. A gente acompanhando daqui, né? 2-0 em cima da Escócia e o Brasil. Vamos que vamos, o terreirão da fazenda que anima, não é? Com certeza o pessoal acompanhando o jogão, pessoal que tá ligado com a gente, obrigado pelo carinho. Quem é produção? Opa, pois um abraço aí a todos que estão ligadinho com a gente. Tudo de bom, não é? Continue fazendo essa festa maravilhosa. Quem é que tá aí? Deixa eu ver aqui.
1: Boa noite, Padre Farias. Nós chamamos a peneira para mim, é a consolação do município de Grande, tá ouvindo seu programa.
0: Ô, comadre, um abraço. Tudo de bom para você, continue com a gente aqui no Terreirão da Fazenda.
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0: Leste, Bicho Homem. Olha, deixa eu abraçar aqui ao Walter, que tá ligado com a gente. Walter, um abraço, muito obrigado pelo carinho, tá bom? Continue fazendo essa festa maravilhosa. Eita, cama vem bom, ali é gente boa.
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0: Vamos lá, compadre, agora são 8 horas e 5 minutos, aliás,

música bonita, Beto Barbosa. Eita, mas é bom, hein? Linda, linda, olha, já Brasil marcou mais o gol do Matheus Cunha aos 60 do segundo tempo. Opa, 3-0 pro Brasil. Olha aí, que jogão, hein? Hoje o jogão tá daquele jeito. Estamos o quê? Em 62 minutos, passando 62 minutos do segundo tempo. Olha aí, Brasil 3-0 em cima da Escócia. Bacana demais, hein? Obrigado pelo carinho. Vamos que vamos, porque o Terreirão da Fazenda é festa, é alegria. Olha, você que tá ligado com a gente, muito obrigado pelo carinho. Você que tá acompanhando em qualquer lugar do Brasil, seja bem-vindo, continue fazendo essa festa maravilhosa. 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

bom, hein? É maravilhoso, eita! Olha aí que maravilha! Olha, vamos aqui, compadre, falar de produto GF8. Mas antes quero abraçar aqui, cadê meu amigo Bill Carne, hein? Tá ligado com a gente? Um abração pra ele, tá lá. Ele fica ligado no jogo, mas ligado também no terreiro da fazenda, né, Bill Carnes? Um abraço pra você lá em Altos, no Piauí, a comadre Lúcia também, gente boa, rapaz, tá lá ligadinho com a gente, um abraço pra essa família maravilhosa em Altos, ligadinho no terreirão da fazenda, um abraço todo especial pra eles, hein? Não perde o nosso programa também, quero abraçar aqui meu compadre Neto, é o Neto Cacheiro, rapaz, também tá ligado no jogo e na rede Rádio Verdes Campos Sato, né, Neto? Um abraço pra você, Neto Cacheiro. Um abraço para todos que estão ligadinho com a gente lá em Coivaras, acompanhando o nosso Terreirão da Fazenda. É aqui, compadre, que a gente se encontra. Um abração todo especial para Fátima, para Raimundinha, também lá em Coivaras, acompanhando o Terreirão da Fazenda. Não é? Gente boa, gente da gente, ligadinho com a gente. Um abraço todo especial para eles. Também quero abraçar aqui, meu compadre, gente boa, mandar um abração aqui pro Chaguinha, Chaguinha Vigilante, Chaguinha Pintor também, aliás, hein? Olha aí, rapaz, tá acompanhando a gente, não é? Ou será que o Chaguinha hoje tá na vigilância? Se tiver na vigilância, o rádio dele tá ligado com a gente, se ele tiver na borracharia, tá ligado no rádio e na TV também. Um abraço, Chaguinha, tudo de bom, meu irmão, pra você e a dona Francisca, lá na Prata, gente boa, gente da gente, ligado com a gente, muito obrigado pelo carinho, tá bom? 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Tá sempre ligadinho. Olha aí que coisa boa, né, compadre? Isso é bom demais. 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Um abraço, meu compadre Fernando Veras. Gente boa. Aí tá ligadinho com a gente sempre, né? Não perde lá o nosso Terreirão da Fazenda. Um abração para ele. 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

0: compadre, mas que maravilha, hein? Que coisa. Eita, rapaz, com o forrozinho desse aí, a gente vai longe, no terreirão da fazenda, fazendo essa festa maravilhosa, Irlândio Farias. Epa! Vamos que vamos, porque o terreirão da fazenda é assim, né, compadre? Olha, um abração, obrigado pelo carinho da audiência, a todos vocês que ficaram comigo até agora. Só tenho a agradecer pelo carinho, muito obrigado pela audiência que você nos dá todos os dias. E lembrando que amanhã, não é? O Brasil continua jogando, 90 minutos, tem algum acréscimo aí, né, produção, ainda, né? Tem, parece que 5 minutos de acréscimo. Olha, com certeza um grande jogo, 3-0 pro Brasil. Muita gente naquela expectativa, pode chegar aos 4-0, né? Hein? Olha aí, ó. Pode chegar aos 4-0, mas tá por enquanto de 3-0. Muito obrigado pelo carinho. Amanhã, se Deus permitir, estaremos de volta. Acredite, tenha fé. A fé cura, a água cura. E os produtos de F8 salvam vida e pode salvar a minha e a sua também. Bença vovô, bença vovó, bença papai, bença mamãe. Em nome do Pai, do Filho e do Espírito Santo, amém. Que Deus nos abençoe e até amanhã. Valeu, Brasil!
1: Olá, amigos, quem fala aqui é Franli. Quero dizer o seguinte: para você ter êxito na fé, você precisa ter fé. Se você não tiver fé, você não vai ter êxito. Saiba de uma coisa, que um dos melhores remédios, melhor antibiótico, é a fé. Você quer que dê certo sua fé? Se concentre, levante a mão para cima, se encoste em qualquer, numa parede, em qualquer coisa, e peça a Deus aquilo que lhe interessa. E tenha fé. Se você fizer isso, vai dar certo, vai dar certo. Quem está falando aqui é Franli. Essa oração foi feita aqui na sede da Rede Rádio Verde Campos, com todos os funcionários daqui da rádio. Todos nós fizemos com fé, pedindo para que você tenha saúde, nossos ouvintes, nossos queridos amigos. Então, só quero lhe dizer para você, tenha fé e reze conosco esse Pai Nosso.
2: Pai Nosso que estais nos céus, santificado seja o vosso nome, venha a nós o vosso reino, seja feita a vossa vontade, assim na terra como no céu. O pão nosso de cada dia nos dai hoje, perdoai as nossas ofensas, assim como nós perdoamos a quem nos tem ofendido. E não nos deixeis cair em tentação, mas livrai-nos do mal. Amém. Ave Maria, cheia de graça, o Senhor é convosco. Bendita sois vós entre as mulheres, bendito é o fruto do vosso ventre, Jesus. Santa Maria, Mãe de Deus, rogai por nós, pecadores, agora e na hora de nossa morte. Amém.
3: Esse Pai Nosso e Ave Maria é um oferecimento da família da Rede de Rádio Verdes Campos Sat e suas afiliadas. Para todas as pessoas que estão nesse momento passando por situação difícil nos hospitais, com a Covid ou com outras doenças. E também para todas as famílias que estão sofrendo porque perderam seus entes queridos. Rogamos a Deus que Ele console cada coração sofredor nesse momento tão difícil nas nossas vidas. A família da Rede de Rádio Verdes Campos Sat e suas afiliadas têm a certeza que juntos vamos passar por tudo isso e sair do outro lado mais forte.
4: Está no ar a Voz do Brasil. As notícias do governo federal que movimentaram o país no dia de hoje.
5: Olá, boa noite.
6: Boa noite para você que nos acompanha em todo o país.
5: Quarta-feira, 24 de junho de 2026.
6: Vamos ao destaque do dia: emprego.
5: Dados do Ministério do Trabalho apontam que em fevereiro o Brasil ultrapassou a marca de 62